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4: 21 horas e 17 minutos.

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6: 22 horas e 30 minutos.

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4: 23 horas e 39 minutos.

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1: 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Ou foi você?

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1: Toca uma regueira aí.
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6: 1,50.

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0: Rocha, Zé Ricardo e Thiago.
1: Valeu, Israel Novaes.
0: Bom demais.
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3: 3:20.

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4: 3:59.

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0: você, minha amiga. E estamos chegando ao som da 101.9, Rádio Capital do Papel FM, a emissora que vai longe para fazer companhia para você. Hoje é sexta-feira, meu povo! Graças a Deus chegou a sexta-feira. E a sexta-feira também é dia de alegria, dia de você colocar aí o seu pedido musical aqui dentro da programação do sertanejo, trazendo aí a sua participação através da nossa frequência 101.9, mandando o seu recado pelo WhatsApp. Então, vai lá no seu smartphone, vai lá no seu celular e manda o seu bom dia, manda o seu oi pra gente aqui no nosso 42 39 10 12 10. Corre pra lá e já manda aí a sua participação aqui com a gente no Sertanejão da Capital.
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0: 42 39 10 12 10. Manda sua mensagem de áudio, manda sua mensagem de texto e vem deixar a nossa sexta-feira maravilhosa. Sexta-feira, dia 14 de agosto de 2026. Uma manhã sensacional, uma manhã gostosa, marcando aqui nos estúdios da 101.9 a temperatura para você acompanhar então aí nessa sexta-feira. Temperatura hoje está marcando aqui na região dos Campos Gerais 17 graus. Temperatura gostosa, clima gostoso para uma estação de inverno, né? Ainda estamos vivendo a estação de inverno e as temperaturas estão permanecendo altas já na manhã, tá? A máxima para chegar hoje é 26 graus no período da tarde. Mas você vai se aquecer bastante com o melhor da música sertaneja. Então, vai lá, 42 39 10 12 10 e vem fazer a manhã mais gostosa do rádio do Brasil.
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sou eu desde criancinha e faço companhia pra você aqui na sua capital do papel, a emissora top da sua manhã, que só toca moda boa, que só toca sucesso. Vem, vem, vem comigo, vem! Alegria, diversão!

Agora são 5:04, são 5:04, e começamos a nossa programação, como sempre, aqui na Manhã da 101. Convidando você, meu amigo, convidando você, minha amiga, aonde quer que você esteja nos acompanhando, seja através da nossa frequência 101.9, ou também para você que me acompanha em todos os cantos desse Brasil.

nosso maravilhoso, poderoso e bondoso Deus, para nós agradecermos por mais esta oportunidade. Oportunidade aonde o Senhor nos presenteia com o dom da vida, para nós escrevermos mais um capítulo em nossa história, em nossa passagem por essa terra. Por isso, convido você que está aí no sítio, na chácara, na fazenda, você que está nas indústrias, nas empresas, você, meu amigo motorista de aplicativo, taxistas, nossos amigos caminhoneiros das estradas, das rodovias e também o pessoal que estão aí nos cascalhos das fazendas, puxando o suco do pica-pau. Para você, meu amigo padeiro, para você, meu amigo da segurança pública, tanto na esfera municipal como estadual ou federal. Você, jovem, você moça, você mulher, você, meu amigo rapaz, homem, que levantou nessa manhã para mais um dia de trabalho. Vamos juntos nos colocar diante do nosso Deus e fazer juntos a nossa oração da manhã. Senhor meu Deus, no silêncio deste dia que amanhece, eu venho te pedir saúde, força, sabedoria e paz. Eu quero hoje olhar o mundo com os olhos cheios de amor, ser paciente, compreensivo, justo e prudente. Eu quero ver, além das aparências, os teus filhos. Eu quero vê-los assim como o Senhor mesmo os vê. E desta forma, não ver senão o bem em cada um, em cada coração. Fecha, Senhor, fecha os meus ouvidos a toda a calúnia e guarde a minha língua de todas as maldades. Que só de bênçãos viva o meu espírito e que eu possa ser tão bondoso, que eu possa ser tão alegre, que todos que se aproximarem de mim sintam a tua presença. Senhor, Senhor, reveste-me interiormente com a tua beleza e que no caminhar deste dia, no decurso desta sexta-feira, eu te revele a todos. Eu te apresento, ó Pai, nessa manhã, toda a equipe T de comunicação. A nossa direção geral, Márcio Martins, e toda a sua família. A Andriele, o Herbert, o Joãozinho Bittencourt, a Lisa Correia, a Dona Eli, a Maria Eduarda, a Natália e todos os comunicadores das rádios T, Nova Mensagem e Rádio Capital do Papel. Eu te apresento cada um, cada uma que me acompanha em qualquer lugar deste Brasil. Eu te apresento a minha família, para que o Senhor guarde, para que o Senhor cure, para que o Senhor liberte. Fica conosco, Senhor. Fica conosco. Hoje, amanhã e sempre. Assim seja.

0: Tá bom demais. Aí pra vocês, Raimundo Fagner, com a participação aí de Fafá de Belém. Cabecinha no ombro. Também foi Christian e Ralf, Olhos de Luar, aqui na 101.9, para começar em alto astral a nossa sexta-feira, começar bem aí o nosso final de semana, porque amanhã é sábado, é só uma piscadela de zóio e já chegou o final de semana. Dimas Barbosa, bom dia para você, Dimas, bom dia. Tamo ligado aí na 101.9, valeu, grande abraço. É o Fábio, manda um abraço para nós aqui e bora, Dimas, pra saideira. Valeu, Fábio, um abração pra você, obrigado pela audiência, tá? Pela companhia e um ótimo trabalho pra você também. Mais mensagem chegando. Oi, bom dia.
1: Alô, Dinho Barbosa, é o Marinho, por carinho, Barbosa, né? Que tá as coisas por aí, meu
0: ô,
1: amigo.
0: Ô, Marinho, beleza, mano?
1: E aí, Dinho Barbosa, porque tu tá com nós aí com Roberto Carlos, o velho caminhoneiro.
0: O velho caminhoneiro.
1: Esqueceu de piazada ativa, hein? Uhum. Esqueceu de 0 a 100, não esqueceu de ninguém.
0: Beleza.
1: Pouso Tec, Tec, Tec, TKS.
0: Pouso Tec.
1: Jogo de campeonato, meu irmão.
0: Valeu, Marinho. Um abração pra você, um abraço e bom trabalho aí, né? Uma ótima sexta-feira também pra você, tá? Nosso parceiraço Marinho. Ô, Dimas Barbosa, bom dia, Dimas. É o Alessandro por aqui. Quero que você mande um abraço pra minha mãe Cleusa, pra minha esposa Isabel, pra minha sogra Nilza, pro meu sogro Miguel e também pro meu filho Wesley, tá bom? Tá certo, valeu Alessandro, abração pra você e tudo que é de bom, tudo que é de bom. Dimas Barbosa, começar o dia na presença de Deus é começar o dia com certeza de vitórias. Tá certo, valeu, um abraço. É o nosso amigo Eleandro, aqui da cidade do Imbaú, né, Eleandro? Fala comigo, Eleandro, bom dia.
2: Bom dia, Dimas Barbosa, tudo bem?
0: Beleza?
2: Bom dia. Primeiramente, agradecer a Deus mais um dia, uhum. Mais um dia com saúde, com alegria.
0: Amém.
2: Por mais uma semana que Deus nos deu para nós estar juntinho com o nosso amigo Dimas Barbosa, com saúde e com alegria.
0: Tamo junto.
2: Dimas, bom dia pra você.
0: Bom dia.
2: Um final de semana desejado, tá joia?
0: Pra Deus todos nós.
2: E sua família.
0: Amém.
2: Manda pra nós com Zezé de Camargo, Luciano, teorias.
0: Teorias.
2: Só pra nós ouvir mesmo e marcar a grande audiência e encerrar a semana com chave de ouro com Dimas Barbosa.
0: Exatamente, tamo junto. Desejar, aí, ó.
2: Agradecemos você, um grande abraço a e toda a família Bertazzoni pra você. Especial.
0: Eu que agradeço, tá?
2: Um bom final de semana e até domingo, se Deus quiser, no Embalo Gaúcho.
0: No Embalo Gaúcho, aí sim, Deus, tamo
2: bom
0: junto.
2: Bom trabalho lá. E um bom final de semana.
0: Valeu.
2: Que Deus se proteja e te ilumina sempre. Eleandro Imbaú. Saudade, Dimas Barbosa.
0: Valeu, Leandro. Abraço, bom dia. 5:25.

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Bom dia. Agora são 5 horas mais 31. 5:31.

0: Pinta na capital, tá na melhor, tá bom demais. João Carreiro e mais o Capataz, prefácio aqui na 101.9. São 5 horas mais 39, não perca a hora, não perca a hora. E já vai anotando aí no teu como está marcado aqui no meu. 5 horas mais 39. Eu quero mandar um abraço especial lá pra galera que estão trabalhando nessa manhã e com o rádio ligado, curtindo a nossa programação. É os meninos e as meninas aqui do Preparo de Madeira. Um abraço para eles ali. Muito obrigado pela audiência. O meu parceiro, o Marquinhos, um abração para ele. Também lá para o Vaelcio, seu irmão Vaelcio. Lá pro Leco Barbosa, grande Leco. Um abração pro Leco. Também lá pro Ari, para o Francisco. Todo o pessoal ali do PEMAD nos acompanhando. Obrigado, gente, pela grande audiência, tá? Também aí, ligadinhos com a gente. E também quero mandar um super abraço pro Ademir Mendes e para todos os colaboradores da Ambipar, que também estão ali no preparo de madeira, também ali no controle dos cavacos ali também. Pessoal todo ligadinho com a gente aqui na programação. Então, um abração para todo mundo ali do PEMAD, ali da empresa Ambipar e também o pessoal da Clabin Florestal. Também mandar um abraço pro pessoal lá da Clabin, área Fabril, né? Um abração pro pessoal lá da sala de controles, ali na linha 1, na linha 2, na linha 3 e também na linha 4. Pessoal lá nos acompanhando, curtindo a nossa capital do papel. Grande abraço para vocês e obrigado mais uma vez pela grande audiência na manhã, na madrugada do nosso Sertanejão da Capital.
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0: E quem tá por aqui com a gente, mandando seu recado, deixando seu bom dia para nós. Opa, bom dia.
2: Bom dia, Dimas Barbosa. Ô, Dimas, tudo bem por aí?
0: Beleza?
2: Beleza.
0: Maravilha.
2: Ô, Dimas, sextou, né?
0: Sexta-feira.
2: Sexta-feira, hein?
0: Chegou, sexta-feira chegou.
2: Finalzão de semana.
0: Uhum.
2: Dimas.
0: Oi.
2: É o seguinte.
0: Diga.
2: É, quero que você toque uma música pra mim aí.
0: Qual música?
2: Trio Parada Dura. O Doutor e o Carro de Boi, dá pra você tocar pra mim aí?
0: O Doutor e o Carro
2: você
0: de Boi?
2: Se tocar, fico agradecido desde já, beleza?
0: Beleza, mano.
2: Ofereço pra todos que estiver ouvindo a emissora, beleza? Bom dia, Dimas.
0: Valeu, José, um abração pra você, obrigado pela participação com a gente aqui, tá? Obrigado pela companhia na manhã da 101. É, quem mais também com a gente? Dimas Barbosa, bom dia, Dimas. Eu gostaria de ouvir a música Água no Leite com Teodoro e também o Sampaio. Quero oferecer lá pro meu pai Saturnino, pro Valdir e pro Vandeco e também pra Luciane lá em Tibagi. Pra todos meus irmãos e cunhados e cunhadas, tá, Dimas? Ah, e também pra vocês da rádio e para os teus ouvintes. Muito obrigado, Dimas. Eu que agradeço, tá? É a Rosana ligada com a gente. Valeu, Rosana. Um abraço, obrigado pelo carinho, pela companhia. Mais mensagem chegando.
3: Bom dia, Dimas. Só Terezinha Stunder, de Antamagra Reserva.
0: Ô, pessoal de Antamagra Reserva, Terezinha Stunder. Fala, Terezinha.
3: Eu gostaria de ouvir a música Caixão de Prata.
0: Caixão de Prata, tá bom, um abraço pra você. É a Terezinha, pessoal lá em reserva com a gente. Um abraço, obrigado pela companhia. Ô, Dimas, bom dia, meu amigo. Deus abençoe você, Deus abençoe o seu final de semana. É a Nice Delfino, aqui do Alto das Oliveiras. Valeu, Nice. Um abração pra você, pra Dona Alvina. E também um final de semana maravilhoso e abençoado também pra vocês, tá? Obrigado! Quem mais?
4: Bom dia, Dima Barbosa.
0: Bom dia.
4: Aqui é Dima Mãe.
0: Ô, Dima Mãe.
4: Esse programa, pá. Crésio, Douglas, Guarda Municipal, toda a equipe dos Guarda Municipal.
0: Beleza.
4: Patrimonial todo aí.
0: Todo mundo aí, né?
4: Esse programa pra você, tudo tua família.
0: Muito
4: e
0: obrigado.
4: Eu aqui, minha esposa aqui em casa.
0: Legal.
4: Gostaria de ouvir a música, Relógio Quebrado.
0: Relógio Quebrado.
4: Esse pá, Douglas, a você e todos nós aqui de cá, tamo junto. Zé Santos ganhou uma ontem, meteram a mão, roubar 2 gols dele ainda.
0: Pois
4: o
0: rapaz.
4: Neymar deu um show de bola ontem.
0: Mano, o menino Ney joga demais, né, gente? O menino Ney joga demais. E tem aí uns altos e baixos aí na carreira dele aí, né, agora, nos últimos tempos aí, mas ele joga demais, viu? O Santos, quando joga com o Neymar, é diferente o estilo de jogar, né? A gente vê que ele tá indo pra cima aí, é um menino que merece também toda todo o valor que tem, né? Não é à toa que é o Neymar que é, né? Eu ainda acho que no Brasil não tem aí um jogador na função dele que tenha essa tranquilidade, que saiba armar jogadas, que parta pra cima, que ainda tenha coragem de fazer um drible que ele faz, né? Tem alguns atletas aí que se despontam, claro que tem, mas eu acho que ainda na função dele, do Neymar, eu acho que ele ainda é o melhor que tem, né? Então, por isso tem que valorizar o menino Ney aí também, né? Mas, enfim, tivemos que fazer 4 gols pra fazer 2, né? 2 foi marcado impedimento, mas que barbaridade!
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0: Vamos de música, vamos de sucesso, vamos trazendo pra vocês aí o Relógio Quebrado lá pro meu amigo de mamãe. Agora são 5:45. Bom dia.

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5: E já estamos de volta na 101.9, nessa manhã linda, maravilhosa, uma madrugada gostosa de sexta-feira, pra fechar a semana com chave de ouro, aqui na melhor programação sertaneja do Brasil,
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5: Muito prazer pra você que está chegando agora, eu sou o Dimas Barbosa e vou juntinho com vocês até as 8 horas da manhã, aqui na melhor Rádio Capital do Papel.
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5: Agora são 6:01, são 6:01. E aí, como é que você tá? Tá tudo beleza? Tudo uma maravilha? Tudo joia? Tudo nas bênçãos e graça de Deus? Que bom! Esperamos que assim continue durante toda a sua vida, né? Nessa sexta-feira, final de semana e também pra frente. Sempre nas graças e nas bênçãos de Deus para que possamos vencer as batalhas, possamos enfrentar todas as dificuldades de cabeça erguida, sabendo que temos um Deus que é muito maior que os nossos problemas, né? Quando a gente mostra fragilidade para os problemas, as coisas se complicam, fica difícil, né? Então a gente tem que mostrar para os problemas o tamanho da nossa confiança em Deus, o tamanho do nosso Deus em frente às dificuldades. E tudo vai se ajeitando, vai acertando, vai resolvendo, sempre com a serenidade necessária para resolver os problemas e com a graça e a iluminação de Deus nos nossos pensamentos para que possamos tomar as atitudes corretas. Às vezes, aquela atitude rápida na emoção, na raiva, acaba sendo problema, acaba sendo mais dificuldade, nos trazendo mais dificuldade, né? Então, que nós possamos sempre ter a serenidade de enfrente os problemas e as dificuldades, respirar fundo e saber que temos um Deus que está junto conosco, na frente nossa, para enfrentar todos os problemas também, tá certo? Então tá bom. Agora são 6:03, são 6:03. 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
0: Tá na capital, tá na melhor, tá bom demais, tá bom demais. Deixa eu mandar um super abraço. Quem tá comigo aqui na programação? Oi, bom dia. Bom dia.
2: Bom dia, Dimas Barbosa.
0: Bom dia.
2: Já estamos na sintonia de 5 da manhã.
0: Legal, obrigado, Valderi.
2: Capital do Papel. Que Deus abençoe a cada ouvinte, cada papai, cada mamãe que está na escuta.
0: Amém.
2: Estou mandando um grande abração, primeiramente para você, para sua família.
0: Muito obrigado.
2: Para seus filhos. Que Deus abençoe a sua vida.
0: Amém.
2: Cada dia mais.
0: Amém.
2: E tem dia que mandamos áudio, tem dia que não mandamos, e estamos sempre na escuta.
0: Sempre na escuta,
2: que Deus,
0: né?
2: Uhum. Abençoe.
0: Amém. Tamo nós junto. Todos.
2: E quero mandar um grande abração ali pro povo da Estel.
0: Manda aí.
2: Pra todo o povão ali da Tecoale, que tá envolvido ali na EMEA, na área da
0: Carabina. Pessoal da Tecoale, um abraço.
2: Também para ali os montadores de andaime,
0: uhum,
2: os FC, os encarregados.
0: Beleza.
2: Que Deus abençoe a cada um que estamos ali na parada há 10 meses já, graças a Deus.
0: Graças a Deus,
2: e
0: né?
2: E sextou, estamos junto.
0: Sexta-feira!
2: Grande abraço.
0: Valeu, Valderi, um abraço pra você, é o Valderi lá da Buenos Entulhos, aqui no bairro São Silvestre, todas as manhãs também partilhando com a gente aqui no nosso Sertanejão da Capital. Oi.
3: Bom dia, Dimas Barbosa, Pedro Palmeira chegando por aqui.
0: Ô, Pedro.
3: Toca pra nós aí, com o Daniel, Fazenda São Francisco.
0: Fazenda São Francisco.
3: E manda pra família Lima aqui da Área 7, pra Piazada da Agro Rock. Foguinho, Jardim Itália, Reginaldo Costa, Irola, da Madre Silva.
0: Certo.
3: E pra quem mais gostar da música, Dimas.
0: Beleza.
3: Ótima sexta-feira e tamo junto.
0: Tamo bom junto, dia. Valeu, bom dia, um abração pra você também, tá? Pedro Palmeiras com a gente aqui na Manhã da 101.
4: Ô, Dimas Barbosa, bom dia, um abraço, índio por cá.
0: Ô, índio, um abraço pra você, nosso parceiraço, Cleverson Pontes, o nosso atleta, o nosso corredor, índio. Fala, índio!
4: Pra não quebrar o protocolo, o carrego vai sendo aqui na Alaçu 1.
0: Alaçu 1.
4: Negócio TMA.
0: Aham.
4: Uhum. Ô, Dimas, manda um bom dia pra todos os tubarãozão da Vale aí de A a Z.
0: Z.
4: De 0 a 100, pra não esquecer de ninguém, sem exceção. Num contexto geral, motora, lubrificação,
0: certo.
4: ADM. Ô, Dimas, você é bruto mesmo, hein?
0: Ah.
4: Tocar Juliana e Jardel, sorriso mudo.
0: Rapaz!
4: Pra mostrar que você é mais bruto ainda, toca Juliana e Jardel, ex-rainha.
0: Ex-rainha.
4: Manda um abraço pro Tulipa, acabei de ver ele aqui na EMA.
0: EMA.
4: Câmbia, Dimas.
0: Valeu, um abraço, índio! Bom trabalho pra você, pessoal lá da Ala Sul, na Clabinha EMA. Obrigado sempre pelo carinho. Pessoal, estão lá com o rádio ligado, fazendo eco por cima das cabines dos caminhões, fazendo o carregamento da maleta de navio, né? Um abração pra vocês aí, pro meu amigo índio, também lá pro Tulipa. Valeu, Tulipa, um abraço. Quem mais também tá com a gente por aqui? Oi, Marica! Bom dia!
5: Bom dia, Dimas Barbosa.
0: Bom dia.
5: Aqui é a Marica da Área 1.
0: Fala, Marica.
5: Quero pedir uma música.
0: Qual é?
5: Gilberto e Gilmar.
0: Assino com X.
5: Uhum. Ofereço pra Sandra lá do Sapé, a família dela e o esposo dela.
0: Um abraço.
5: Pra Jô de Rolândia e o Rosildo.
0: Certo.
5: A Dirce de Ortigueira e o seu Joaquim.
0: Um abração, Dirce.
5: Pra Marindinha de Tibagi, pra Maria Bichinho.
0: Uhum.
5: Pra Marinês.
0: Quem mais?
5: Pra os meus vizinhos aqui da Área 1.
0: Um abraço, pessoal da Área 1.
5: Do Embaú.
0: Certo.
5: Que são umas famílias muito queridas.
0: Maravilhosos,
5: e
0: com certeza.
5: E pra vocês aí da rádio.
0: Obrigado.
5: Dona Lourdes lá do BNH.
0: Oi, Dona Lourdes.
5: Pra minhas irmãs.
0: Pra
5: fim, todos aqueles que gostarem da música. Deus abençoe seu dia.
0: Amém, Marica.
5: Pra Silvia Mainardes de Sapopema e o esposo dela.
0: Pra Silvia e pro seu Pedro lá em Sapopema.

0: E tá na capital, tá bom demais. Leonardo, idas e voltas. Agora são 6:24, 6:24. E o povão tá chegando por aqui, partilhando com a gente essa sexta-feira maravilhosa, né? Quero mandar um super abraço para o Valdeci de Tibagi, né? Ele tá ligadinho com a gente e quer curtir uma música com pisca sertanejo, oferecendo para todos que estão na escuta. Valeu, Valdeci, um abração para você, pessoal aqui na cidade de Tibagi, o nosso carinho e o nosso abraço também para vocês, tá? Tem mais mensagem chegando, tem mais gente por aqui, cadê você? Oi, bom dia.
1: Bom dia, Dimas Barbudo Charnesco, o Alecrim Dourado da capital do pastel.
0: Fala, Eduardo.
1: Aqui é o Eduardo Locoves, motorista de aplicativo, já na rodagem nessa sexta-feira.
0: Na lida, sintonizado. Sextou na capital.
1: E colocando tudo em você, Charnesco.
0: Tá na sintonia.
1: Ô, Charnesco.
0: Oi.
1: Você não tá fazendo nada mesmo, como sempre?
0: É, o que você quer ouvir hoje aí?
1: Pra mim aí? Toque aí, Mato Grosso e Matias, 24 horas de amor.
0: Beleza, valeu, um abraço, Eduardo Locoves, aqui com a gente. 24 horas de amor. Então tá certo. Valeu, Eduardo. Um abraço pra você, tá? Quem mais? Também tá chegando o Dimas Barbosa. Beleza, Dimas? Graças a Deus, tudo jóia. Dimas é o Marco Aurélio, aqui da Área 6. Se preparando para mais um dia de trabalho e, claro, ouvindo a programação da 101.9. Grande abraço e um desejo de uma sexta-feira abençoada para todos nós. Valeu, um abraço para você também, tá? Seja também abençoado a sua sexta-feira. Marco Antônio, da Área 6, aqui com a gente na programação. Bom dia, Dimas Barbosa. Dimas, eu sou o Chico Bezerra. Eu sou motorista aqui da Copavel, na cidade de Cascavel. Toca pra nós aí essa tijolada com Peão do Vale e Valentim, se é pra chorar por você. E manda, oferecendo pra toda a companheirada da Copavel que estão ouvindo aqui. Obrigado, valeu, Chico Bezerra. Um abração pra você e todo o pessoal lá da Copavel, na cidade de Cascavel. Quem mais também tá chegando?
2: Bom dia, Dima Barbosa.
0: Bom dia.
2: Bom dia a todos os ouvintes da Rádio Capital do Papel. 101.9.
0: Tamo junto e misturado aí.
2: Com o Borba, a rádio que vai bem longe, pra ficar bem pertinho dos ouvintes.
0: Certo.
2: Uma rádio que caminha muito longe, a audiência dela. Vai longe pra ficar bem pertinho dos ouvintes. Dimas Barbosa, vamos falar meio pouco.
0: Diga então, fala aí.
2: É, manda moda pra nós aí, Dima.
0: Qual música?
2: Com Amado Batista, Ficar Sem Meu Amor.
0: Beleza? Ficar Sem Meu Amor.
2: Bom dia a você, bom dia a todos os ouvintes aí. Que Deus abençoe a cada um aí. Que Deus abençoe você, Dimas Barbosa.
0: Amém,
2: cada
0: nós um todos.
2: Sintonizadinho na 101.9.
0: Amém.
2: Uma rádio muito ouvida na região.
0: Graças a Deus, a audiência é enorme, né?
2: É a rádio que é mais ouvida.
0: É a mais ouvida.
2: Rádio. Beleza, de boa.
0: Tá bom então, beleza.
2: Capital do Papel, Telêmaco Borba. É nóis por cama em Baú, Paraná.
0: Valeu, um abraço pra você, pessoal lá do Imbaú, Paraná, com a gente. Obrigado pelo carinho. Quem mandou o recado aqui, qual o nome dele? É o José Carlos, né? É o José Carlos aqui de Imbaú, Paraná, também com a gente. Quem mais? Dimas Barbosa. Bom dia, Dimas. Bom dia, ouvintes da Rádio Capital do Papel, FM. Eu sou Benjamin Franklin. Eu sou vigilante aqui no Posto Cupim, na cidade de Arapongas. Estamos ouvindo você. Toca aí pra nós aí, Peão do Vale Valentim. Obrigado e que Deus abençoe todos vocês. Amém. Obrigado eu pelo carinho. É o Benjamin Franklin. Ele é vigilante ali no Posto Cupim, em Arapongas. Também ligados na 101.9.
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0: Agora são 6:28. 6:28.

Tá na capital, tá na melhor, tá bom demais. Aí pra vocês, Pisca Sertanejo. Música linda, maravilhosa, aqui na manhã da 101.9. Você no meu coração. Agora são 6 horas mais 34, são 6h34. 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

0: 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Agora são 6 horas mais 41, 6:41. Deixa eu mandar um super abraço pro pessoal que está ligadinho com a gente, curtindo a nossa 101.9. Quero mandar um super abraço lá para o meu parceiro Nori. Ele tá ligado aqui na programação. Um abraço para ele. Encerrando aí, Dimas, mais uma sexta-feira, mais uma semana. Que Deus abençoe cada um de nós. Estamos sempre ligados na 101.9. Grande abraço. É o Nori. Valeu, Nori. Um abração para você. Obrigado. Pessoal da Vila Osório aqui com a gente. Bom dia, Dimas, mestre da comunicação. Ô, Dimas, quero desejar uma ótima sexta-feira para você, para todos os ouvintes, e mando um abraço pro Piazito, pro Lerinho, pra Dina, pra Chum, pro Dário, pro Paulo, pra Edilene Bueno e pra todos os motoras da Vinça que estão na rodagem. Valeu, Dimas, aqui é o Marlon da Área 1. Valeu, Marlon, um abraço para você, obrigado pela companhia. Dimas Barbosa, bom dia, Dimas, é o Cleverson por aqui. Valeu, Cleverson. Ô, Dimas, que cada passo nosso seja conduzido e protegido pelas mãos de Deus. Cleverson, valeu, Cleverson, um abraço para você, obrigado pelo carinho. Dimas, bom dia para você, Dimas, meu amigo. Olha, tá chovendo aqui na Grande Curitiba, rapaz. E a temperatura, a mínima é 14 e a máxima não passa dos 18 graus. A temperatura em Curitiba. Valeu, quem mandou o recado é o Candinho. Então, olha só, você que vai viajar aí para a região de Curitiba, para a capital do estado, tá chovendo bastante lá na Grande Curitiba. Então, você que está viajando no Paranazão, muito cuidado, porque a previsão hoje é de chuva em algumas regiões do estadão do Paraná. Você fica, claro, com aquele cuidado na hora de você passear ou na hora de você viajar a trabalho também, tá certo?
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0: Agora são 6 horas mais 44, 6:44. Bom dia.
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0: música linda pra você aqui na manhã da 101.9. Retrovisor na voz aí de Gustavo Lima. Agora são 6:49, 6:49. Bom dia pra você. E aí, como é que tá? Tudo beleza? Tudo uma maravilha? Tudo joia? Sexta-feira, minha gente. Sexta-feira, sempre, claro, né? Aquele cansacinho que acontece durante a semana, mas começar em alto astral pra fechar a semana com alegria, com felicidade e já, pimba, entrar no final de semana também com o astral lá no alto. Também, claro, com a boa programação na Rádio Capital do Papel, tá? A rádio que vai longe pra fazer companhia pra você, deixa o seu dia a dia mais gostoso, deixa o seu dia a dia muito melhor, seu final de semana também fica muito legal aqui na capital, pode ter certeza disso, tá bom? É a maior audiência do rádio em toda a nossa região. Aqui na 101.9, cada horário tem um amigo fazendo a diversão pra você. Tá certo? E claro, com a participação do ouvinte, ainda fica melhor. Por isso, quero mandar um super abraço, pro meu amigo Carlinhos de Volática. Ele quer curtir a música Já Tem Alguém em Seu Lugar. E está oferecendo para todo mundo que está ouvindo a programação. Valeu, Carlinhos, um abração para você, tá? Já já a sua música aqui na 101.9. Quem mais também tá com a gente? Cadê você? Oi, bom dia.
1: Bom dia, Dimas.
0: Bom dia, Jô.
1: A Jô de Rolândia.
0: Tudo bem?
1: Sexto.
0: Sexta-feira, menino do céu, já?
1: Bora lá.

0: Batida de mamão com
1: Com quem?
0: Felipe Falcão, Ozzy Rosco. É, que
1: Rose e
0: será
1: Rosco.
0: isso? Porque é sexta-feira?
1: É, pode ser,
0: Ofereci
1: né?
0: para Marinês com os filhos, Maria Bichinha, Daiane, Isabelle, família toda dela, né? Hamilton
1: Certo.
0: Batista, o Jaiba DJ, Noemi, o Virola, os filhos, a esposa, João Paulo aí de Telêmaco, o Deva
1: O
0: Lobisomem, né?
1: Deva
0: Que gosta
1: Lobisomem.
0: desse estilo de música.
1: Um abração. Essas músicas de
0: E para
1: duplo
0: todas
1: sentido
0: as
1: aí, né?
0: pessoinhas, e para todos lá do grupo Amigos da Capital.
1: Beleza.
0: Bye, bye.
1: Valeu, Jô. Um abração para você, nossa amiga Jô, aqui da cidade de Rolândia.
0: Voltei, Dimas, para Marica e de Telêmaco e para o senhor Orlando. Bye,
1: Tá
0: bye.
1: bom, valeu, um abraço pra Marica e também pro seu Orlando. Oi, bom dia, meu parceiraço Edson Monteiro de Lima. Ó, nome de pessoas importantes, né? Edson Monteiro de Lima, mais conhecido como Edson Ratinho. Aí ficou igual nós mesmo, né? Ficou igual nós mesmo. Fala, Ratinho, bom dia.
2: Bom dia, Dimas Barbosa.
1: Bom dia.
2: Ratinho por cá.
1: Fala, Ratinho.
2: Estamos aí sentido Paranaguá.
1: Certo.
2: Uma sexta-feira abençoada aí para todos que
1: Pra
2: estão ouvindo.
1: todos nós.
2: Em especial aí, rapaziada da Vale de Bagi. O Índio Creverson aí.
1: Certo.
2: O Fabianinho, meu genro que tá na retaguarda.
1: Um abraço pro Fabianinho.
2: O Reginaldo Costa. Rapaziada do AVL aí. E se puder, Dimas, toca para nós aí ouvir aí entre ela e eu, com Christian Ralph. Aquele abraço, Dimas.
1: Valeu, um abraço para você, Ratinho, para você, pro Fabinho, pro pessoal aí da Vale do Tibagi Transporte que estão na estrada nos levando de carona. Deus abençoe, guarde e proteja vocês, tá? Uma ótima viagem para todos. Oi, Dimas. Oi, tudo bem? Tudo bem? Valeu, um abraço. Quem mandou o recado, deixa eu puxar aqui, mandar um super abraço. É a Elizabeth do Centro. Valeu, Elizabeth. Um abração para você, tá? Oi, para você também.
3: Bom dia, meu amigo Dimas Barbosa. Aqui é o Dinho de Telêmaco Borba.
1: Ô, Dinho, pessoal de Telêmaco Borba com a gente aqui na programação. Grande abraço para vocês aí de Telêmaco.
3: Como é que você tá, meu amigo?
1: Beleza?
3: Eu queria que você tocasse a música do Renan e Raí, Chorei no Sinal,
1: Chorei no
3: pra
1: sinal.
3: toda a galerinha da Araucária Florestal aí que tá na tua escuta aí.
1: Um
3: Estamos rolando
1: abraço,
3: tapetão
1: pessoal.
3: preto aí, sentido Ortigueira.
1: Beleza?
3: Carregar o
1: Aquele
3: suco do pica-pau aí
1: abraço.
3: pra Clabin positivo. Deus abençoe,
1: Positec.
3: meu amigo. Grande abraço e tudo de bom.
1: Valeu, Dinho. Um abração para você também. Tudo de bom. Obrigado. Pessoal ligadinho com a gente, curtindo. Um abraço aí para toda a galera da empresa
4: E é
1: Araucária.
4: Dimas Barbosa.
1: Olha ela aí, já chegou cedinho já, né? Nossa amiga
4: E
1: Ingrid.
4: é Dimas Barbosa,
1: Dia.
4: aquele dourado da capital.
1: Ah,
4: Ô,
1: tá bom.
4: Dimas,
1: Ah.
4: viu? Toca uma moda aí pra nós. Mas...
1: Tá, toca o quê? Toca uma rádio? Não entendi. Toca uma rádio?
4: Mas curtir pra alegrar nessa sexta-feira? Toca o chapeludo pra nós escutando aqui daqui
1: Tá
4: um pouco.
1: bom.
4: Beleza?
1: Beleza?
4: Bom dia!
1: Bom dia.

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São 7:01, 7:01. 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
0: Agora são 7:07, 7:07. Não sai daí porque já já tem a sua participação e tem, claro, aquele sucesso que você gosta de ouvir. Não sai daí não, já já tô de volta.
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0: Agora são 7:09, 7:09. Muito bom dia para você que está chegando agora na frequência 101.9. É o nosso Sertanejão da Capital.
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0: Eu sou Dimas Barbosa e vamos juntos até as 8 horas da manhã, tá? Das 5 até as 8, sempre de segunda a sexta-feira, você fica na nossa companhia, fazendo a nossa 101.9 ir longe e deixar o nosso dia ainda muito mais gostoso.
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0: Tá na capital, tá na melhor, tá bom demais. Agora são 7:13. 7:13.
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0: Tá na capital, tá na melhor, tá bom demais. Renan e Raí, chorei no sinal. Agora são 7:21, 7:21. Essa é a sua 101.9, a rádio que vai longe pra fazer companhia pra você. Quero mandar um super abraço pra quem tá ligadinho comigo, o nosso parceiraço David. Fala, David.
1: Bom dia, Dilma Barbuda.
0: Dia.
1: Toca uma moda das boas, nós, hein?
0: Qual música?
1: Milagre do Ladrão, hein? Serece pra todos os ouvintes, hein?
0: Certo.
1: Charqueado dos Betins.
0: Valeu, David.
1: Serece pra todos que estão na escuta aí.
0: Valeu, David, um abração pra você e o pessoal lá na Charqueada dos Betins também com a gente, um abraço. Dimas Barbosa, tudo bem, Dimas? Um abençoado final de semana.

0: família e para toda a família Capital do Papel. É a Sandra Bueno, aqui do bairro São Jorge. Valeu, Sandra, um abraço. Pessoal lá do bairro São Jorge, bom dia.
1: Bom dia, Dimas, que é Neiva do bairro São Silvestre.
0: Oi, dona Neiva.
1: Queria que tocasse pra mim a cruz que eu carrego.
0: Certo.
1: Ofereço o meu senhor Neto pra você e tua família, toda a equipe da São Silvestre, para os ouvintes São Silvestre, para a equipe da Timora.
0: Certo.
1: O Jordão, Gringo, Leão, Geriel.
0: Quem mais?
1: Lá pro Léo Eduardo e os companheiros, pra Helena e pra comadre Luína e pro padre Augusto.
0: Beleza!
1: E pra você, pra Rindley Quente, um bom tá dia. Bom.
0: Tá bom, dona Neiva, tá bom. Um abraço pra você também, obrigado. Ai, ai, ai, eu mereço. Ai, ai, ai, ai, ai, ai, ai. Ô, Dimas Barbosa, bom dia, Dimas. Aqui é o Vardinho da Vila Salmão, em Caetano Mendes, Tibagi. Valeu, grande abraço ao Vardinho, pessoal lá do Caetano Mendes, na cidade de Tibagi. Bom dia pra vocês. Obrigado pela grande audiência aí em toda a nossa região.
2: Bom dia, Dimas. Alecrim Dourado Barbosa.
0: Ah, meu Deus do céu. Fala, Bran.
2: Passando aí para registrar audiência e.
0: Obrigado.
2: Também pedi para você tocar uma para nós aí, uma do.
0: Qual música?
2: Rio Negro e Solimões. Qualquer uma aí.
0: Rio Negro e Solimões.
2: E ofereço aí a todos os motoras da Vinça.
0: Certo.
2: Aos motoras da JSL. Da Vale do Tibagi. Aos nossos amigos lá da VL.
0: Pessoal da VL.
2: Também os amigos ali do Bar do Tonhão.
0: Isso.
2: Enfim, a todos que estão ligadinhos aí no seu programa.
0: Beleza.
2: Também manda um abraço lá para toda aquela parentaiada que mora ali na Santa Rita.
0: Um abraço, pessoal.
2: Mais
0: do Santa Rita.
2: 90% do bairro é parente nosso.
0: É, tá vendo?
2: Um abraço, tudo de bom.
0: Valeu, um abraço pra você também, tudo de bom. Pessoal do bairro Santa Rita, nosso abraço pra vocês também. A audiência do Sertanejão da Capital é enorme. Pessoal faz caminhada lá, depois fala pra mim: Dimas, eu fui caminhar, passei lá pelo bairro Santa Rita. Rapaz do céu, tava todo mundo ligado na 101.9. Então, o nosso carinho, nosso abraço pra vocês do bairro Santa Rita. Quem mais? Dimas Barbosa. Dimas, tudo bem com você? Graças a Deus, tudo uma beleza, tudo joia. Ô Dimas, eu quero oferecer a programação para minha família, também para todos que estão ouvindo esse maravilhoso programa. Que Deus abençoe o dia de todos nós, tá bom, Dimas? É a Doraci da Silva Delgado. Deus te abençoe grandemente, Deus te abençoe sempre. Amém, Doraci. Recebo sim em nome de Jesus, tá? Deus abençoe vocês também aí. Obrigado pelo carinho, pela companhia. Ô Dimas Barbosa, bom dia, Dimas. Meu amigo, aqui é o Purguinha. Dimas, manda um abraço, manda um abraço pro senhor e para todos os motoristas e operadores da madrugada. Vamos finalizar mais uma descarregada, graças a Deus. Tamo indo pro Puma entregar o suco do pica-pau. Deus nos guiou em mais uma madrugada, depois é só descansar, Dimas. Deus abençoe todos que estão na escuta, Deus abençoe todos que estão sintonizados na capital. O senhor é o melhor do... Oh, obrigado! O senhor é o melhor do rádio, tá bom. Valeu, Purguinha, obrigado aí, tá? Me falaram, fizeram uma pesquisa aí, gente, fizeram uma pesquisa e realmente eu sou o melhor locutor que tem das 5 às 8 da manhã na Rádio Capital do Papel. Foi feita uma pesquisa aí, pesquisaram mais de 10 mil pessoas na cidade e eu ganhei como o melhor locutor das 5 às 8 da manhã na Capital do Papel. Fiquei feliz, né, gente? Aí depois me falaram que só tinha eu esse horário aqui, né? Só tem eu nesse horário aqui na capital. Ô, Dimas Barbosa, tudo bem, Dimas? Tudo bem com você? Chega, para com isso aí. Ô, Dimas Barbosa, tudo bem com você, Dimas? Eu sou ouvinte seu de todos os dias. Eu moro aqui no centro, tá? É o Sebastião. Hoje eu quero ouvir a música Avião das Nove, pode ser? Então pode ser, tá? Obrigado, é o Sebastião Andrade com a gente aqui na nossa capital do papel.
3: Esse menino, viu esse menino?
0: Oi.
3: Tá falando demais da conta.
0: É muita participação.
3: Coloca uma música bem boa aí pra nós.
0: É muita gente.
3: Para de falar, tá falando muito, tá falando demais.
0: É muita gente pra colocar no ar aqui, olha, e ficou ainda mais gente aí. Vamos trazer o próximo bloco aí, a sua participação aqui, tá? Continua aí, não sai daí, porque se é...

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Música linda, maravilhosa pra você que na 101.9. Meu velho, meu pai, meu querido, eu te amo demais. Aí, música com Teodoro Sampaio, meu pai. Uma letra linda, maravilhosa que faz a gente dar uma refletida, né? Você já mandou recado pro seu papai hoje? Já falou pro papai hoje, papai, eu te amo? É? Não falou ainda? Então dá tempo ainda, tá? São 7h34. Antes que ele saia pro trabalho, você pode mandar esse recado pra ele, ou você que mora com ele, pode ir lá agora falar pra ele, olhando nos olhos deles, papai, eu te amo, tenha um bom dia, tá? Vai lá, aproveite aí essa oportunidade de você poder falar com seu pai, essas palavras lindas, com certeza. Se você não falou, se você não tem o hábito de falar, experimenta pra você ver a alegria brilhar no olho dele quando você fala assim, que ama ele, tá? 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
0: Tá na capital, tá na melhor, tá bom demais. Oi, bom dia.
2: Bom dia, meu amigo Dimas Barbosa.
0: Bom dia.
2: Uma boa sexta-feira abençoada
0: pra todos nós.
2: Tá todo mundo já escuta, tudo de bom.
0: Beleza, valeu, é o Paletó, um abração pra ele, é o melhor borracheiro da Lagoa, um abração pra você, tá? Bom trabalho. Ô Dimas Barbosa, tamo ligado, é o Natan aqui com a gente, Natan Marques, um abraço pro Natan e também pra esposa e pra filhona, né? A família maravilhosa aqui na Avenida Horácio Clabin. Bom dia, Dimas, é o Dete. Valeu, Odete, bom dia pra você também, tudo de bom. Quem mais também mandando aquele bom dia pra nós é a Janisley Gonçalves. Valeu, Janisley, abraço, bom dia pra você também. Bom dia, Dimas Barbosa, o flamenguista. Aí não, né, viu? Xingar pode, mas esculhambar assim também com a gente não pode não. Ô Dimas, manda um alô pro pessoal da Biomata, estamos aqui ó no carregamento, curtindo a programação, tá? Manda aí a música Cama de Capim e oferece pra tudo nós, tá bom Dimas? Tudo de bom, o programa tá baguá de bom, é? Se o programa é bom, tá baguá de bom, parabéns. Obrigado, meu amigo Bruce. Valeu, Bruce. Um abração pra você. Tem mais mensagens? Então deixa eu mandar um abraço também pra quem tá com a gente, Dona Luirdes, lá na Vila Rosa. Um abraço, Dona Luirdes. Obrigado pelo carinho, pela companhia. Oi, bom dia, bom dia. É a nossa amiga Fátima Moreira, aqui do Imbaú. Valeu, Fátima. Um abraço, pessoal do Imbaú com a gente. Dimas Barbosa, sextoa. Sextoa. É o Vandeco de Tibagi. Valeu, Vandeco. Um abração pra você também. Tudo que é de bom, tudo que é de bom.
3: Fala, algodão doce.
0: Ah, algodão doce.
3: Dourado.
0: É, o Decida.
3: Bom dia, tudo na paz, tudo tranquilo?
0: Graças a Deus.
3: Manda aquele salve pra toda a galera do Grupo Capital do Papel que tá na sintonia.
0: Aquele abraço.
3: E pra minha linda Jaima que tá aqui tomando café.
0: Uhum.
3: E vai estar indo pro trabalho. E hoje é meu dia de rei. Hoje é. Eu vou ficar até 10h30 da manhã.
0: Só de boa.
3: Descansando.
0: Eita, só
3: beleza,
0: de boa.
3: Beleza, meu amigo? Se possível, toca aí com Fred e Fabrício. Qualquer uma deles que você tocar aí tá valendo, beleza, meu amigo? Aquele abraço, Arilson Vaz, bonzão.
0: Valeu, Arilson, um abração pra você.
3: Lenda e Mistério, parece o nome da música.
0: Lenda e Mistério.
3: Valeu, meu amigo Dimas.
0: Tá bom, valeu, um abraço.
3: Tá na mesma categoria do Juarezão lá, o Juarezão da Lagoa lá, o borracheiro. Esse que é o melhor borracheiro que tem no Lagoa. Só tem ele
0: lá. É, nós estamos dois aqui, né?
3: Esse Juarezão, carreira brava, hein? Esse Deus do céu. Um abraço pro meu amigo Juarez, tem um cara muito boa, hein?
0: Esse é gente boa demais, né? Um abração pro Juarez Palitó e também pra você, Arilson Vaz, o bonitão. Segundo a mamãe e a esposa dele, tá? Meu amigo Dimas Barbosa, tudo bem, Dimas? Estamos ligados na 101.9. Toca pra nós aí, Bruno Marrone, o filho pródigo. É o Aníbal. Valeu, Aníbal. Abraço, bom dia pra você. Quem mais também tá com a gente aqui na programação, mandando aquele recado especial aqui na 101.9? O Marco Antônio da Área 6 tá com a gente. Ô Marcos, um abração pra você. Marco Antônio da Área 6 também aqui na programação da capital. Tá indo pro trabalho, Marcos, ou tá em casa de boa hoje? Conta pra nós aí, né? Ele que é caminhoneiro. Um abração pra você também, tudo que é de bom.
4: Aí sim, hein, bichão? Bom dia, bom dia.
0: Bom dia.
4: Meu amigo do céu, você fala demais. Eu quero ouvir música, meu amigo do céu.
0: É muita parte.
4: Colocar aquela música pra nós ouvir aí, ó.
0: Qual?
4: Calcinha Rendada.
0: Ah, Calcinha Rendada.
4: Hoje é sexta-feira.
0: Pra você
4: hoje
0: também.
4: Hoje tem.
0: Ah, sei. Propaganda enganosa é crime, hein? Só pra avisar você, Marcão. Propaganda enganosa é crime. O nosso amigo Marcão, flamenguista Marcão, tá com a gente por aqui, né? Um abraço pra você. Deixa eu mandar um oi também, gente, lá pro Rogério, meu parceiraço, Rogério Castro. Ele tá dizendo aqui, olha, meu amigo Dimas Barbosa, bom dia pra você, Dimas. Ó, estamos indo pra PG, ouvindo você, meu amigo. Grande abraço. Valeu, Rogério. Abração pra você também. Deus abençoe e proteja aí na viagem. Agora são 7h45.

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Rio Negro e Solimões, ou de casa ou de fora. Deixa eu mandar um super abraço lá pro seu Jorge Bialu,

Obrigado pelo carinho, pela companhia. Também mandar um super abraço lá pro João Paulo, tá ligadinho com a gente. Valeu, João Paulo, um abraço pra você. É do centro, né? Um abração pra João Paulo do centro. Edson Ferreira de Miranda, bênçãos, bênção de sexta-feira, é isso? Bênção na sexta-feira pra vocês, amém. Amém, abraço, Edson Ferreira de Miranda, lá da Vila Cristina. O Joseval e Dona Rosalina também com a gente, um abraço, pessoal ligadinho com a gente lá no bairro São Francisco. Dona Lourdes também lá no São Francisco, um abraço, obrigado. O Luiz Cotacho também tá com a gente aqui na cidade de Tibagi. Valeu, Cotacho, um abraço para você, uma maravilhosa sexta-feira. Também lá pro César Zavoesque no Imbaú, valeu César, bom dia. O Enelson e a Lucineia no bairro Bela Vista do Paraíso, um abraço para você também, obrigado pelo carinho. O Adriano Garcia tá trabalhando, ele é guardião, né? É vigia? Ele é vigia, tá trabalhando e ouvindo a gente. Um abraço ao Adriano Garcia. A Vanderleia Maria lá em Pontão Ortigueira também, grande abraço, obrigado pela companhia, pela audiência. E também mandar um abraço pro pessoal lá que estão trabalhando ali no mini centro esportivo, né? Um abração para vocês. Ontem estive lá fazendo minha caminhada de manhã cedo, né? Levei minha neta para fazer ginástica artística e também lá enquanto ela fazia ginástica eu fiz a minha caminhada e o pessoal lá já mandando aquele oi para mim lá, dizendo que confirmando a audiência, né? Então o pessoal que trabalha lá no mini centro esportivo, o nosso bom dia para vocês, tá? Deus abençoe, guarde e tenhamos um dia maravilhoso também. Ô Dimas Barbosa, bom dia Dimas, eu sou o Galvão, eu sou da cidade de Reserva, mas estou em Mato Grosso do Sul ouvindo a programação, tá? Quero oferecer para todos que estão na escuta, ouvindo a rádio, eu estou aqui pela internet. Dimas, seu programa é show de bola, grande abraço para vocês e para todo o pessoal aí da rádio, valeu. Quem mandou o recado é o José Galvão. José Galvão, tá lá em Mato Grosso, nos ouvindo. Grande abraço pra vocês, um desejo de uma sexta-feira maravilhosa. Eu volto ainda hoje às 17 com a Tarde Sertaneja. Vem chegando, show da manhã. Grande abraço, bom dia pra você. Até a tarde.

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3: Bom dia, Fátima Ribeiro.
5: Bom dia.
6: Opa, bom dia. Bom dia para você que já fez uma caminhada gostosa nesta sexta-feira, para você que já fez aquele cafezão do tipo, para você que tá aí todo animado, toda animada, porque sextou. Tem gente mais quebrada que arroz de terceira, porque sextou também, né, Rafa? Nossa. Mas bom dia para todo mundo. Que tenhamos uma sexta-feira maravilhosa, um final de semana incrível, mas eu ainda não vi sol. Será que tem? Alguém tá vendo sol, Rafa? Procura lá para mim. De trás daquela nuvem, tem? Ô, sol, vê se me ilumina. Tem? Não tem, né? Ô, Lisa, cadê o sol? Bom dia.
7: Oi, Fátima, bom dia, Rafa, bom dia, Márcio Luiz. Tá dormindo ainda debaixo das cobertas?
8: Márcio Luiz, Brasil.
7: Deve estar fazendo caminhada, né, Fátima?
6: Será?
7: Ah, eu creio.
6: Ah, ninguém merece ser de perto sem caminhada.
7: Depois volta a dormir, de volta. Ah, Fátima, e hoje o nosso sextou vai ser assim, cheio de instabilidade. Uhum, temos uma instabilidade aí instaurada, Fátima, altamente, né, em todo o Paraná, com muita frequência de pancadas de chuva, incidência de raios, ingresso desse... Aham, Fátima, tudo isso, tudo junto, tudo nessa sexta-feira. Acontece isso, tá? Isso vai proporcionar, claro, o desenvolvimento, assim, de áreas de muita instabilidade, né, então este calor e umidade. Portanto, começamos com uma mínima de 16, a máxima de 26, meu Deus. Olha a amplitude térmica, 10 graus. Agora tá marcando 17,2, com sensação de 17, Fátima.
6: Mas eu tô achei friozinho.
7: Pois 17. É, né? Não tá 17, né? Não tá assim.
6: Ou eu que tô fora do...
7: Esse Cimepar tá meio... Não, ele não tá muito certo.
6: Mas eu tô achando meio, né... Meio fora para 17, deve estar uns 15.
7: É, deveria estar um pouquinho mais quente, né, Fátima?
6: Grande diferença, né?
7: Grande diferença. Mas temos assim, né, Fátima, uma grande instabilidade mesmo. Teremos assim 98% para ocorrência de chuva. Uhum. Então, portanto, ontem tinha uma probabilidade, Fátima, um pouco menor, mas ela não chegou. Mas na região metropolitana de Curitiba, ontem você viu que choveu bastante. Tá, sim, nós tivemos assim temporal mesmo na região metropolitana. Talvez daqui a pouco o Candinho entre tá nos contando. Já. Tá aqui já?
6: Vento hoje, né? Mais 8 km por hora, 14 por 18 hoje. Ontem ele não falou. Ele falou ontem, Rafa, com você?
7: Ontem? Não. Parece que não.
6: Então não tem aqui de ontem.
7: Mas hoje, nessa madrugada, à tarde, Fátima, lá já começou a instabilidade na região metropolitana ali de Curitiba, né? Então, fazenda Rio Grande, teve muita chuva, né? Teve, assim, chuva com muito granizo, teve, assim, alguns eventos mesmo que realmente causaram, assim, bastante prejuízos por ali. Mas hoje está marcando que a chuva deve chegar até nós. Por enquanto, ainda não chegou. Mas nós temos uma grande probabilidade para ocorrência de chuva.

0: Não é pertinente até a conversa do meu filho. Ele falou, se acontecer alguma coisa, um vendaval, pra onde você vai aqui em casa?
1: Uhum.
0: Né? Na casa do pai tem um porão, né? Então, é pra lá que nós, pra lá que tem que ir. Até pra gente ver essas coisas que a gente nunca pensou aqui no nosso Brasil.
1: Uhum.
0: Né? Se eu ver um vento que eu fico com medo, por que lado que eu vou? Né?
2: Pra onde que eu corro?
0: Pra que lado que eu corro? Qual lugar da casa que é mais seguro? Né? Aquele
1: Exato.
0: Banheiro que de repente tem laje, aquele lugar que de repente, né? Dá uma olhada aí, porque a gente, ninguém tá livre, né, Lisa?
1: E é tudo muito rápido, né,
0: muito
1: Fátima?
0: Rápido.
1: Uhum, é questão de 5 minutos, assim, já faz aquele estrago gigante, né? Então, assim, tipo, quando é uma casa, geralmente eles falam pra entrar embaixo de alguma coisa, embaixo de mesa, né? Alguma coisa que venha proteger, né? Assim, se eventualmente, né, possa ocorrer. E a gente, como você falou, assim, tá tendo uma incidência. O último que nós tivemos foi em 99,
0: sim,
1: né, de grande intensidade, né? Olha, então levou aí 27 anos para vir novamente aqui no estado do Paraná, né? Claro que Rio Grande do Sul teve aí bem recente, mas aqui no Paraná fazia tempo que não tinha, assim, essa...
0: Mas agora tá acostumado,
1: agora,
0: né?
1: Tá,
0: toda semana
1: tá
0: a gente
1: preocupante,
0: vai falar de algum
1: então,
0: lugar.
1: É, ontem, conversando com o Lorival, ele falou assim que tivemos aqui em Tibagi, Fátima. Ali os pés de alface, ele falou assim que teve assim uma... o granito, sabe? Teve uma chuva de granito muito grande que acabou com todos os pés de alface. Então, mais perto ainda, né? Aqui, próximo Tibagi, né? Então, assim, a gente tá vendo, como você falou, assim, muita incidência, muito próximo, cada dia mais próximo da casa da gente. E essa que teve em Piraí, Fátima, ela poderia ter alcançado aqui a cidade de Telêmaco Borba também.
0: Estaria, né?
1: Estaríamos no raio, né? No raio deste tornado também, né?
0: Então,
1: graças
0: a
1: Deus.
0: Então, não é pra apavorar, não é pra deixar ninguém, né, desesperar. Não, mas até numa conversa, gente, se acontecer aqui em casa, onde nós todos vamos correr,
1: uh-huh,
0: é uma conversa que hoje a gente tem que fazer. Porque, né?
1: A gente não sabe. Como o pessoal lá, tipo, que vive lá junto com as bombas, lá, eles já têm um plano B.
0: Né?
1: Uhum. Então a gente tem que já começar a pensar, porque são coisas assim, essas mudanças climáticas, né?
0: Exatamente.
1: Que estão acontecendo com muito mais incidência agora.
0: Né? Que então, não venha, mas se vem, a gente, né, está preparado.
1: Bom, aqui o CIMEPAR, Fátima, ele fala que, embora 0% para ocorrência de chuva, ainda pode... Ó, tá vendo que ele tá meio em cima do muro?
0: Uh-huh.
1: Porque no sábado ainda pode chover, mas assim na metade sul do Paraná, tá? Pode ter, assim, algumas pancadas de chuva de forma bem irregular. Mas, contudo, Fátima, é mais assim pro lado indo para Santa Catarina mesmo, tá? Então, pelo jeito, é somente hoje... Essa condição, assim, pra chuva, né? Chuva forte mesmo, é o que tá marcando. Agora, quantas temperaturas, Fátima, elas ficarão elevadas, né? Chegarão a 30 graus. Tá vendo que essa mistura de umidade com calor que acaba causando toda essa revolução, assim, no tempo? Né? Então, por isso, né? Então, que a gente possa, assim, já, como a Fátima falou, ir pensando nesse plano B.
0: Com certeza. Nosso querido Candinho disse que ontem, às 11 da noite, derramou a água.
1: Isso.
0: Mas continua chovendo? Você falou que começou às 23 horas, mas continua ainda?
1: Ainda chovendo?
0: Ô, Candinho, você tá digitando aí, responda pra gente se ainda tá chovendo, né? É, gente, são situações que nós vamos ter que encarar, né? E pensar.
1: Pelo menos aqui, pelo que marca o CIMEPAR aqui, ele tá marcando que tá chovendo Curitiba, né?
0: Uhum.
1: Com mínima de 14, máxima de 19. É isso mesmo, Candinho? Nossa, a máxima vai ficar menor do que a temperatura ideal, né?
0: Então... Ele tá digitando. Assim que ele terminar, a gente vai ver o que ele tá falando. Mas quem tá falando comigo também aqui, às 8h11, é o Maurício Diógenes de Castro.
1: Opa!
0: Vamos
1: Bom dia, Maurício.
0: Maurício.
1: Vai dar feira do bem, hein, Maurício?
0: Feira do bem hoje. Terminou aí, Lisa? Tem mais?
1: Já terminei, tá? Fátima.
0: Então, a Lisa fica conosco para ouvir o Maurício agora. Diga, Maurício, onde é que você tá? Bom dia.
3: Bom dia, Fátima. Bom dia para Lisa, Guilherme. Bom dia a todos os nossos ouvintes aí do Show da Manhã. Graças a Deus, sextou. Hoje, dia 14 de agosto, né? E nós estamos passando... para atualizar nosso cronograma da Feira do Bem. Então já estamos lá nos 100 casas, a partir das 8 horas.
0: 100 casas já?
3: Daqui a pouco mais, às 9h30, Santa Rita e São Luís.
0: Santa Rita e São Luís.
3: À tarde, após o almoço, às 13h30, estaremos aí na Marinha.

0: Marinha.
1: E numa copa. Então hoje, o pessoal que mora ali, numa copa e redondezas ali, não precisa se deslocar até a Marinha para fazer a sua troca. Nós estaremos ali na Marinha, a partir das 13h30, bem em frente, no campo ali, numa copa. Estaremos na Marinha e estaremos numa copa. Bem na frente ali da Igreja Congregação Cristã do Brasil, numa copa, no campo. Estamos lá fazendo a troca de todos vocês. E encerramos o nosso dia de hoje, então, às 15 horas ali no Bela Vista. Então, venham todos, façam sua troca consciente. Nós estamos aguardando a todos de braços abertos. Valeu, Fátima. E hoje eu quero deixar meu abraço lá para minha mãe. Minha mãe está nos... Eu vou, você todo dia, ela não perde uma programação. Me atualiza como é que está a situação. Então, mãe, recebe, continue te abençoando. Minha irmã, a Elaine, e todos que estão nos ouvindo. Que a graça de Deus esteja sobre a vida de cada um de vocês. E que Deus te abençoe também, Fátima. Você continue melhorando. Abraço e excelente final de semana.
0: Amém, meu querido. Dona Maria da Luz, aquele abraço. Opa, garganta, já nem comecei. E, ô Lisa, olha lá por baixo, não tem um solzinho daquelas nuvens ali? Eu tô invocada, eu tô procurando.
2: Ó, parece que ele tá escondidinho ali atrás de um cobertor de nuvens. Sabe aquela nuvem que passa? Lá!
0: O mapa já começa com aquela nuvem que passa. Olha o meu candinho aqui, que ele digitou. Ah, tem que correr pro porão mesmo e começar a construir. É, quem não tem, né? Mas normalmente, quase toda casa tem um cômodo que é mais protegido, né? Que tem laje. É incrível, né? Mas normalmente é assim. Ele falou que começou a chover ontem, depois parou às 6h30. Então agora tá mais tranquilo. Oi, Rafael Rodrigues, como é que você está, meu querido? Bom dia.
3: Oi, bom dia. Bom dia, Fátima. Bom dia, Lisa. Bom dia a todos os ouvintes. Estamos bem, graças a Deus, Fátima.
0: Que bom.
3: Procurando o sol.
0: Procurando o sol. Hoje não é procurando mesmo, é procurando o sol.
3: Procurando o sol.
0: Eu também tô. Porque hoje é sexta-feira, a mulherada quer bater tapete, botar, nem que seja pra tomar sol, você não vai lavar, tomar sol, botar os ácaros pra tomar sol.
2: Só aspirador hoje, hein?
0: Hoje é só aspirador. Ô, Lisa, o que tem de presente pra hoje?
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2: 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Nossa, Fátima, delícia. Eu acho que hoje são esses os brindes.
0: Uhum. Estamos sem Coplam. Tem o do Baldo. O K2.
2: Ah, tem o K2 hoje?
0: Tem.
2: Ah, então tá bom.
0: Eram cinco. Foi dado quantos?
2: Um só, né?
0: Semana passada vocês não deram nenhum? Então,
2: não.
0: Tem.
2: Tem mais quatro?
0: Tem.
2: Ah, então tem mais um cálcio DK2, né?
0: Cálcio DK2, que é pra quem não, é pra todo mundo, que é prevenção, osteoporose, né? É pra fortalecer aí os nossos ossos. E a gente não come direito, então tem a dificuldade, né, da fixação do cálcio nos ossos. Cálcio DK2, então, tem hoje também um para você. Ok?
2: Certinho.
0: Então, vamos respirar, puxando pelo nariz, soltando pela boca comigo. Mais uma. E agradecendo a Deus por mais este dia, vamos à nossa mensagem para começar.
4: Perfume de Jesus. Ao percorrer a história da humanidade, sempre se encontra um rastro perfumado. No princípio, era o incenso, a mirra e outras madeiras aromáticas. O Velho Testamento registra Moisés construindo um altar de perfumes para Jeová. Entre eles, craveiro e rosas. Depois vieram os unguentos e óleos de substâncias, como o timo e o orégano, com que faraós do Antigo Egito eram enterrados. Nas culturas antigas, o perfume era reservado aos deuses e aos rituais. Mas não demorou muito para que simples mortais se apropriassem das receitas perfumadas dos sacerdotes. Nos grandes centros do Oriente, bem como entre os gregos e romanos, o prazer de perfumar se tornou-se um hábito cotidiano. Paris, no século XVI, era já considerada a capital dos perfumes. Atribui-se a Catarina de Médicis, que lá chegou em 1533, o impulso decisivo à produção e comércio de produtos aromáticos. Além de perfumes, pomadas e óleos aromáticos, a moda dos couros perfumados, utilizados na confecção de luvas e outros acessórios, difundiu-se pela Europa. Os aromas, libertos da função dissimuladora de odores desagradáveis, tornaram-se mais doces e suaves, predominantemente florais. Perfumistas buscavam essências raras e exóticas em flores, ervas, madeiras, resinas e secreções animais para suas fórmulas secretas. Na perfumada corte de Luís XV, era de bom tom apresentar-se com um perfume diferente a cada dia. E nas datas de festa, até os chafarizes eram alimentados com água de lavanda ou água de rosas. Todos os perfumes, por mais preciosos ou penetrantes, têm, no entanto, a durabilidade comprometida. Nenhum que seja de caráter permanente. Eis porque proliferam as indústrias de perfume. Esmeram-se no aroma e na durabilidade. Há, todavia, um perfume indelével, personificado em um corpo de homem. Andou pela terra há mais de 2000 anos. Nascido na quietude de uma noite quase fria, teve seu nascimento anunciado por um coro de vozes celestes. Cresceu no ambiente do lar, da oficina e da escola. Adulto, buscou os homens para espalhar a sua doce fragrância. Seu próprio nome semelhava a aroma raro. Extrato de estrelas saía de sua boca. Onde quer que passasse, a delicadeza da sua presença a tudo e todos impregnava. A ele se submeteram ricos e poderosos, embora pensassem serem vencedores. Imprimiu tal aroma na alma dos seus apóstolos que o decidiram imortalizar para a posteridade. Dessa forma, os evangelistas se esmeraram para colocar em frascos delicados a essência dos seus ditos. Nasceram então os evangelhos de Mateus, de Marcos, Lucas e João. É por esse motivo que toda vez que se abrem as páginas da Boa Nova, o aroma do Cristo se espalha. Quando a criatura se deixa impregnar por ele, onde quer que esteja e atue, aromatiza lugar, pessoas e circunstâncias. Quando você estiver triste e desiludido, observando o mundo cinza e negro, busque o Evangelho. Descerre-lhe as páginas. Concentre-se na leitura de um pequeno trecho. Permita-se envolver pelo perfume da tranquilidade e da serenidade do doce Jesus da Galileia. Não eram diferentes aqueles tempos. Também havia rixas, guerras, corrupção e desonestidade. Mas ele espalhou a penetrante fragrância da Boa Nova, o extrato do bem. Use o perfume dele para colocar um sorriso na face e distribuir alegria. Torne-se, onde esteja, um distribuidor.

distribuidor do perfume da verdade e da paz. Você sabia que se atribui a Mateus o primeiro evangelho? Escrito em língua hebraica, acredita-se que ele próprio o traduziu para o grego. E que o evangelista Lucas não conheceu pessoalmente Jesus? Seu evangelho, possivelmente escrito entre os anos 55 e 60, é uma verdadeira obra de história. Para Lucas, Cristo é o divino médico da humanidade.

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0: Vamos começar cedo com um copo de café na sua mesa, tá? Porque senão até a hora do almoço tem gente que já aceitou, né? Ai, ai, ai, gente, 8h35. Você viu que o meu sol apareceu? Alfredo, eu tô acompanhando esse zoinho de sol.
1: Agora
0: e riram de mim que não era sol.
1: Não, ó, foi a Lisa, não fui eu?
0: Foi a Lisa, não era sol. Ô, Lisa, vem ver aqui o sol, viu? Xarope. Riram de mim. 8 horas que não era sol.
1: Tá.
0: Agora ele mostrou a cara, viu? Por isso que a gente tem que ver as coisas onde não existe, as coisas boas.
1: Isso aí, pá.
0: As coisas acontecem, os milagres acontecem, viu? É acreditar primeiro pra ver depois.
1: Exatamente.
0: Duvidar de mim? Eu sozinho? Alfredo, querido!
2: Bom dia, bom Fátima. Dia. Bom dia, Rafa. Bom dia, Telemaco Borba e Região. Tudo bem com vocês?
0: Graças a Deus. Prazer tê-lo conosco nesta manhã.
2: O nosso maior incentivo é estar aqui com vocês, né? Todos os dias, né?
0: Todos os dias.
2: Graças a Deus, né? Vamos agradecer por mais um dia de vida, né? Que Deus abençoe nosso dia hoje, né? E
0: amém.
2: Todos os dias, né? 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
0: Obrigado, Fátima. Bom final de semana para todos nós.
1: Bom trabalho.
0: Obrigado.
1: Começou o final de semana, muita gente aí cheio de programa, outros nem tanto, né? Mas a gente quer desejar uma ótima sexta-feira pra você. Oi, minha querida diva, que ligadinha conosco. Ótima sexta-feira a todos. Quem é que tá desejando aqui? A Cleonice também chegou por aqui. Ótima sexta-feira para todos. A Zeica de Oliveira Lima. Oi, Zeica. Outro abraço bem carinhoso para a Ismair também conosco. Oi. Bom dia, Josias da Silva. Aquele abraço para o pessoal da Plastipel, que está todos os dias na escuta. Então, programa inteirinho para vocês. Outro abraço bem carinhoso para Eronilda de Fátima Campos, da Área 2, ligadinha conosco. Deus abençoe você também, Gabi do Macopa. Opa, outro abraço para você que está na escuta. Oi, Neuza Marinho, tudo de bom? Neide Fritz, bom dia. Bom dia também para Sandra Cirino, que está conosco. Outro abraço para a Neuza Aparecida Campos, para o esposo Edson, que está trabalhando e ouvindo a gente. Candinho de Curitiba, ele pediu aqui, o que, que ele pediu? Deixa eu ver se é para o cantinho do Zé, foi o primeiro pedido. Auxílio da Terra. Com o Pena Branca Javantinho e o Milton Nascimento, tá bom? 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Uau. 8h42, partiu Cantinho do Zé. 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E vamos lembrando...
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1: E vamos lembrando que esse é o pedido do Candinho, Cio da Terra. Esse é um hino, 8h42, Pena Branca, Chavantinho e Milton

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1: e
0: boas.
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1: 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Curiúva tá fizemos uma reforma grande nas salas, nas nossas capelas. Embaú também a gente está com espaço novo, a gente alugou uma própria nossa, a gente não tinha. A gente usava do município e a gente passou a usar agora uma própria nossa. A gente alugou e montou uma capela própria nossa lá. Porque até um pedido do pessoal, muitas vezes, que lá eles queriam um ambiente mais separado, uma coisa assim. Porque a da prefeitura é muito boa, muito bem estruturada, mas ela é próximo ao cemitério. As pessoas queriam lá num lugar melhor. A gente alugou um espaço bem mais legal lá. Então a gente está assim, pensando só isso mesmo na qualidade do atendimento aos nossos associados. E agora, com essa novidade, tudo, acho que o pessoal já deve estar sabendo, a gente montou uma filial muito grande lá em Ponta Grossa. Pra você ter uma ideia, em Ponta Grossa nós estamos com 3 entrepostos. Nós estamos com 2 no Varandes e outros no bairro Oficina. A gente está com a nossa capela municipal em frente ao cemitério. Então, a gente tem 3 escritórios lá em Telema, em Ponta Grossa.
0: Ponta Grossa.
1: Nós estamos com praticamente já com 19 funcionários lá. Uma equipe grande lá para atendimento. A gente está com atendimento online, a gente está com atendimento de rua, a gente está com 4 agentes. A gente está com a equipe agora itinerante no fato de remoção, transporte. E o fato, quando dava um óbito aqui, a gente tinha que sair daqui e buscar lá. Então tinha aquela morosidade de tempo. Hoje não, hoje a gente tem uma equipe lá só pra isso em Ponta Grossa. Acontece alguma coisa lá em Curitiba, ou que nem aconteceu agora uma de manhã, a gente já aciona o pessoal de Ponta Grossa, já, isso ganha tempo.
0: Ah, sim.
1: Isso ajudou muito, nós contratamos 2 agentes somente pra isso. Tem 2 carros disponíveis pra ganhar esse tempo de remoção, sabe? Quando aconteceu um óbito, a gente já liga lá em Ponta Grossa, a equipe de Ponta Grossa já tá ali próximo. Realmente para atender nós. Isso já é uma melhoria para o nosso associado,
0: sim,
1: né?
0: Sim.
1: Porque, como se diz, eles querem falecer o ente querido lá, eles querem aquela agilidade até para estar junto ali, né? Fazer a última despedida, né? E a gente, com essa preocupação, realmente, a gente optou por isso, montamos essa filial já no intuito disso, né? E a gente consegue fazer essa remoção mais rápida. Existem, claro, os trâmites que enrolam um pouco, né? Mas... Então, estamos com essa condição também. Então, pra você ver, tantas coisas boas, né?
0: Nossa, muitas novidades.
1: E também, lá em Ponta Grossa, só pra você saber, na Super Doutor, a gente tem consulta zero lá pela Tamoio. 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Clínico geral, que você simplesmente agenda a consulta, vai lá, faz, não paga nada. Isso desafoga o SUS, a pessoa tem um atendimento mais rápido. É um ambiente que a pessoa vai lá, já tudo com agendamento, tudo programado. Então, Você vê o quanto você ganha em cima disso. E sem contar as outras consultas. Eu mesmo precisei, minha mulher precisou fazer exame essa semana lá. O desconto é muito grande. A diferença de valores é um absurdo, sabe? Então, compensa, paga a despesa e ainda sobra, ainda, sabe? Pensando bem, né? E também estamos com essa outra novidade aí, né? 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
0: Curiúva também, você tá, né? Com esse desconto geral. 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Aqui é 100% de 100%, desconto.
1: 100%, pra você ter uma ideia, nós temos lá a Clínica Saúde Integral, do Dr. Márcio. Ele tem mais de 18 especialidades lá dentro da clínica dele, como se fosse praticamente um consultório grande. E temos agora a doutora Isabelle, que tá vindo com nós aí, que é uma baita de uma clínica geral, sabe? Tem um conhecimento. Nossa, ela é um espetáculo, ela. E ela trouxe para nós a um custo zero. Quer dizer, a Tamoio tá subsidiando 100% da consulta lá em Curiúva. Se você precisar, sei que é da região ou aqui, precisa de uma consulta num clínico geral, você somente agenda a consulta, pega a requisição e vai lá e não paga nada.
0: Certo.
1: Ela é subsidiada 100% pela Tamoio. Isso
0: e
1: daí
0: aqui do ladinho, Curiúva.
1: E aqui pertinho. Se você me perguntar aqui em Telêmaco, a gente depende dessa parceria médica. Se o médico trouxer para nós essa condição, a gente adere, faz a recolhe para nós e a gente subsidia. Só que, claro, tem que ter um custo que esteja dentro da nossa estrutura, que a gente possa fazer. Nesse caso da doutora Isabelle, a gente chegou numa negociação, a gente fez um acordo com ela. Ela apresentou uma proposta, a gente apresentou uma contraproposta. E ela topou e hoje a gente está com... Nossa, o que está tendo de consulta lá, gente? É brincadeira. Isso daí, a gente entende assim, a prefeitura faz um trabalho bem feito. Porém... Sim. Se nós tiver nós para ajudar nessa parte, o quanto facilita também, desafoga um pouco o SUS, aqueles que realmente precisa, né? Vão
0: precisa
1: lá.
0: Precisa para hora, né?
1: Para hora, né? Então,
0: porque o clínico geral, você precisa. Não sei onde, nem onde que eu vou, porque às vezes você tá com uma doença, mas você nem sabe que doença que você tá.
1: O clínico geral, né? É o cara.
0: Onde que eu vou? Tem que ir no clínico geral, né?
1: Sim. Então, assim, essas novidades que a gente tá trazendo dentro da Tamoio é um trabalho de formiguinha, é uma coisa que não é de agora. São 18 anos que nós estamos aí. Nós estamos com mais de 70 mil associados já, cresceu muito de uns tempos para cá. A gente está aí com uma equipe muito grande para atender isso. E claro, a gente não consegue atender como deveria. Mas a gente está com mudança de sistema, a gente está com estruturação de equipe, a gente está fazendo uma coisa realmente para crescer mesmo o atendimento nessa área.
0: Como você disse, 18 anos de trabalho, credibilidade, conhecimento da necessidade da população também, né, Ismael? Sim, tem isso, né?
1: E hoje os planos de saúde

0: Estão muito caros, Fátima.
1: Sim.
0: E se a gente não optar para essa condição, porque o nosso não é, além de um plano de saúde, ele é um plano funerário também. Uhum. Então quer dizer que a pessoa ela é amparada em todos os âmbitos, né? O quanto é bom isso. Nós estamos com um evento, até falando assim, Fátima, lá da Icuruva, tô com o Silas lá, a equipe dele lá de Icuruva. Hoje eles estão fazendo lá um, como se diz, uma entrega de panfleto lá no centro de Icuruva, o dia inteiro, para divulgar realmente isso daí, sabe? Para mostrar para o nosso cliente. Porque às vezes, hoje, a parte de mídia, a parte de rádio, isso daí está muito grande, expandiu muito, quer dizer, está sendo muito útil. E claro, os meios hoje de comunicação são o principal para nós mostrarmos isso daí, o quanto a gente tem para oferecer para o nosso associado, né? Então, é bem legal, sabe?
1: Muito bom. E falando em associado, a Sandra está perguntando aqui, como ela faz para ser uma associada?
0: Nossa, bem tranquilo. Ela pode ou ligar lá para nós, a gente tem um WhatsApp lá das meninas lá, tem a Crislane, a Rafa, a Tatália, elas estão todas lá para. Você pode fazer hoje, interessante, foi boa pergunta. Não precisa a pessoa nem ir lá no nosso escritório, nem precisa mandar um vendedor, a gente faz tudo pelo WhatsApp. A gente pode, ela manda os documentos, as meninas preenchem o cadastro, manda o carnê. A única coisa que eu levo, se ela quiser também, o carnê pode ser hoje em dia em PDF, pode ser pelo código de barra, leitor, Pix. Ela não precisa ir até o escritório, é só passar as informações, a gente manda tudo, faz o pagamento da adesão e pronto. Ó, quem pode pôr? O pai, a mãe, o sogro, a sogra, os filhos solteiros, esposo, esposa, e ainda pode colocar dois adicional de R$15 cada adicional. Então assim, caso a pessoa queira, pode ir até nosso escritório ali perto do Toninho Tintas, né? Ou a gente pode também mandar um vendedor na casa, a gente identifica, fala quem que é o vendedor que vai, passa o endereço certinho, o telefone. 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Hoje nós temos uma comodidade muito grande para os nossos associados nessa parte, né?
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0: 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Então, hoje nós estamos com uma facilidade muito grande. E com esse site novo, com esse sistema novo que a gente está vindo, a gente vai ter também a venda online, que é um sistema, um aplicativo que você pode fazer a venda online.
1: Ah, tranquilo. É da Tamoio, né? Então, vamos perguntar aqui. Para você a pergunta, Ismael. Oi...
2: Bom dia, Fátima.
1: Bom dia.
2: Tudo bem?
1: Tudo.
2: E se eu tiver o cartão da Tamoio, eu posso consultar nesses lugares que tem? Todos esses lugares que tem? A Tamoio, Ponta Grossa e Curiúva, aqui em Baú, onde eu tiver, eu posso consultar? Eu posso ter o direito?
0: Boa pergunta. Ontem me fizeram essa pergunta também. Então, assim, a partir do momento que você passa a ser um associado Tamoio, você pode usar Tamoio onde você puder, né, Neide? Bom dia, Neide. Tudo bem? Aonde você tiver, você sendo associado à Tamoio, você tem todos os benefícios. Bom, digamos que você está passando lá em Curiúva ou lá em Reserva e por alguma coisa você precisa comprar um remédio lá numa farmácia. Você falou que é associado à Tamoio, você vai ter o desconto. Você tem um cartãozinho, se não tiver, espaço. Consultas médicas, sempre falo, pega a requisição, agenda primeiro. Digamos que você está... Até tive uma condição ontem que a mulher estava aí, ela é de Reserva e ela estava passeando em Curiúva. E ela precisava consultar. E ela fez essa pergunta. Eu falei, se ela tiver o plano com nós, dando em dia o plano, ela vai, ou vai no escritório ou manda até mensagem lá em Reserva, lá pro escritório, lá ou nós aqui em Teremos, qualquer filial, e pedir a requisição, né? Manda a requisição pelo WhatsApp, ela vai lá e consulta. Então você vê o quanto que é bom isso daí, né? Então não é só limitado ao local. Aonde você tiver, você tendo o Tamoio e nós estando lá, você tem ideia, eu falei pra você em Maringá. Sim. Vai ser uma Sulumed lá, a gente tem assim, nós não estamos lá em Maringá, mas a gente tem uma parceria lá em Maringá. E tem mais de 302 médicos que atendem para nós lá, sabe? Então, vamos pensar assim, aonde você tiver Tamoio, você tem direito ao plano em usar ele, né? Ponta Grossa, Reserva, Curuva, Telêmaco. Eu vejo muita gente de Reserva consultar aqui em Telêmaco pela Tamoio, sabe? Uhum. A única coisa é o que eu falo, é a requisição, né? Tem que ter o papel.
1: Tem que ter
0: porque
1: o papel.
0: Porque é uma comprovação que você é associado a Tamoio, né?
1: Agora, o papel, se ela tá lá, pode ser tudo via WhatsApp. Pelo WhatsApp.
0: Não, isso sim. A gente, hoje em dia, facilita muito pro cliente. Uhum. Ele só manda mensagem, passa os dados certinho de quem vai consultar, a gente manda a requisição, né? Outra coisa que eu vou falar para vocês. Pessoal, é uma coisa assim que a gente tem um desconforto, muitas vezes a pessoa para de pagar o plano. E eu sei que não é uma prioridade hoje pro cliente, Prioridade pode ser uma água, uma luz, um telefone.

0: telefone, isso é necessário. E acaba deixando isso daí de lado. Não deixem, porque a gente sente assim, quando a pessoa chega lá, ah, eu parei de pagar por alguma coisa. É R$70, gente. É um valor muito baixo. E você não sabe o quanto de benefício que você tem. Se você for lá fazer uma consulta, você já ganha já praticamente 3 vezes o valor desse... O desconto é tão grande que essa consulta que você faz já ganha 3 vezes, um laboratório. Então, não deixe de pagar. E não é só para você. Você está fazendo isso, você está pagando para o teu pai, para tua mãe, para o teu sogro, para tua sogra. Todo mundo está sendo beneficiado. Então, se você não paga o teu plano, você não está pagando também para os teus beneficiários que estão ali dentro do sistema. E a gente não libera, realmente. A gente não libera a requisição porque é uma via de mão dupla. Tá em dia, a gente paga, a gente atende. É um benefício, a gente tem lá cadeira de roda, andador, muleta. Então, mantenha o plano em dia, peça lá, ó, se você não tem o boleto, peça lá, a gente manda. É uma coisa necessária hoje em dia. Depois que você cai naquela carência, aí a gente vai lá no 50%, como todo mundo já precisou, sabe como que é. Fica até pra gente, o maior prazer meu, Fátima, é atender uma pessoa que tá com o plano em dia. Porque não tem aquele estresse de valores, não tem, é simplesmente fazer o atendimento. Isso é bom, sabe?
1: Nossa, se é.
0: O fato de você não ter que negociar valores, isso daí. Né? E o plano é para isso mesmo, né?
1: Você falou em carência. Qual o período de carência?
0: Olha, para quem contrata o plano inicial, são 60 dias, certo? Uhum. Para convalescente, 2 meses, né? Para quem teve o plano com nós e parou de pagar, a gente também tá fazendo com 30 dias. Porém, tem um limite. Se você ficar mais de um ano sem pagar, ele já não é uma reativação. Ele é um plano novo, daí porque ele ficou muito tempo. Então, eu aconselho, por isso que eu falo, não deixe de pagar, porque você vai entrar naquela carência e, por Deus o livre, essa carência entra também as consultas, exames, no caso de uma reativação, né? No plano novo, não. Já tem direito à requisição na hora, né? Mas numa reativação, que é aquele que parou e voltou, aí você vai precisar dos benefícios, daí a gente vai dizer não, você vai achar ruim, mas não é culpa nossa, né, Fátima?
1: Sim.
0: Né? É uma coisa que você tem que manter. Hoje em dia, falar assim, é necessário? Eu acho que hoje, para tudo isso, é necessário, né? É interessante ter, né? Então, esses benefícios que a gente está trazendo aí, desde espaço, nova filial em Ponta Grossa, atendimento 100%, isso daí, tudo isso daí é um custo nosso, tá, amor? Tem um custo, mas aquilo que o patrão fala, ele quer reverter para o nosso associado. É uma via de mão dupla. Ele paga, a gente reverte para ele, ele volta de novo com nós também, né?
1: Com certeza.
0: Então, quem já usou o plano sabe como é que funciona, né?
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0: 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Às vezes a pessoa fica brava, nossa, estão demorando para responder. É que não é, as demandas da gente é muito... Nossa, vocês veem como que é as demandas nossas, requisição toda hora. Imagino. E tal, né? 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
1: 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Ô, Ismael, mas foi um prazer tê-lo conosco.
0: Eu que agradeço.
1: Eu espero que você volte sempre com boas notícias. E obrigado pelo café.
0: Oh, que isso. Você
1: um bimbo... café da manhã.
0: Ah, outra coisa.
1: É.
0: Se você quiser sortear, eu vou dar hoje para os teus ouvintes. É um frango com uma coca, um frango assado lá no Mercado Central
1: para domingo?
0: Para domingo.
1: Legal.
0: Eu já vim com essa ideia para você fazer um sorteio lá.
1: E precisa pegar a requisição.
0: Ah, tem que ir amanhã cedo lá na Tamoio, daí quem vai me passar o nome de quem ganhou.
1: Certo.
0: Vai amanhã cedo. Depois das 10 horas, porque eu tenho que resolver também lá, de eu comprar lá, né? Vai lá pegar o voucher lá para poder pegar o frango domingo.
1: Muito bem. Fica aberto até que horas amanhã?
0: Amanhã até meio-dia.
1: Até meio-dia. Então, entre 10 e meio-dia, você passa a pegar o voucher ali quem ganhar.
0: A gente vai dar lá um frango assado com coco.
1: Nossa,
0: o domingo eu garanto. Pra quem quiser lá, pode ter certeza que no domingo eu vou bancar.
1: Já tá pronto o almoço. Tá, faz só um arrozinho e estamos conversando.
0: Não, fácil, né? É isso mesmo. Só fazer o arroz, terminou o negócio.
1: Deixa eu ver se tem mais alguma pergunta aqui. Deixa eu ver. Não, isso aqui não é. Ana Maria também não deve ser. Então, Ficamos por aqui, Ismael, e aguardando outras novidades para você contar.

0: parentes, chegou fazia tempo que não se via. A gente pensa muito nessas coisas, assim, sabe? Que a gente sente a necessidade das pessoas se conversarem, se reencontrarem.
1: Exatamente.
0: Né? Então a gente quer separar, fizemos um ambiente bem legal lá, na capela lá, né?
1: E ficou muito bom.
0: Ficou bonito, né?
1: Nossa, ficou muito bom.
0: É uma ideia, assim, foi uma futurista, uma ideia que eu tive. Trouxemos aí com a nossa equipe, o Laudelio, o patrão meu, tenho que dar os parabéns pra ele, porque ele é um cara, assim, ele não diz
1: parabéns
0: não pra gente,
1: mesmo,
0: sabe? Né? Ele é um cara que me ajudou, me deixou eu fazer o que eu queria.
1: Uhum.
0: Né? Eu não tinha o dinheiro.
1: Ficou
0: mas,
1: ótimo.
0: Né? Ficou muito bom.
1: Muito bom. É. 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
1: Não tem erro ali do
0: e
1: lado
0: olha,
1: do Toninho.
0: Concorre aí ao franguinho, gente.
1: Frangão,
0: o frango assado.
1: Gente, ali, frangão assado do Super Central no domingão.
0: É.
1: Ismael, obrigada, bom
0: eu
1: dia.
0: Agradeço,
1: bom
0: obrigado
1: trabalho.
0: Obrigado por esse espaço, prazer em conhecer a Rafinha, né? Estamos sempre aí com o nosso amigo Marta de férias.
1: Pois é, tá de férias. Pia Véia tá de férias.
0: Eu imaginei isso. Uh-huh. Passou ontem por lá, por nós lá. Passou tomar, não tava lá, mas me contaram que ele passou lá.
1: Ah, então.
0: É gente boa, é um amor de pessoa.
1: Que mas sim, é. Mas aqui assim, a gente tira férias 4-5 vezes por ano, porque vai tirar tudo
0: dividindo, facionando, né? Pois é. Preciso também tirar umas férias, viu? Tô precisando.
1: É, você também, né? Porque ali é pauleira também.
0: Ali é pauleira. E eu vou tirar.
1: Então tá.
0: Setembro, agora eu vou sair.
1: Isso, né? Aquele abraço, tudo de
0: gente,
1: bom.
0: Gente, obrigado vocês que ouviram nós. Obrigado. Se Deus quiser, a gente vai sair sim. Obrigado a todos vocês que ouviram nós. Se tiver alguma dúvida, liga lá. As meninas estão tudo para atender. Temos todas nossas equipes aí. Se tiver alguma reclamação também, estamos abertos para fazer reclamação. Que Deus fica no coração de todos aí. Que precisar, a gente está à disposição. Um abraço a todos.
1: Chegou pergunta atrasada. Que oftalmologista tem?
0: Tem vários. Entra lá no nosso site, tem a lista lá.
1: Entra lá,
0: Borba,
1: Maria Aparecida.
0: É, tem uma lista, tem aqui os Noceira, tem o Dr. José Ian, o Ian Moreira, uhum. Tem vários oftalmos nossos, né?
1: Então pode escolher à vontade.
0: Tem, custo, ó, bem barato os valores, né?
1: Aquele abraço, bom dia.
0: Um abraço, bom dia a todos, tá? Bom dia, Marcelo.

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0: 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Meu amigo! 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

0: famosa morena, são 9h20, já já você confere os três primeiros signos do zodíaco. Você tá ralando aí nessa sexta-feira, né? Graças a Deus a chuvinha não aconteceu, tempinho tá gostoso. 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
3: Áries, 21 de março a 20 de abril.
0: 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Hoje, Áries, o dia pede foco no trabalho e na rotina. Você renderá muito se atacar uma coisa de cada vez. Aumente sua produção e aproveite para fechar pendências antes do final de semana. No amor, o assunto filhos entrará em pauta. Fertilidade e paixão em alta, viu, Áries?
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0: 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Ô, Touro, semana termina com espaço para namorar, brincar com os filhos ou retomar um hobby esquecido. O céu calmo favorecerá o prazer, cuidados de beleza e entendimento com a família. Um projeto criativo vai ganhar forma e viabilidade. No amor, um gesto simples valerá mais do que uma grande declaração, viu, Touro?
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0: 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Ô, gêmeos, arrume suas bagunças, organize a casa e resolva aquele conserto que foi adiado. O dia será tranquilo. Aproveite para conversar com a família sem pressa. O assunto de moradia poderá ganhar encaminhamento prático. Surpresas gostosas intensificarão o amor, viu, gêmeos? 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Oi, Iraci! A Iraci do Santo tá ligadinha conosco. Bom dia. Bom dia, Mari Lopes. Abraço pra Zenilda Nunes. Bom dia pra você, minha querida Tereza Santos. Ô, Terezinha! Terezinha Marcondes, diga, minha amiga, bom dia.
2: Bom dia, Fátima, tudo bem?
0: Tudo.
2: Gostaria de participar do programa de hoje e um momento de reflexão para a minha família. Um abraço, Fátima, bom final de semana.
0: Obrigada, querida, beijo, abraço aqui para a Tereza Almeida, lá da Área 7. E vamos mandar abraço aqui, Rafa, para os aniversariantes de hoje, né? Dia 14 de agosto, deixa eu mandar um beijo pro Eduardo Lagos, tá de aniversário hoje, meu parceiro, companheiro de jornada. O vice-prefeito Jefferson Abreu, de aniversário hoje, todos o dia 14 de agosto. Fofão! Tá em Tibagi, Fofo? Também de aniversário hoje. Quem mais faz aniversário hoje? Conta pra gente. Então, parabéns pra vocês. Muitos anos de vida, muita paz, muita alegria, muito amor. Que todos os sonhos se realizem, né? E pro Eduardo, com aquele abraço especial meu, dos filhos, da família que te ama muito, né? Por ser o paizão, por ser o vô. Hoje os netos fazem dele o que querem, sobe até na cabeça, né? Quando a gente fala assim, o que os netos fazem? Sobe até na cabeça, sobe mesmo, até na cabeça. E que Deus abençoe com muita saúde e muita paz. Vamos mandar outro abraço aqui? Ai, tô devendo, não vou brigar, né, com ele hoje, não. Joaquim Emanuel, com a minha música, que eu vou mandando para todos os aniversariantes de hoje. Vai para Dona Maria, para Jéssica, para Josiane. Vai para você também, Márcia de Lara. E para o Riva Leixo, com muito carinho. a do São João, vai também pra você. Oi, Sidney, na Vila Esperança, aquele abraço. Cláudia Kublitsky, ela diz, com sol ou sem sol, é um dia abençoado, mas estamos mais pra sol, né, Claudinha? Pelo menos por aqui a gente tá vendo. Bom dia também para você, Júlia querida, Júlia Machado do Monte Carlo.

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0: Escopar, mais três signos, Câncer, Leão e Virgem, Rafa.
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2: Câncer, 21 de junho a 21 de julho.
0: Oi, Câncer, bora lá conferindo. 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Hoje, Câncer, agenda cheia, recados e vários pequenos detalhes que vão fazer toda a diferença. Também dia ideal para resolver burocracias e movimentar o que estava parado. A conversa com o irmão ou vizinho vai trazer boas notícias. Mate no seu signo, mantendo a disposição, Câncer.
2: Leão, 22 de julho a 22 de agosto.
0: 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Ô Leão, valerá conferir o saldo hoje, tá? Revise as contas e defina o que entra e o que sai antes do fim de semana. Sem sobressaltos no céu, será bom momento para organizar o orçamento sem ansiedade. Valorize o que você sabe fazer. Compre com critério e evite gastos por impulsos, viu, Leão?
2: Virgem, 23 de agosto a 22 de setembro.
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0: 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Ô Virgem, com a lua no seu signo, o dia será bastante produtivo. Aproveite para se cuidar, marcar aquela consulta, dar um trato no visual e colocar a vida em ordem. Confie na sua percepção e saiba em quem confiar. Novas amizades entrarão no radar. Finalize um longo ciclo com autoestima e saldo positivo, viu, Virgem?
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da vida uma prece. Encontramos no seio de praticamente todas as religiões o exercício salutar da prece. Em algumas, tal prática apresenta-se na forma de mantras, em outras, de cântico ou ainda de rogativa. Entretanto, independentemente da forma, a prece sempre tem como objetivo ligar a criatura ao Criador. A prece é um ato de adoração. Orar a Deus é pensar nele, é aproximar-se dele, é pôr-se em comunicação com ele. Há três coisas podemos propor-nos por meio da prece: louvar, pedir e agradecer. Louvar a Deus significa reconhecer nele a fonte de toda a vida, de toda a criação. É observarmos tudo o que nos cerca, as plantas, os animais, nosso próximo, e enxergarmos neles a assinatura divina, o traço que Deus deixa em cada uma de suas criaturas. Uma prece de louvor é feita mais do que com palavras. Pode ser expressa em atitudes. Quando louvamos, reconhecendo em tudo o que nos cerca a mão do Criador, torna-se impossível não expressarmos gratidão a Deus por todo o amor que Ele nos oferece em todas as circunstâncias do viver. Amor esse que se manifesta através das mais variadas expressões. O ar que respiramos, o alimento que temos em nossas mesas, a família que nos acolhe, a casa que nos abriga, os amigos que nos fortalecem, o companheiro ou companheira que divide a vida conosco, os filhos que nos são dados ao coração, as oportunidades diárias de progresso intelecto-moral, a conquista das virtudes que nos aproximam da paz e da felicidade. E quando brota em nossas almas o sentimento que nos leva a louvar e a agradecer, o gesto de pedir modifica-se. Nossas rogativas já não são mais baseadas nas ilusões da matéria, nem tampouco no orgulho que confunde nossas escolhas. Nossas decisões tornam-se mais maduras, pois começamos a compreender as leis que regem toda a criação. Já não mais rogamos a Deus que solucione nossos problemas, dificuldades e sofrimentos. Antes, pedimos ao Senhor da vida que nos conceda a sabedoria, a resignação e a humildade, para que, além de poder superá-los, possamos aprender com as preciosas lições que acompanham cada momento. Entrarmos em comunicação com Deus significa fazermos diariamente de nossa vida uma prece. E a prece se faz em cada gesto de abnegação, de renúncia, de fé. A prece se faz quando olhamos para aquele que sofre, para aquele que passa fome, para aquele que não tem onde morar, e desinteressadamente lhe estendemos a

mão que ajuda, o ombro que consola, o abraço que afaga, a palavra que une. A prece se faz quando perdoamos quem nos fere e somos capazes de pedir perdão àquele que ferimos. A prece se faz quando nos reconhecemos parte integrante de toda a criação, de todo o equilíbrio universal. E dessa forma, tomamos para nós a responsabilidade de contribuirmos para a construção de um mundo melhor. Na oração, a criatura suplica e se apresenta a Deus. Pela inspiração profunda e reconfortante, responde o Senhor e se revela ao aprendiz. Pensemos nisso.

conosco neste momento de reflexão, o Casturino, que oferece a toda a sua família, Rosane da Luz Bueno, a Romilda Nascimento, também a toda a família, pelo Romildo, pelo Murilo do São Luís, pelo Maurício, Dona da Luz e toda a família. Oramos também pela Josi, pelo Marcelo, pelo Thales, pelo Theo. Conosco também neste momento o Candinho, para todos os familiares. A Neuza Aparecida Campos, para o esposo Edson e toda a sua família. Nelson, aos familiares. Oramos também pela Romilda Nascimento, do São Luís. Pela Sandra Cirino e família. Conosco a Neuza Marinho e família. Ainda a Gabi do Macopa, para toda a família. Pedimos neste momento pela Ironilda de Fátima Campos e família. Oramos ainda com Josias Silva. Ele pede para todos os seus familiares e toda a equipe Plastipel. Também conosco a Linda Mir, oferecendo também a toda a sua família, Maria Aparecida, Luciana, Luciano, genros e demais familiares. A Zeica de Oliveira, para a família e todos os nossos ouvintes. Ainda conosco a Ruth Ribeiro, orando conosco a Simone Lopes de Corumbá, para toda a sua família, daqui, também de lá. A Nilmara dos Santos, do Monte Sinai. A Andréia, também a todos os seus familiares. Oramos pelo Marcinho, pela Dona Edna, pelo Cláudio e toda a sua família, pelo Marlon também e familiares, pelo Xixo, pelo Riva da Vila Cristina, toda a família. Oramos também com a Neide Frites e família, com a Dona Juraci, com a Tamir, que pede por todos os familiares, com a Anice, com a Dona Alvina, família. A Ana, que pede pela amiga Maria Antônia de aniversário hoje, e todas as demais colegas e amigas, Dona Alexandrina, Dir e todos os familiares. Sandra Mara Nascimento de São Francisco, para a família. A Nara pede por todos. Também vamos pedindo pela Fátima Souza e família. Pela Nilza Rodrigues da Área 2 e família. Maria Aparecida e família. Também a Júlia e família. Pedimos ainda pela Claudinha Kublitsky e família. Orando conosco, o Hamilton, a Márcia de Lara, para o esposo Riva Leixo e todos do São João. Tereza Almeida, Terezinha Marcondes, para toda a família. Pela Tereza Santos, pelo Cecílio e família. Pela Zenilda Nunes. Oramos também com a Mali Lopes, do Bom Jesus. Com a Doraci, que pede pela cunhada Maria de Lourdes, que está fazendo aniversário hoje. Que Deus lhe dê muita saúde, que Deus a abençoe muito. Oramos também pelo Eduardo, pelo seu aniversário hoje, pelo Jeff.

Gerson, pelo Fofão e por todos os aniversariantes do dia. Ana Paula Ferreira, Jardim União, para toda a sua família. Também a nossa ouvinte Cleonice, para a família. Olga Timóteo, para os pais Javani e Joaquim, no plano espiritual. Pela irmã Marisa, filha Lígia Cecília, pela amiga Zélia. Também conosco a Aparecida Mainades, para toda a sua família. Isolina Aparecida Mainades, a Bruna Pereira, a Rosana Pinheiro, a Maria Madalena, para os filhos, para os genros, também filhas, filhos, né, genros, netos e bisnetos. Oramos também com o Adir, com a Dona Alexandrina, com a Adélia Kowalski, com a Andréia Souza. Pedimos também pela Fernanda, Claudinei e toda a família, seu Olívio e família, pela Elaine e Catarina e todos os seus familiares. E assim, com nosso pensamento elevado em prece, pedimos ao Mestre Jesus e à espiritualidade amiga para que esteja confortando os nossos corações, trazendo força e coragem, a alegria necessária para que tenhamos sempre a disposição de aprendermos, sem nos esquecermos que a vida acontece só no hoje. Ontem é passado, amanhã é futuro, mas hoje é o nosso maior presente. Não vamos esquecer disso. Oramos também pelo Eduardo, que é o pai dos meus filhos, que está de aniversário hoje, que tenha muita saúde e muita paz. Pelo Jefferson, vice-prefeito, nosso companheiro de trabalho, que esteja sempre pensando no bem-estar da população. Também pelo Fofão, amigo e companheiro de tantos anos, que Deus o abençoe e o envolva, e a todos os aniversariantes deste dia. Assim, Senhor, pedindo muita calma, muita paz e muita luz, nós vamos orar. Pai nosso, que estais no céu e em toda parte, santificado seja o vosso nome. Que venha a nós o vosso reino de paz, de amor, de esperança, e que possamos, Senhor, fazer a vossa vontade aqui na terra, como em todo o universo. E o pão nosso de cada dia, o pão que alimenta o corpo, mas principalmente o alimento do Espírito, lhe pedimos hoje. Por caridade, Pai, ajuda-nos a abrir o nosso coração para o perdão, porque sabemos que só seremos perdoados à medida em que perdoarmos. Livra-nos das tentações e maldades, mas principalmente daquelas que nós criamos, desenvolvemos e sustentamos contra nós mesmos. Pedimos e agradecemos porque seu é o reino, o poder e a glória para todos sempre. Que assim seja. Graças a Deus.

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frangão, tem um frangão desse assado, mais um refrigerante. Presentando Ismael da Tamoio Prev para você que tá participando. Coisa boa, né? É do Super Central. Então, quem ganhar, gente, vai amanhã na Tamoio entre 10 e meio-dia para retirar o seu Vale Brinde, né? Para depois pegar no domingo ali no Super Central esse frangão assado e mais o refrigerante, tá bom? Tem também para amanhã, marca aí, Lisa, Marmitex de feijoada da picanha na chapa. Gente de Deus, aquela feijoada maravilhosa amanhã da picanha na chapa. Você vai também ganhar aqui do nosso programa hoje, se for sorteado, claro, né? Um Calcium DK2. Por quê, né? A gente, depois de uma idade, não segura mais cálcio, né? Então, e a gente não come direito também. A verdade é essa, né? O suficiente para ter esse cálcio. Calcium DK2 é para você ter cálcio suficiente aí no seu organismo, para eliminar dores e tudo mais. É um presentão do Baldo. E Calcium DK2, quem ganhar, vai buscar na farmácia mais perto dele. Então, nós temos aqui a Drogaria Maranata, que vende o Calcium DK2. Tem... Depois eu falo os nomes das farmácias, porque até eu tô perdida aqui. Mas nós temos o Rafa. Tem Alpicles da Elô, Box 19, Feira do Produtor, amanhã. E a Feira do Produtor, a gente começa às 5h30 da manhã, amanhã, tá? Então,

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0: 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Bom dia, bom

0: meu rancho.
1: Nós estamos em Libra, Escorpião e Sagitário. Bora lá, 10h15. Vamos falando com vocês. Deixa eu achar aqui. Beleza. Você vai curtir de.
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3: Libra, 23 de setembro a 22 de outubro.
1: Bora lá, Libra, com você a gente vai falando agora. 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Então, Libra... Hoje sextou e você, claro, né, já percebeu que as conversas estabilizarão uma relação especial. Então hoje é dia de conversar com a pessoa que você ama, trocar ideias, desacelerar e aumentar a sintonia com a sua força interior. Semana termina com perspectivas positivas e decisões sobre o futuro. Um assunto pendente poderá se resolver longe dos holofotes e dá mais tranquilidade a você e a relação, viu, Libra?
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1: 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Escorpiano, carinho de amizades especiais vai dar uma gostosa sensação de pertencimento. Semana termina com convites estimulantes, momentos de relaxamento e de descontração. Caminhos para o futuro estarão iluminados. Viagem curta ou um curso rápido alargará sua visão. Sucesso hoje, Escorpiano.
3: Sagitário, 22 de novembro a 21 de dezembro.
1: 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Sagitário, visualize onde quer chegar. Invista na sua imagem pública. O reconhecimento virá do trabalho consistente, não do improviso. Compartilhe conhecimentos. Publique conteúdos relevantes nas redes. Também conexões com pessoas de fora e programas culturais animarão o clima hoje. Viu, Sagitário?

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0: sexta-feira, por favor, né? Ela é a sua. Oh, meu Deus do céu. E o remedinho aí, como é que tá? 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
0: 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Sabe quem tá esperando faz tempo aqui? O meu amigo, o Cecílio. Vamos ouvi-lo, Rafa? Bom dia, Cecílio.
2: Bom dia, Fátima Ferreira, bom dia, Márcio Luz, bom dia todo o pessoal de Telêmaco Borba região, e todos os ouvintes que estão escutando a rádio. Eu tô com o rádio ligado aqui. Põe meu nome, né, no nosso sorteio aí e toque uma música do Teodoro Sampaio, A Mulher Chorona. E ofereço para todos quem estiver escutando essa música, para minha família, e põe meu nome em oração aí. E, se tiver algum prêmio aí, sortear aí. Põe no meu nome. Cecílio Ferreira.
0: Tá bom, Cecílio, você já tá concorrendo, já oramos também, tá tudo certo. Ô, mulher chorona, só falta você participar.

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1: 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Bora lá ser forte. 10h36, Farmácia Araucária tem o Ser Forte com exclusividade pra você.

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11 39 10 12 10 para você ir participando, que a gente tem sorteio de vários presentes, né? Então, se você ainda não deu um toque hoje, vai mandando um alô para que você possa ser, quem sabe, né, um dos ganhadores.

0: Martinho hoje, quer dar uma puxadinha aí na minha pasta, né? Na sua tela. E quem é que a gente quer atender agora? Quem é que você quer atender agora?
1: Opa, tem bastante pedido hoje, né, Fátima?
0: Tem que aquecer sua garganta.
1: Hoje tá, o bicho tá pegando aqui, tá pegando mesmo. Sextou, como diz. Sextou bem. Então, Fátima, deixa eu só tentar abrir aqui o WhatsApp, né? O pessoal tá participando, né? Vai ligando pra nós aqui também no 3910-1200 e o 3910-1210, nosso WhatsApp, pra você participar, né? Com toda a sua alegria, sua energia aqui. Lembrando, então, que hoje tem o sorteio, né, Fátima?
0: Tem, ó, Rafa, e tem marmitex, né? De feijoada do restaurante Pequeno Chapa. Tem puff da Guerreiro Estofados. Tem cálcio DK2, pra você ficar aí forte, né? Tem pizza do Super Central. Tem frango assado da Tamoio Prev para retirar lá no

0: Super Central domingo e tem picles da Elô, box 19 da Feira do Produtor para retirar amanhã.
1: Então, olha aí, bastante prêmio, né? Bastante brindes aí hoje pra você que tá participando. Então, daqui a pouquinho mais, logo mais vai ter esse sorteio. Continua então mandando mensagem pra nós aqui. Tô tentando abrir aqui, Fátima. Não tô conseguindo. Tá aberto aí o WhatsApp?
0: Tá aberto.
1: Tá? Não tô conseguindo abrir aqui. Então, mas a gente já vê aqui o que a gente consegue fazer.
0: Certo. Eu não vou mexer aqui para não atrapalhar você aí. Enquanto você vai tentando, eu vou falando da Nalie Joias. 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Vou mandar um beijo. Nada? Você trabalhou muito ontem, né? Ele falou assim, hoje vou deixar você sossegado. Então deixa eu seguir daqui. Quem tá perguntando? Minha querida Terezinha Lima, tem também, bem lembrado. 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Bom dia também para Alice de Lara. Beijo, Alice. Cecília Lavino Vila Rosa. Keila Alves, tudo de bom. Tereza Almeida, área 7. Bom dia, Divina Lima. Jardim Kroll. Opa! Aquele abraço para a Claudete Maria Solac, também ligadinha conosco. Bom dia, Emanuele. Bom dia, Vandeleia. Oi, que você quer? Ah, é um gospel, né? Ô, Vandeleia, você mandou essa hora. Parece que tem uma aqui na frente, tá? Mas se tiver, já eu mando pra você com aquele abraço, não necessariamente essa música, porque tem dia que complica, viu, gente? Quero mandar um abraço também pra Sandra Gavilac no Bandeirantes, pra Marilsa Bicudo na área 2, Ednei, bom final de semana pra todo mundo, ele vai desejando, tocando em frente com o Almir Sater, para o Ednei Zumovski, do Altas Oliveiras. Bom programa para você, meu querido, também. Bom final de semana. Tudo de bom. Abraço especial aqui para Ana Cláudia de Oliveira. Outro abraço para você, que já mandou um toque. Cadê o nome? Ah, Davina. Oi, Davina. Ela sempre manda para pôr ela no sorteio. Quando vocês mandam, gente, vocês já estão automaticamente no sorteio, tá bom? Então, tocando em frente, Almir Sater, 10h44.

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1: É demais. Hoje eu só vou embora se a gente dançar. Morena diz como é que é.
0: Como é que é, Celso? Bom dia!
2: Bom dia, Fátima. Estamos na escuta aqui.
0: Obrigada.
2: Dá os parabéns pro Dadinho, que ele continue sendo essa grande pessoa que ele é, de coração bom. Muita felicidade e muita saúde para ele. Queria mandar um abraço pro Bentivinho, pro Nelsinho, pro Jacaré e pro todos os ouvintes. E toque para nós e do Padre Zezinho, se for possível. Que Deus abençoe a tua tarde.
0: Amém.
2: Se tiver sorteio, põe no sorteio aí, Fátima. Celso Castorino Borges.
0: Já tá no sorteio, meu querido. Aí, aquele abraço especial pra você também. Tudo de bom, obrigadão pela sintonia. Vai, essa música linda que você pediu do Padre Zezinho, né? Vamos ver qual que o Rafa escolheu aí, porque Padre Zezinho também é só clicar, né? Edneuza, abraço especial pra Cleide Campos. Pra você, minha querida... Ruth Ribeiro, sempre ligadinha conosco. Vai também para você, Maria da Luz Castro, minha querida. Tudo de bom, já tá participando. Angelita Costa, do Bom Jesus. Outro abraço aqui para você, Heloísa de Souza Carneiro, a Elaine, né? Para a filha Heloísa de Souza Carneiro, aqui do centro, para os filhos, com muito carinho. Clésio, aquele abraço para você, para o filho Wellington, que está completando 3 anos hoje. Não, 3.0, 30. 3.0, né? É isso, Clésio? 3.0. Clésio, aquele abraço especial para você, muitos anos de vida, para o seu filho, né? Para o Wellington. Deixa eu ver quem mais está de aniversário hoje para a gente mandar essa do Padre Zezinho, que é maravilhosa, junto, né? Com o Dadinho. Eu não tenho costume de chamar o Eduardo de Dadinho, você viu, né? Né? Para todo mundo é Dadinho. Você sabe que eu descobri que o Eduardo chamava Dadinho quando eu cheguei em Telêmaco Borba, que ele tinha o apelido Dadinho? Aham, não sabia. Acredita? Abraço aqui para o Wellington, já falei. Para amigas Rosa, Manu e Carla. Aniversariantes de hoje, a Jane, que vai mandando com muito carinho para as amigas Rosa, Manu e Carla, aniversariantes de hoje. Maria Elizabeth de Oliveira, olha, ontem foi aniversário do Dirceu, como é que ele tá bonito nessa foto aqui, Elizabeth. Meu Deus do céu, Dirceu, parabéns. Deus abençoe você, sua família, tudo de bom, viu, Elizabeth? Aquele abraço. Outro abraço aqui para Terezinha, Terezinha da Poste, que faz aniversário amanhã, Terezinha, dia 15, né? Terça-feira leva bolo, viu?

0: para comemorar o seu e o meu, que o meu é dia 21, então vamos fazer tudo junto. Aquele abraço, tudo de bom, Tereza. Outro abraço especial aqui é para a Doraci. A Doraci vai oferecendo também para a sobrinha Anne Heloise e para a cunhada Maria de Lourdes, que estão de aniversário hoje. Muita saúde e paz para elas. Que Deus as abençoe muito. Então, aí chegando para os aniversariantes deste dia, qual hino, Rafa? Padre Zezinho e?
1: É um certo Galileu.

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3: Deus, esquecemos três últimos signos, Capricórnio, Aquário e Peixes. Vamos lá então, são 11h04, daqui a pouquinho a gente já vem com o sorteio, minha gente.
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8: Capricórnio, 22 de dezembro a 20 de janeiro.

0: Capricorniano, com você a gente vai falando agora, Capricórnio, num oferecimento de Casa Sul, que tem tudo para você deixar a sua casa maravilhosa. 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Ô Capricórnio, hoje é o dia em que você vai contar com a ajuda dos astros para resolver umas pendengas aí, tá? Mas estudos, viagem e acertos de documentação vão avançar bem. Uma conversa com alguém de outra cidade ampliará a sua visão. Valerá também se preparar para iniciar um curso e reformular a rotina.
1: Aquário, 21 de janeiro a 19 de fevereiro.
0: 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Aquário, assuntos financeiros e planos de vida íntima pedirão revisão. Olhe os números com atenção, avalie custos e organize prazos. O dia deve ser sem sobressaltos, tá? Mas você, quando for conversar, vá direto ao ponto para esclarecer dúvidas importantes com as perguntas certas. Viagem a dois vai trazer surpresas gostosas e mais confianças no amor, Aquário.
1: Peixes, 20 de fevereiro a 20 de março.
0: 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Peixe, semana termina com encontros carinhosos. Deixe o coração falar mais alto e aprofunde um vínculo especial na sua vida. Semana termina com bons acordos, soluções práticas e ajustes de convivência na vida íntima, Peixes. 11:07, Rafa, bora lá ver quem mais chegou por aqui. Ah, tem a Ana, né? O Jardim Alec tinha uma aniversariante, hoje nós não atendemos. Atendi assim com a reflexão, né? Mas não atendi a música dela. Deixa eu ver se eu acho. Ana Maria, né? Vamos ver se aqui me obedece, viu, Rafa? Ultimamente não estamos mandando nada. Achei, Ana Maria. Diga, minha querida. Bom dia.
2: Bom dia, Fátima. Tudo bem? Que é a Ana do Jardim Alegre. Eu sorteio Ana Maria Batista. Quero oferecer para Maria Antônia, que faz aniversário hoje. E para a Dina, para a Ada, para a Leonie, para a Rose, para Pedro Maria, para a Dona Cida, para a Sandra da Loja, para a Dona Alexandrina, para o Dir, para a Pachaca São Clemente, para o Dir, sua função, momento de reflexão para eles, para vocês em idade, se você puder tocar 99 alguma coisa, eu sei para eles, para vocês em idade. Obrigada, Fátima.

Depois de 30 anos, esquece de ligar o microfone? 33 anos de programa? 34? Vou te contar, viu? Rapa de Deus. O que, que ter que trabalhar com a mão esquerda faz com a cabeça da gente, né? Dá um nó. Meu Deus. É 99 alguma coisa, terceira dimensão, para Ana Maria, para amiga dela, Maria Antônia, né? De aniversário hoje.

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6. É que eu ligo o microfone com o braço direito. Daí eu te contar, viu? Como eu tô usando só a esquerda, não lembro de ligar o microfone. Rapa de Deus! Gente, nós temos de sorteio daqui a pouquinho o cálcio DK2, tá? Que é pros ossos, para fortalecer os nossos ossos, para não cair e ficar quebrando, né, gente? Então, o cálcio DK2 é recomendado para manutenção e saúde dos ossos. Então, você que ganhar, você vai procurar a farmácia mais perto de você, vai vir aqui na emissora, pegar autorização, procurar a farmácia mais perto de você para retirar. Então, o cálcio DK2, você vai encontrar aqui na Drogaria Maranata, na Farmácia São João, no Jardim Alegre. A Maranata aqui no Horácio Clabin, né? Da Sandra e do Wesley. No Jardim Alegre, a Farmácia São João, da Valquíria. Na Farmalisa, anexo ao Lobax. Em Ortigueira, na Farma Reis. Em Reserva, na Farma Análise. Então, o cálcio DK2 foi desenvolvido com minerais, vitaminas, para que possa auxiliar, né, a gente a recuperar o desgaste das articulações. A saúde dos ossos depende diretamente da presença do cálcio e do magnésio, que são minerais essenciais na prevenção da osteopenia e também no tratamento da osteoporose. Então, cálcio DK2 é um senhor suplemento, não é um medicamento, é um suplemento para a gente cuidar melhor da nossa saúde. Vamos botar mais uma, Rafa, e a gente vai aqui terminar o sorteio, né? Pra... Vou ver aqui o que nós temos de pedido. Bom dia pra você, ouvindo aqui no Jardim Monte Carlo. Quem que tá ouvindo lá? Solange. É... Bom dia pra você. É... Sabrina, bom dia para você. Cesarina, bom dia. Silvana Araújo, bom dia para você. Que mandou bom dia para mim, pro Rafa. A Verônica. Oi, Verônica, querida. Tudo de bom. Outro abraço aqui pro Alcir Amandio. O Alcir Amandio tá ligadinho conosco. Joelma Lima, aquele abraço. Bom dia para você, Jéssica Bueno. Bom dia para Sandra Aparecida de Oliveira. Programação especial para o Juan Samuel, para o Vitor Gustavo e para Stephanie, para Emily, queridos e amados filhos. Ligada na programação, meu filho Matheus, Leandra Bruna Almeida, lá do São João. Pediram o amado Batista aqui. Rafa, deixa eu ver se eu descubro quem, porque foi pedido, eu vi na hora da reflexão. Vou jogar o amadão aqui, ver se aparece quem pediu. Já separa aí um amado, por favor. Batista. Amado também é só clicar em cima, né? Amado Batista. A Sandra Aparecida de Oliveira também tá ligadinha conosco. O amado de Jesus também está sempre na sintonia. Quem pediu foi a Cleonice de Paula, mandando para toda a sua família.

0: abraço para os caminhoneiros, né? Que estão passando por Telêmaco, que estão chegando, que estão saindo para Ingrid. Tudo de bom, querida. Não importa, aqui se ouvir um pedacinho já tá valendo, tá? Tudo de bom para vocês. Chegou mais um monte de bolinha verde, mas não dá para falar mais de ninguém, gente, porque agora nós temos... A Lisa tem que falar e depois falar do sorteio, né, Lisa?
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0: 11h24.
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1: Maravilha, 11h25, quem ganhou o quê?
0: Bom, Fátima, sorteio feito. Marmitex de feijoada para retirar amanhã no restaurante Picanha na Chapa. Vai para você, Alcir Elton Amande. Telefone 99126725. O puff da Águia Real Estofados, para você retirar ali na loja mesmo, aqui na Rua Tiradentes. É para você, Ana Maria Batista, telefone 98803-6482. Cálcio DK2, para retirar na Farmácia Maranata, ou São João, ou na Farmalis. Vai para você, Cesarina, telefone 98380220. Pizza do Super Central para retirar hoje lá no Super Central com a Jéssica. Vai para você, Sara da Lavia de Oliveira. Retira lá com a Jéssica, tá bom, Sara? O frango assado, você vai passar lá na Tamoio Prev, né, Fátima? Retirar com o Ismael?
1: É, na verdade tem que ir amanhã, entre 10 e meio-dia, pegar autorização para retirar no Super Central domingo.
0: Ah, então tá certo. O frango assado da Tamoio Prev vai para você, Tereza dos Santos. Parabéns desde já, né? Faz aniversário amanhã, né, Tereza? Um abraço bem carinhoso. Picles da Ilô, para retirar amanhã lá na Feira do Produtor, no Box 19. Vai para Nilvane dos Santos, telefone 9-98-35-57-54. Helena Rompava, R$150. Retira aqui, primeiramente, é na rádio, Fátima, o Vale Brinde, né? 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
1: Muito bem. Então lembrando que a picanha na chapa é para amanhã.
0: É para amanhã, né, Fátima? É feijoada, aqui, né? Então, Alcir Elton vai direto lá na restaurante Picanha na Chapa amanhã.
1: O tem puff... que pegar autorização aqui pro puff ou não?
0: Não precisa, Fátima, né? Ana Maria Batista vai lá, conversa com a Sandra, conversa com a Adriana, ali na Águia Real Estofados. É ali na Rua Tiradentes, tá bom, Ana Maria? Quase em frente ali à antiga Igreja Universal, ali o antigo Cineluz, né? Pros mais antigos, né, Rafa? E a Cesarina vai buscar o seu cálcio DK2 ali na Maranata, São João, sim, ou na Farmalis. Precisa pegar uma autorização aqui, tá bom, Cesarina? A pizza do Super Central não precisa pegar autorização, só ir lá falar com a Jéssica, a Sara da Lavia de Oliveira. Frango assado, Tereza dos Santos, né? Precisa retirar lá com o Ismael, pra você retirar o seu frango assado no domingo, lá no Super Central. O Picles da Ilô não precisa pegar a Vale Brinde aqui, Nilvane dos Santos, só ir lá na feira do produtor, retira com a Ilô no Box 19. 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
1: Muito bem, então vamos embora no oferecimento de Triunfo Socomi, nós vamos pro nosso gospel. Até segunda, Lisa.
0: Até segunda, Fátima, até.
1: 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Galão Seco, microfone aberto. A gente volta segunda, se Deus quiser. Tchau, Rafa. Tchau, gente.
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1: Confira a hora certa. 11 horas 35 minutos.

0: Tenha sua preferência, mas não se atrele fanático a regimes ou sistemas. 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Não seja ventoinha, mas nem escravo de suas próprias ideias.
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0: Alô, amigos! Alô, amigas! Muito bom dia! Estamos chegando aqui pela sua Rádio Capital do Papel, Telêmaco Borba, estado do Paraná, para mais um show de notícia, informação, utilidade pública, reportagem. Começa aqui, microfone aberto. Estarão ao seu lado até uma da tarde estes profissionais. Rafinha, Eduarda Antunes, João Bittencourt, Gilberto Alves, Herbert Soares e no comando,
1: Carlos Roberto Ramos.
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0: Sendo aqui em Telêmaco Borba, 25 graus.
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0: E nós estamos chegando com toda a nossa equipe. Vamos juntos com você até uma da tarde, levando aqui pela capital do papel mais um show de notícia e informação dentro do seu microfone aberto. Para você que vai ficar na minha companhia, na companhia de Carlos Roberto e equipe, o meu muito obrigado. Que você tenha uma ótima sexta-feira, um bom almoço e a partir de agora acompanhando as principais notícias dentro do seu microfone aberto. E daqui a pouquinho já teremos os principais destaques daquilo que será notícia nesta sexta-feira. 11 horas e 39 minutos. 11:39. 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

0: 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E ainda hoje, dentro do seu microfone aberto aqui pela sua Capital do Papel, você acompanha. Vamos trazer informação para você com a notícia. Tráfego é alterado em rodovia entre Terra Rica e Guairaçá. Corpo de Bombeiros reforça cuidados para prevenir acidentes durante a gravidez. Depois de tempestades em várias regiões, temperaturas começam a subir no Paraná. Você também vai acompanhar aqui dentro do nosso microfone aberto. Campanha eleitoral nas ruas e na internet começa neste domingo 14. Nós vamos trazer para você também dentro da nossa programação de hoje informação da Agência do Trabalhador, vagas de emprego nesta sexta-feira. Pastor Esaú Rodrigues, dentro da nossa mensagem de fé, com a sua participação, com a sua mensagem nesta sexta-feira. Hoje, mais uma vez, direito da Previdência. Vamos falar com o doutor Rodrigo Fagundes, trazendo informação para você de perguntas que chegaram até o nosso microfone aberto. Começa aqui mais um show de notícia e informação para você dentro do seu microfone aberto. 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Onze horas 44. 4 minutos.
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0: E nós estamos iniciando aqui pela sua Capital do Papel mais um show de notícia para você dentro do seu microfone aberto. Para você que vai ficar na minha companhia, meu muito obrigado, um super abraço a todos vocês. Ótima sexta-feira, bom almoço, muita paz, muita prosperidade. E obrigado, aonde quer que você esteja, na nossa sintonia, Rádio Capital do Papel. Carlos Roberto com você, tá bom? Muito obrigado a todos vocês, Jaqueline Ramos Martins. Aquele abraço e obrigado pela audiência. Dina Pratium, Vila Osório. Alô, Dina, muito obrigado também. Quero agradecer aqui, Eronilda de Souza. Aquele abraço, Jonathan de Oliveira também com a gente, Rosilene Rodrigues, muito obrigado a você, Vice Delfino, aquele abraço, você e toda a família, tá certo? Muito obrigado pelo carinho da audiência.

0: 46 minutos, 11:46. Vamos agora com a Agência do Trabalhador de Telêmaco Borba, trazendo informação de vagas de emprego.
1: Olá, meus amigos, Luiz Ademir, falamos mais uma vez da Agência do Trabalhador. Vamos aqui relatar as oportunidades de emprego disponíveis em nossa agência. Temos uma vaga para vendedor passista para empresa distribuidor de bebidas para trabalhar em Telêmaco Borba região. Também uma vaga para vendedor interno para loja de autopeças para veículos pesados. Vaga para técnico em eletromecânica e eletrotécnico que tenha CNH disponibilidade para viagens em nossa região. 20 vagas para servente de obras para condução civil para trabalhar na região metropolitana de Curitiba. A empresa oferece alojamento, transportes e outros benefícios. Também vagas para serviços gerais ajudante para motorista de caminhão MUNC. Uma vaga para secretária comercial em clínica odontológica. Uma vaga para promotor de vendas, repositor e controlador de estoque para empresa revendedora de bebidas. Operador de rolo compactador que tem experiência na função. Operador para retroescavadeira. Operador de carregadeira, operador de empilhadeira e também operador de caixa para trabalhar em supermercados, oficial de manutenção civil com experiência, motorista entregador para loja de materiais de construção, motorista coletor para coleta e entrega de pneus, motorista para caminhão truque com caçamba, motorista de caminhão guincho com munque para trabalhar em Telêmaco, Borba e região, motorista para caminhão pesado com munque para trabalhar na região metropolitana de Curitiba, são 4 vagas para esta função. Motorista de caminhão e máquinas funcionais, agora para trabalhar no Distrito Industrial. 5 vagas para monitora de cobrança para estacionamento regulamentado. 10 vagas para montador de andaimes para trabalhar na região metropolitana de Curitiba. Para esta mesma empresa, temos aqui a quantidade de 100 vagas disponíveis para contrato intermitente a partir do mês de setembro. 100 vagas para montador de andaimes que tenham experiência comprovada de pelo menos 1 ano nesta função. Também vagas para mecânico soldador para a área de recuperação, mecânica preventiva para trabalhar na Klabin. Também vagas para mecânico para oficina de manutenção de caminhões e veículos pesados. Instalador, reparador de redes de TV, a cabo e comunicação de dados. Higienizador ou lavador de veículos para a empresa frotista. Farmacêutico com CRF ativo, estagiário para a área financeira e administrativa para trabalhar no período das 8 às 14 horas, 2 vagas para cozinheira profissional para restaurante, carpinteiro profissional, borracheiro para a empresa do ramo de pneus, auxiliar na linha de produção para a empresa do ramo de pneus e serviços, também auxiliar de produção para a indústria madeireira, auxiliar de limpeza e serviços gerais para trabalhar em panificadoras. Também para panificadoras precisamos de auxiliar de cozinha, balconista, padeiro, confeiteiro. Também precisamos de operador para motosserras para trabalhar na área industrial. Também alinhador de veículos para trabalhar com alinhamento e balanceamento. Agente de vendas para prospecção de clientes na área de prestação de serviços. Também temos vaga para várias funções para mercado box atacadista. Todos os interessados deverão comparecer na agência do trabalhador com seu currículo impresso e atualizado para que a gente possa fazer os devidos encaminhamentos. Meus amigos, são essas as oportunidades de trabalho disponíveis em nossa agência. Comunicamos a todos vocês, nossos usuários, que voltaremos ao assunto e atendê-los agora, próximo dia 24 de agosto, em novo endereço, Agência do Trabalhador, na Avenida Paraná. Meus amigos, até lá, um grande abraço a todos. Fiquem com Deus, um final de semana abençoado.
0: E assim você acompanhou aqui no nosso microfone aberto informação vagas de emprego da Agência do Trabalhador. 11:50.
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0: Tudo bem, você confere comigo aqui a rodada 23 de 38 do Campeonato Brasileiro de Futebol. Nós teremos amanhã às 16:30, Fluminense e Palmeiras, Atlético Paraná e Bragantino, às 18:30, São Paulo e Curitiba, amanhã, 21h, Chapecoense e Bahia, às 11h, no domingo, Vasco da Gama e Santos, domingo, 16h, Atlético de Minas, domingo, às 16h, jogando com o Grêmio, Mirassol, né? No domingo também às 18h30, Esporte Clube Vitória joga no domingo com o Botafogo às 18h30. E ainda Corinthians às 19h30 jogando contra o Cruzeiro. Internacional e Remo jogam então na segunda-feira às 20h. Confira agora a classificação do Campeonato Brasileiro. Em primeiro, Palmeiras com 48 pontos. Em segundo, Flamengo com 42. Em terceiro, Atlético do Paraná com 40. Em quarto, Fluminense com 35. Em quinto, Cruzeiro com 33. Em sexto, Bahia com 33. Em sétimo, Corinthians com 32. Em oitavo, Bragantino com 31. Em nono, Botafogo com 30. Em décimo, Curitiba com 30. Em décimo primeiro, Atlético de Minas com 29. Em décimo segundo, São Paulo com 26. Em décimo terceiro, Vitória com 26. Em décimo quarto, Grêmio com 25. Em décimo quinto, Mirassol com 23. Em décimo sexto, Internacional com 23. E já na Berlinda ali, né? Santos abre aí a zona de rebaixamento em 17º com 22 pontos. Em 18º, Vasco da Gama com 22. Em 19º, Remo com 22. E em 20º, Chapecoense com apenas 10 pontos. Então tá aí os resultados, ou seja, classificação do Campeonato Brasileiro e os jogos do final de semana.

0: 3 minutos, 11:53.
1: Que há mudanças no trado para outra faixa no sistema Pare e Siga. Os locais estão sinalizados e os motoristas devem reduzir a velocidade e redobrar a atenção. Os serviços são realizados nos pontos onde os buracos danificaram não apenas o asfalto, mas também as camadas inferiores da pista. Esses problemas são geralmente causados pelo tráfego de veículos pesados com excesso de carga e pelo grande volume de chuvas. Os trabalhos continuam nas próximas semanas até que todo o trecho seja atendido. Outros serviços também estão previstos para os meses seguintes. Repórter Gabriel Ramos.
0: 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Corpo de Bombeiros reforça cuidados para prevenir acidentes durante a gravidez.
2: Com a proximidade do Dia da Gestante, neste sábado, 15 de agosto, o Corpo de Bombeiros Militar do Paraná reforça que a conscientização e os cuidados durante a gravidez também passam pela prevenção de acidentes. Medidas simples na rotina ajudam a tornar os ambientes e os deslocamentos mais seguros. A orientação é que a gestante não deixe de fazer atividades habituais, mas procure evitar situações de risco que antes pareciam simples. Dentro de casa, por exemplo, manter os pisos secos, retirar obstáculos das áreas de circulação e utilizar calçados firmes são atitudes que reduzem a possibilidade de quedas. Entre os principais cuidados está a atenção aos pisos molhados ou escorregadios. Tapetes soltos também devem ser retirados ou fixados, principalmente em corredores, na cozinha e no banheiro. Fios, brinquedos, caixas e outros objetos não devem permanecer em locais de passagem. A iluminação também merece atenção. Corredores, escadas e o trajeto até o banheiro durante a noite precisam estar bem iluminados. Ao usar escadas, a recomendação é sempre usar o corrimão. Também é importante evitar subir em bancos, cadeiras ou banquetas para alcançar objetos em locais altos. O ideal é pedir ajuda e deixar os itens de uso frequente em locais de fácil acesso. No banheiro, onde o piso pode ficar molhado e escorregadio, a atenção também deve ser redobrada. E os cuidados não terminam dentro de casa. Para a gestante que dirige ou viaja como passageira, o uso correto do cinto de segurança é fundamental durante toda a gravidez. Em situações com lesões, trauma importante ou necessidade de salvamento, o Corpo de Bombeiros deve ser acionado pelo telefone 193. Já situações predominantemente clínicas ou obstétricas, sem relação com traumas ou com a necessidade de salvamento, podem ser direcionadas ao SAMU pelo telefone 192. Repórter Gustavo Vaz.
0: 11 horas 58 minutos. Campanha eleitoral nas ruas e na internet começa neste domingo 14.
3: A campanha eleitoral nas ruas e na internet começa oficialmente no próximo domingo. Muitos candidatos, inclusive, já têm eventos marcados em suas cidades. A propaganda eleitoral deve seguir algumas regras. Pode-se

0: Por exemplo, distribuir santinhos, usar alto-falantes e fazer caminhadas, carreatas, atos de rua e comícios. Por outro lado, não é permitido usar outdoors, fazer enquetes, colocar propaganda em bens públicos, como postes, viadutos e placas, nem abandonar material nas vias públicas. Na internet, são permitidas campanhas em redes sociais, transmissões ao vivo e impulsionamento de conteúdo. Sites e aplicativos de mensagens podem ser utilizados, mas sem disparos em massa. A inteligência artificial pode ser usada desde que o conteúdo seja identificado. No entanto, é proibido usar material manipulado por IA para enganar, adulterar fatos ou desinformar. Também está proibido o uso de deepfakes, que são conteúdos em áudio, imagem ou vídeo gerados por IA altamente realistas. E termina neste sábado o prazo para o envio de informações sobre o transporte gratuito de eleitores de zonas rurais, aldeias indígenas, comunidades quilombolas e povos tradicionais. Os dados devem ser prestados à Justiça Eleitoral pelos governos federal, estaduais e municipais. Eles precisam informar o tipo e a quantidade de veículos ou embarcações, além de itinerários, horários e modalidades de transporte nos dias de votação. Da Rádio Nacional em Brasília, Renato Ribeiro.
1: 12 horas, pontualmente 12 horas, aqui na Capital do Papel, você acompanha mais um show de informação dentro do seu microfone aberto. Assumindo o comando técnico do nosso microfone aberto, Gilberto Alves, vai na minha companhia

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2: E o nosso muito obrigado a você pelo carinho da sua audiência neste, ou seja, aqui nesta sexta-feira, né? Você acompanhando mais um show de notícia dentro do nosso microfone aberto. 12 horas, 2 minutos.

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1: E no nosso encontro de fé aqui pela sua capital do papel, você acompanha agora aquela mensagem com a participação do pastor Esaur Rodrigues, que trazemos todas as sextas-feiras. Com a mensagem, pastor Esaur Rodrigues.
2: Graça e paz, queridos amados, diletos ouvintes, com muito carinho e satisfação que novamente nós estamos aqui adentrando através do vosso receptor. Esse é o momento de comunhão com Deus. Quem vos saúda neste dia? Eu, pastor Esaur Rodrigues, sou pastor da comunidade Embaixadores de Cristo, situada ali na rua Afonso Pena 275, próximo da Vinça. Um abraço a você, Carlão, nosso querido amados, ao nosso amado operador Gilberto Alves, que a paz de Cristo esteja sobre cada um de vós, a todos nossos queridos, amados, diletos ouvintes, que o amor e a presença do Senhor esteja sobre as vossas vidas. Eu gostaria de deixar um pensamento a todos vocês que estão em sintonia conosco, nesse programa Microfone Aberto, algo que o Espírito Santo ministrou no meu espírito. Há um texto que está no livro de Gálatas, no capítulo 4, do versículo 1 ao 3, que fala sobre herdeiros de Deus, nós como filho, nós como herdeiro. E o texto diz isso assim: ora, digo que por todo o tempo em que o herdeiro é menino, em nada difere de um servo, ainda que seja senhor de tudo, mas está debaixo de tutores e curadores até o tempo determinado pelo pai. Assim também nós, quando éramos meninos, estávamos reduzidos à servidão debaixo dos rudimentos do mundo. Amém. Queridos, esse texto aqui, ele traz um despertar nas nossas vidas da importância de nós crescermos, desenvolvermos em Cristo Jesus. Por mais que nós sejamos herdeiros, por mais que nós sejamos filhos de Deus, se não houver uma mudança na nossa mente, uma metanoia, uma transformação na nossa mente, a maneira de pensar e viver, de buscar de Deus, nós não passamos de um simples escravo, não passamos de uma criança. E necessitamos viver debaixo de tutores, de curadores, até um certo tempo, porque nós precisamos crescer, desenvolvermos, se tornar ao nível de um varão perfeito. Ou seja, ter a mesma mente de Cristo. A Bíblia diz que nós temos a mente de Cristo. Se você pegar uma criança, filho de um monarca, e pegar uma criança que nasceu, por exemplo, ali no gueto, é a mesma coisa. É a mesma coisa. Não tem uma diferença de uma criança que nasceu no Palácio Real de uma pessoa que nasceu num lugar simples ali no gueto. Só a mesma coisa. Mas depois de um tempo, a diferença será gritante, devido ao ensinamento de cada um deles. Os filhos dos monarcas, por exemplo, existe um protocolo para eles. Onde eles estudam, o que comer, que roupa vão vestir, o lugar que frequenta, quem anda com eles. Existe todo um protocolo de ensinamento, de uma cultura, de um relacionamento. O texto está dizendo aqui que enquanto as pessoas, ela for imatura, infantil, ela não difere de um escravo. E o escravo não tem voz ativa em nada. Por mais que tudo lhe pertença, enquanto for menino imaturo, ele precisa viver debaixo de obediência, debaixo das leis, aquele que toma conta dele. Mas quando ele atinge a maturidade, ele se torna uma pessoa livre. Ele começa a governar. Aqui nós temos das mais profundas explicações do nosso viver diário sobre a terra, sobre por que sofremos sem necessidade de sofrer. Está aqui a explicação. Enquanto o herdeiro é menino, ele se assemelha como um escravo, ele está debaixo de comando, de obrigações, de deveres. E a Bíblia diz que Deus nos fez reis e sacerdote para ele. O que que caracteriza a marca de uma criança? A imaturidade. A imaturidade significa que a pessoa não desenvolveu, ela não cresceu, Ela não consegue fazer as suas escolhas com sabedoria, não tem discernimento. A criança não pode discernir, por exemplo, que filme que eu vou, que hora que eu vou dormir, que hora que eu vou levantar, o que que eu vou comer, que igreja que eu frequento, qual igreja que eu não devo frequentar, que hora que eu vou para a escola. A criança não pode decidir essas coisas. Mas quando nós discernimos, nós temos maturidade, nós somos guiados, iluminados pelo Espírito Santo de Deus e desfrutamos da nossa herança como filho de Deus. É isso que Deus tem para mim e para você, que nós cresçamos em Cristo. Sempre Jesus. Jesus para sempre. Um abraço e até a próxima, querendo Deus. Tchau, tchau.
1: E assim você acompanha aqui no nosso microfone aberto a nossa mensagem de fé, a nossa mensagem de esperança, que volta na sexta-feira com o pastor Esaor Rodrigues.
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0: 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Agora são 12 horas, 13 minutos.
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0: E a partir de agora eu converso com o diretor de ensino da IFPR aqui em Telêmaco Borba, o Leandro Roberto Baran. Leandro, nosso bom dia ou boa tarde a você.
2: Bom dia, Carlão. Bom dia, Giba aí, a todos os ouvintes da nossa rádio. Excelente dia aí para nós todos.
0: Muito bem, o Leandro está aqui comigo e vai falar de novidades para 2027. Vamos falar sobre ofertas de novos cursos no processo seletivo 2027. É isso, Leandro?
2: É isso mesmo, Carlos. Nós estamos aí com quase 400 vagas entre cursos técnicos, cursos superiores no Instituto Federal aí do Paraná, aqui em Telêmaco. E nós temos esse ano aí quatro novidades, são quatro novos cursos. Nós temos um curso aí para quem, para o público que está saindo agora do ensino fundamental, essa garotada, esse pessoal aí de 14 anos que terminou o fundamental, nono ano agora, que é o curso técnico em eletrotécnica. Duração de 4 anos, se junta aí com os cursos que nós já tínhamos para esse nível, né, que era mecânica, automação, informática para internet e jogos digitais. Então, esse curso de eletrotécnica é um curso que demanda na região aí, nós temos usinas aí na região que demandam desse profissional da área de elétrica aí, né, de geração de energia. E além disso, nós temos também outros dois cursos técnicos para o pessoal que já concluiu o ensino médio e está um tempo, às vezes, sem estudar alguma coisa. É um curso mais curto, de 2 anos de duração, no período noturno. É um curso técnico em eletromecânica, esse sim, focado aí para atender as empresas aí da área industrial, o setor industrial de Telêmaco, e também um curso de instrumentação industrial. Esse é um curso que, pelo menos há mais de 12 anos, não é ofertado na cidade, então tem uma demanda aí reprimida muito grande. São aulas aí de segunda a quinta, no período noturno, para o público que já terminou o ensino médio. E a grande novidade aí esse ano também é nos cursos superiores. Nós temos engenharia.

0: elétrica, temos licenciatura em física, mas esse ano nós vamos abrir também engenharia da computação.
1: Olha que beleza, mais um curso então.
0: Então, exatamente, um curso aí novo, um curso inédito aí na região, com essa coisa agora que nós estamos falando aí de inteligência artificial, desenvolvimento de aplicativos, internet das coisas. Então é um profissional aí altamente atualizado nesse mercado aí contemporâneo aí e dentro agora com a formação da rede federal aqui na nossa cidade.
1: Olha que beleza, né? O nosso diretor Leandro Roberto Baran, de ensino do IFPR, falando aí desses novos cursos e um convite especial para aqueles que realmente queiram estudar, galgar os novos caminhos na sua vida profissional e tudo mais, né, Leandro?
0: Isso mesmo, Carlos. Nós estamos com o processo seletivo aberto. As inscrições vão até o dia 24 de agosto. Tem um valor aí de R$ 35 para os cursos de nível médio, né? E daí um valor de R$ 55 para os cursos de nível superior. Quem porventura não conseguir, não tiver ali, tiver apurado para pagar, pode solicitar isenção dessa taxa de inscrição até o dia 10 de agosto. E a inscrição é feita pelo site fpr.edu.com.br. Ou dá um Google lá, vestibular IFPR, já é o primeiro resultado aí. Ou se não, tá na dúvida, vai no campus lá que vai ter alguém para auxiliar para fazer essa inscrição.
1: Eu gostaria que você falasse também de cursos técnicos integrados ao ensino médio. Que você nos desse um pouco desses cursos, falasse um pouquinho deles, para aqueles que estão nos acompanhando neste momento, principalmente para os pais. Muita
0: Sim.
1: atenção, né? Porque os pais ajudem muito, né? Também a que os filhos se qualifiquem melhor no dia a dia. Você
0: Exato.
1: tem que chegar no seu filho e dizer: olha os cursos aí, a maioria é gratuitos, não é verdade? Você
0: Exato.
1: não vai ter. E vai ter uma oportunidade na sua vida de ser alguém também com curso técnico ou superior oferecido pelo IFPR em Telêmaco Borba.
0: Esses técnicos integrados aí, eles são para um público que está terminando o fundamental, que seria o nono ano do ensino fundamental agora. Então, você que tem um filho, uma filha nessa idade aí que está terminando, sei que está no meio do ano, mas até o final já são 6 meses aí, passa rápido. É um curso que quando o estudante ingressa ali, ele sai com o diploma de técnico e também com o ensino médio. E ao final dos 4 anos aí, ele pode, se ele quiser, trabalhar. Muitos dos nossos estudantes, eu diria que é 70% aí, já entram no mercado de trabalho. Afinal, a nossa cidade aí, ela está numa região bem aquecida, né, em termos de vagas de emprego. Então, 70% aí dos nossos estudantes terminam esse curso aí, já estão empregados aí quando estão com 18, 19 anos, ganhando aí um salário relativamente bom dentro do mercado. Ou e daí também, mas eu não quero trabalhar, eu quero fazer um vestibular. O curso te prepara para isso também.
1: Também, né,
0: É uma formação bem
1: isso.
0: sólida aí. Então é o momento de aproveitar. Só nesse curso técnicos integrados aí, são 200 vagas aí que nós temos para esse público. Então corram aí para fazer essas inscrições.
1: É importante você saber e ter conhecimento o seguinte: não, mas eu tenho que fazer um curso técnico, ou seja, médio. Mas o técnico já supre essa.
0: Já supre, né? Junto,
1: É
0: conjunto.
1: junto, praticamente está integrado ali, por isso que se diz curso integrado, né? Então tá, você já está fazendo e com um curso técnico que te prepara também para o vestibular amanhã depois.
0: Exato, então eu faço um técnico ali em mecânica, um técnico em eletrotécnica, automação, informática. Pode optar por fazer aí o curso superior até na própria instituição, que nós temos engenharias nessas áreas também, né?
1: Exato.
0: Então já continua conosco ali. E ao invés de fazer só o ensino médio, você já sai com o diploma de técnico ali, que lhe dá uma garantia ali de poder fazer um concurso, ou se não, como eu falei, ele prestar uma vaga aí para se candidatar para uma vaga na área que você se formou, né?
1: Você já falou, comentou, cursos técnicos subsequentes, que são dois novos cursos que está chegando por aí, que você já comentou, gostaria que você comentasse mais uma vez.
0: Opa, esse é interessante, Carlos, porque nós temos hoje pais e família, mães e família, muitas pessoas que terminaram o ensino médio um tempo e daí não querem fazer um curso superior, porque às vezes 4 anos, 5 anos, acha que é muito tempo, ou tem receio, né, porque está um pouco longe da escola, do curso ser muito difícil. Esse curso subsequente é pensado aí para um público, exatamente para esse público. Por quê? Porque é um curso totalmente prático. Então a pessoa vai lá, desde o primeiro dia.

0: nos primeiros dias de aula, já vai para o laboratório, então é um curso que a gente fala mão na massa, de segunda a quinta-feira, no período noturno ali, para a pessoa aprender na prática mesmo. É um curso de 2 anos, passa rápido ali, e a pessoa, final de 2 anos, está com um diploma aí de técnico em eletromecânica, muito bem requisitado aqui na nossa região. Nós temos um polo de fabricação de papel e celulose muito grande, que demanda desse profissional, e ou se não, o técnico em instrumentação industrial, que também é um profissional muito visado aí na área industrial, aí na área de controle de processo. Então é para esse público aí que às vezes está um pouquinho longe do banco escolar ali e quer fazer uma formação rápida aí, 2 anos aí conosco.
1: Bom, eu chamo a atenção dos senhores pais e de vocês jovens, né? Então em busca de uma manhã, para que daqui a pouquinho, então, você que está ligando seu rádio agora, não pôde acompanhar desde o início, lendo, no finalzinho da sua participação comigo, ele volta com os cursos novos e tudo mais, dando detalhes também de como fazer, como se inscrever para fazer esses cursos, né? E você acompanha aí, fique atento aí, porque são vários cursos, muitas vagas, para você se preparar gratuitamente no Instituto Federal do Paraná, em Telêmaco Borba. E atenção também para toda a nossa região, né? Não é só para Telêmaco Borba, não. Tibagi, Curiúva. Alô, amigos de Sapopema. Alô, você de Baiti. Poderão também estar fazendo esse curso aqui em Telêmaco Borba, aonde não tem o IFET também, né? Ou seja, um curso federal, ou seja, para você, através do Instituto Federal do Paraná. Bom, vamos falar agora, eu gostaria que você me comentasse sobre cursos superiores, né? Também em 2027.
0: Opa, esses cursos aí, para quem já concluiu o ensino médio, são cursos aí, nós temos a licenciatura em física, para quem quer desejo aí de virar professor, virar um docente ali, então nós temos essa licenciatura em física, noturno, 4 anos, e temos 2 engenharias também, noturnas, 5 anos de duração, a engenharia elétrica, que já é consolidada no nosso campus aí, o profissional do engenheiro eletricista aí, e também agora, esse ano, nós temos a novidade que é a engenharia de computação. É uma engenharia que nós há tempos desejávamos trazer para cá, principalmente depois desse boom aí da inteligência artificial aí, que está inundando nossas vidas aí. Hoje você liga o celular aí, você tem agente de inteligência artificial ali. Por que não Telêmaco não virar um polo aí de distribuição de profissionais aí especializados na fabricação, no desenvolvimento de softwares, desenvolvimento de agentes de IA aí? Esse é o nosso desejo. Então é um curso ali que, imagino eu, as primeiras turmas aí, como não tem na região, são profissionais aí que vão sair já com um passinho na frente ali, né? Porque não tem esse profissional hoje aí, é muito escasso esse profissional da engenharia de computação.
1: Muito falha em Telêmaco Borba, né?
0: Exato, por isso as empresas buscam muito esse tipo de profissional, né? Nós já temos pessoas de outros estados, inclusive, ligando para saber sobre esse curso, né? Que querem vir para Telêmaco para poder cursar essa engenharia aí. Então, é uma oportunidade para os nossos cidadãos aí que estão na cidade aí, do ladinho aí, do lado não, né? Dentro da cidade aí, uma oferta aí de um curso dessa qualidade.
1: Eu gostaria de fazer um comentário, muitas vezes eu fui procurado aqui na rádio, olha, a empresa tal, né, está contratando gente de fora. Mas é isso que acontece, que é mão de obra especializada, gente com estudo, né, formado, e tem que vir de fora, porque às vezes aqui não tem. Não é isso, Leandro?
0: Exato. Então, às vezes o pessoal aí não se prepara, né? As empresas necessitam desse profissional. Nós temos hoje empresas aí que trabalham com tecnologia, o que é de ponta na cidade, e precisam muitas vezes importar profissionais aí de outra região, de outras cidades aí, por carência da mão de obra local, né? Então, é uma oportunidade aí realmente para os nossos conterrâneos aí, para que eles possam realmente se dedicar aí, fazer a inscrição, vai lá, se tiver com alguma dúvida, nós auxiliamos. E o importante, tudo gratuito, né? Isso que é sempre importante destacar.
1: Exatamente, o curso é gratuito, só não faz quem não quer.
0: Exato.
1: Não é verdade? Se você não tem condições de pagar, né, a sua inscrição, entra lá com o pedido de isenção, uhum, que pode acontecer.
0: Pode solicitar a taxa de isenção, se adequar nos critérios ali, vai conseguir essa solicitação da isenção, e é algo que realmente muda a vida, né? Nós temos acompanhado aí, eu trabalho no curso de engenharia como professor aí, nós temos visto que quando a pessoa

0: sai ali formada, sai do instituto, aí as portas realmente se abrem, tanto para a cidade quanto para a região. Ali nós temos alunos hoje bem colocados aqui dentro da cidade, temos alunos trabalhando fora da cidade aí nessas áreas.
1: Muito bem, agora vamos falar de bacharelados, né? Uhum. O que você pode me trazer sobre essa informação?
0: É, são dois bacharelados que nós temos aí, que são as engenharias, né? Tanto a engenharia elétrica quanto a engenharia de computação, né? Que são os nossos cursos superiores. É, são 5 anos de duração, para um público que já concluiu o ensino médio. A forma de seleção, ela não é através de prova, então você vai lá, vai fornecer o teu histórico escolar, vai ser feita a análise do teu histórico e com base nas notas aí do primeiro e do segundo ano de matemática e português, eles vão fazer a seleção desses estudantes aí, né?
1: Muito bem. Então tá aí. Licenciatura.
0: Licenciatura é um curso aí muito interessante que nós temos aqui. É um curso já consolidado. Nós vamos quase para 10 anos da nossa licenciatura em Física, formando professores para Telêmaco Borba, região, tanto professores de Física, professores de Ciências. Então, quem tem vontade aí de atuar na docência, gosta de cálculo, gosta de Física, aí, o público jovem, hoje o Brasil ele tem uma carência de professores. Então, vem ali, o importante da licenciatura, Carlão, é que ela não tem taxa de inscrição. Já é um incentivo do governo federal, realmente para formação de professores. Então a licenciatura ela não tem taxa de inscrição, se inscreve lá, nós teremos aí a análise também, a seleção é feita da mesma forma que as engenharias, né? Mas ela não tem essa taxa de inscrição.
1: Muito bem, você gostaria de repetir, né, esses novos cursos para 2027 e na sequência gostaria de você saber de você também com relação às inscrições, a partir de quando estarão abertas e como fazer?
0: Opa, então vamos lá. Os cursos novos são eletrotécnica, técnico integrado ao ensino médio. Nós temos 2 cursos subsequentes, técnico em eletromecânica e técnico em instrumentação industrial, ambos noturno. E temos a engenharia da computação, 5 anos no período noturno. As inscrições elas estão abertas desde o último dia 15 e vão até o dia 24 do próximo mês de agosto, até dia 24 de agosto. A solicitação da taxa de isenção que nós comentamos aqui, ela pode ser feita até o dia 10 de agosto. E além disso, eu gostaria de fazer um convite aí para todos os nossos ouvintes. No dia 12 de agosto nós vamos fazer a mostra de cursos, que é o dia todo ali, das 8 da manhã às 8 da noite. Nós abrimos um instituto ali para que os pais possam conhecer os laboratórios, conversar com os professores. Você aí, trabalhador, trabalhadora, que tenha vontade também de ingressar no instituto, está com dúvida, vai lá também para conhecer. Ah, eu tenho dúvida do que faz um técnico eletromecânico. Vai lá, vai conhecer o laboratório, conversa com o professor para tirar as dúvidas lá. No dia 12 de agosto, então, nós vamos estar com nossas portas abertas para receber a comunidade.
1: Muito bem. Bom, com relação aos cursos, então, inscrições estão abertas de 15 de junho a 24 de agosto de 2026.
0: Exatamente.
1: Esse mês agora.
0: Exato.
1: Né? E com relação, então, as inscrições devem ser feitas através
0: do site, né, ifpr.edu.br.
1: Repita aí pra gente.
0: ifpr.edu.br. Na dúvida, procura lá no vestibular instituto, vai ser o primeiro resultado. Ou se não, entra na nossa rede social lá, Facebook, Instagram do campus. Ou não deixa lá, tá com dúvida ainda, vai no campus que nós auxiliamos nessa inscrição também para você fazer.
1: Muito bem, eu quero só lembrar os nossos ouvintes, né, que eu estou conversando com o Leandro Roberto Baran, diretor de ensino do Instituto Federal do Paraná, em Telêmaco Borba. Leandro, nós deixamos alguma coisa de fora que você gostaria de falar e trazer para os nossos ouvintes, principalmente para aqueles que estão em busca de um ensino de qualidade, de se formar e ter um bom emprego futuramente?
0: Eu acredito que nós contemplamos tudo aí, é realmente fazer um apelo aí, porque normalmente, não, no final de um processo seletivo, a gente até sobra algumas vagas ali, nós ficamos até um pouco tristes, fala, poxa, tendo vaga aí, pessoas para estudar, né? Às vezes, será que foi falha na divulgação nossa? Então é isso, pessoal. Aproveitem aí, são mais de 400 vagas esse ano que nós estamos ofertando em vários níveis aí, para todos que têm vontade de estudar aí, basta ter a vontade aí que nós vamos atrás juntos aí dessa formação.

0: Então nós convidamos a você, mais uma vez, nos passe então para que as pessoas possam acessar e fazer as suas inscrições, para você que me acompanha aqui no microfone aberto. Vamos lá, Leandro?
1: As inscrições podem ser feitas até o dia 24 de agosto no endereço www.ifpr.edu.br.
0: Então tá aí, gente, só não faz quem não quer, né? Exato. Oportunidade tem, e muitas vezes, conforme o Leandro frisou, eu acompanhei muito bem a sua fala aqui comigo, né? Muitas vezes não supre toda, ou seja, acaba ficando muitas vagas em aberto ali porque não tem estudante para preencher as vagas que estão sendo oferecidas aqui em Telemocubora. Eu também espero que, né, feche todas as vagas e que a nossa população, a nossa juventude aqui, você jovem, né, vá, busque o seu emprego do amanhã através de um curso, né, que é muito importante. Mesmo que amanhã você pretenda fazer uma medicina ou coisa parecida, faça um curso técnico.
1: Exato.
0: Por que não?
1: Conhecimento nunca é demais,
0: né? Nunca é demais.
1: Não ocupa lugar ali na cabeça. A única coisa que não enche a cabeça ali é o conhecimento.
0: É o conhecimento.
1: Pode estudar, estudar, estudar e nunca, sempre pode aprender mais alguma coisa.
0: Então tá bom. Leandro, deixo mais alguns 2 minutos para você comentar mais alguma coisa do nosso Instituto Federal do Paraná, aqui em Telemocubora, né? E se isso também está acontecendo nas demais cidades aonde tem o IFPR.
1: Opa, perfeito. Nós estamos com o processo aberto para todo o Paraná. Então, onde tem campus do IFPR, tem ali algum curso sendo ofertado através desse processo seletivo. Aqui, especificamente na nossa região, aqui na nossa cidade, né, já são mais de 16 anos que o Instituto Federal está instalado, né? Ao longo desse período aí, formamos mais aí de quase, estamos quase chegando em 1.000 estudantes formados aí ao longo desses anos. Temos vários aí estudantes que começaram no ensino médio conosco, hoje estão retornando para a cidade aí, já doutores aí, terminaram a sua formação, e nós estamos aí a cada ano investindo mais em nossa infraestrutura, trazendo cursos aí, conversando principalmente com a nossa comunidade, com a comunidade empresarial ali, para saber qual que é a demanda da região, por isso que nós abrimos esses novos cursos aí, justamente para atender há uma demanda. Então, se nós abrimos esses cursos, é sinal que tem uma procura e esses profissionais, eles estão sendo requisitados e muitas vezes não tem aqui na cidade ali essa formação. Então, o intuito nosso é normalmente dar essa formação aí e oferecer o que há de melhor aí em termos de ensino público com qualidade. Eu aproveito para agradecer aí, Carlão, a recepção de sempre aí para nós, a colaboração aí com o Instituto, e nos colocamos à disposição da comunidade, dos ouvintes aí. Quem tiver alguma dúvida pode chegar no Instituto Federal lá ou pode entrar em contato através do Facebook, do Instagram, tem alguém para responder lá para tirar essas dúvidas.
0: Muito bem, para a gente finalizar, Leandro, é importante, né, já que eu perguntei sobre se estaria acontecendo nos demais IFETs, IFPR, ou seja, não só aqui em Telemocubora, você diz que sim, né? Uhum. As ondas da Rádio Capital do Papel vai muito longe, né? Nós temos aí audiência em Maringá, nós temos audiência em Ponta Grossa, nós temos na região de Cornélio Procópio, Jacarezinho. Aonde tem IFET, você lembra aí? Porque tem gente nos ouvindo nessa região que poderão procurar o IFET da sua cidade.
1: Opa, aí são 26 aí, vamos agora quase para 35, não vou me lembrar de todos, mas ó, Ponta Grossa, Maringá, nós temos centro de referência, Curitiba, Londrina, Cambé, Ivaiporã, Irati, Astorga, Assis Chateaubriand, Foz do Iguaçu, Jaguariaíva, Paranavaí. Então são várias cidades aí, pode entrar no site lá, no site tem ali os nossos campos e tem o curso ali para cada campus, para cada cidade, para cada região ali, pode entrar. Esse ano aí são 5 novos institutos que vão entrar em funcionamento, então é para atender realmente o estado.
0: Que beleza, então tá aí, gente, você que está fora de Telemocubora, que tem o Instituto Federal na sua cidade, procure. Né? Porque aquilo que eu conversei com o Leandro aqui não é só para Telemocubora, não, onde nós estamos falando. Né? Pode ser, vai ser na tua cidade, onde você tem o Instituto Federal, né? Aonde tem aqui no Paraná, você pode realmente aproveitar e buscar maiores informações. Leandro, muito obrigado a você, um grande abraço, leve meu abraço para toda a equipe do Instituto Federal aqui de Telemocubora, né? E a gente agradece, quando precisar, estamos à disposição, viu?
1: Muito obrigado, um abraço.

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5: Agora são 12 horas 32 minutos. Daqui a pouquinho nós vamos com o Dr. Rodrigo Fagundes, trazendo para você direito previdenciário. Porque agora...
6: O bom

0: João, boa tarde.
1: Boa tarde, meu amigo Carlão, boa tarde, Giba, boa tarde a todos os ouvintes do Microfone Aberto. 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
0: É isso aí, grande abraço para você, bom final de semana e até a próxima. São 12 horas 39 minutos. E a partir de agora você acompanha Minuto do Direito com o doutor Rodrigo Fagundes. Vamos conversar com ele e trazer alguma informação sobre perguntas que chegaram até o nosso microfone aberto. A Carmen quer saber o seguinte: quem está desempregado pode contribuir para a Previdência, doutor?
2: Bom dia, Carlão. Bom dia, os ouvintes. Não só pode, como deve. A nossa recomendação em regra, em vias gerais, é estar fazendo essa contribuição por alguns motivos. Primeiro deles, manutenção da qualidade de segurado. Vamos lembrar que o INSS é como se fosse um seguro, ou, na teoria, inclusive, é chamado de seguro social. Então você garante, por exemplo, o direito a auxílio-doença, no caso de uma doença mesmo, não estando trabalhando, desde que você esteja nessa qualidade de segurado, ou seja, que esteja protegido pelo INSS. Segundo ponto, você pode contar esse tempo num pedido para aposentadoria. Então, além disso, você não fechou o tempo, não consegue se aposentar ainda, você continuar pagando, continuar contribuindo para o INSS, você pode aproveitar esse tempo. A gente só faz a ressalva de tomar o cuidado com o seguro-desemprego. Se você receber um seguro, não precisa pagar. Inclusive, se você pagar, vai ser cortado o benefício, mas recomendamos manter esse pagamento em via de regra. E vamos lá, e como que você pode fazer esse recolhimento? Primeiro, opção, 5% do valor do salário mínimo. Para quem que se aplica isso? Para aquele segurado que é comprovadamente baixa renda, tem cadastro no CRAS, na assistência social.

0: Pode ser feito 5%. Em via de regra, a gente começa em 11% no salário mínimo, que esse, a princípio, só dá direito à aposentadoria por idade. Por que a princípio? Porque ele pode ser complementado, você pode pagar a diferença em outro momento e contar para a aposentadoria por tempo de contribuição. E a alíquota padrão é 20%, que daí você pode, inclusive, escolher o valor, partindo de no mínimo. O cálculo base de 20% de um salário mínimo até o teto vigente do INSS. Esse caso, por exemplo, para quem tem uma média salarial mais alta, que quer se aposentar com um valor mais alto, vale a pena pagar um valor um pouquinho a mais.
1: O José Eliseu pergunta: já estou aposentado há 5 anos, qual é o prazo para requerer uma revisão do benefício, doutor?
0: Para quem é aposentado para outros benefícios, em regra, se conta 10 anos. Do prazo do primeiro pagamento de benefício, ou seja, desde que você recebeu a primeira parcela, foi lá e sacou o dinheiro, está depositado em conta e sacou.
1: O Lauro quer saber o seguinte: qual é o tipo de aposentadoria mais vantajosa?
0: Isso é uma pergunta que o pessoal sempre faz pra gente e é complicado responder porque não é uma regra universal. São coisas que são diferentes. Vamos dar um exemplo. Primeira aposentadoria especial. Muita gente persegue benefício, tenta comprovar, porque ela tem um acréscimo do tempo de trabalho. Ou seja, você precisa ter trabalhado menos tempo, porém em atividades de risco, para estar compensando e estar aposentando mais cedo. Inclusive, antes da lei, para quem fecha antes da reforma da Previdência, que só lembrando, foi em novembro de 2019, ela tem a vantagem de não ter idade mínima. Ou seja, você via pessoas muitas vezes considerados jovens, dado não estava longe dos 60 anos, por exemplo, que caberia aposentadoria. O caso mais clássico disso antes da reforma era o caso de quem trabalhava em mina subterrânea, que até com 15 anos de trabalho conseguia uma aposentadoria. A gente tem aposentadoria por idade também, que costuma ter benefícios vantajosos, porém, em regra, para quem tem mais tempo de serviço e completa o requisito de idade, ou seja, se a pessoa permanecer mais tempo trabalhando, tende a ter um valor maior para receber no final. E aposentadoria por tempo de contribuição tende a ser menor, por quê? Porque ela tem o fator previdenciário, ou seja, principalmente antes da reforma, né? Só para a gente lembrando aqui. Após a reforma da Previdência, para quem não fecha o tempo ou pega as regras de transição, a gente tem cinco regras e precisa ser feito o cálculo em cada uma. Tem pessoas que se enquadram em mais de uma regra, podendo se enquadrar em mais de uma regra, então tem que ser feito essa análise para ver qual compensa. Inclusive, tem alguns casos excepcionais que podem ter direito a uma aposentadoria na regra de transição melhor do que antes da reforma da Previdência. Porém, vale lembrar, tem que consultar o advogado, fazer um planejamento dessa aposentadoria, pensar um pouquinho sobre isso, fazer uma simulação e ver qual caso se enquadra e qual é o mais vantajoso no caso específico.
1: A Odete quer saber o seguinte: é necessário contratar um advogado para se aposentar?
0: Odete perguntou se é necessário contratar um advogado para se aposentar. Odete, necessário não é, mas vamos lá, vamos fazer o que a diferença de você ter um advogado ou não. Eu brinco muito com os clientes, até informalmente, dando um exemplo assim: você precisa de um médico para tomar remédio? Não, você não precisa. Muitos remédios você pode ir na farmácia e comprar. É o melhor a se fazer? Nem sempre. Pode ser que você compre o remédio que vai resolver o seu problema, pode ser que não. Então, assim, qual a diferença? Por que contratar um advogado, a pessoa de sua confiança para estar fazendo? Primeiro, está conferindo o benefício. Então, você vai ver se o benefício realmente foi computado todo o seu tempo, que muitas vezes a gente pega o extrato do INSS e tem aquelas rúbricas que o INSS não conta por um simples divergência do cadastro, conta com um tempo menor. Segundo caso, igual a gente estava comentando agora há pouco do caso do Lauro. Qual o melhor benefício? Depende, você precisa fazer uma simulação para ver o que mais se aplica. Tem muitos casos que você fala com uma pessoa, conversa com ela, fala: olha, se você trabalhar 1 ano, 2 anos a mais, você vai ter um benefício bem maior. Faz sentido para você? Você pode continuar trabalhando? Faz sentido você estar tá esperando? E a terceira é agilidade no trâmite. O advogado não vai fazer milagre, ele não vai colocar uma coisa que não existe no, na sua aposentadoria, não vai aumentar. O que ele vai fazer, ele vai colocar isso dentro da regra. Ou seja, ele vai pegar o seu benefício, ver se está certo, ver se tem algum tempo que por algum motivo não foi computado e vai fazer isso da forma que o INSS pede. O advogado é mais rápido que o INSS direto? Não. É que ele vai fazer da forma que é obrigatório ser feito. Se você faz o processo da forma correta, ele tende a ser mais rápido do que você fazendo faltou um documento, volta, pede um documento, junta um documento, volta, protocola de novo. É basicamente isso, é fazer esse trâmite de uma forma que seja mais prática e nos moldes que o INSS exige.
1: O Ricardo pergunta, tô encostado já faz 6 anos, sou cardíaco, coloquei safena, 1 mamária, fiz 4 angioplastia e 3 cateterismo, só que eu quero me aposentar. Será que aposenta por conta própria, doutor?
0: Ricardo, quem tem doença como cardiopatia grave, que é o caso seu, tem direito a receber aposentadoria por invalidez, ou como é chamado hoje, benefício por incapacidade permanente. Então, assim, algumas vezes o INSS não reconhece esse direito ou continua mantendo em auxílio-doença e vai prorrogando e renovando esse benefício. E nesses casos, o que pode ser feito é estar buscando a justiça, fazendo essa ação contra o INSS, pedindo a conversão e aposentadoria por incapacidade permanente. Então, assim, isso pode ser feito tanto com advogado, caso caiba no juizado especial, pode ser feito, inclusive, sem advogado. Importante você lembrar que você tem que levar todos os atestados e laudos médicos, exames de imagem, atestado de saúde, prontuário médico, comprovante de internação, ficha médica, todos os medicamentos que você toma e todas as demais informações relacionadas à doença e ao tratamento dela.
1: E a última pergunta de hoje é do Lúcio, né? Quanto tempo demora para o INSS aprovar a aposentadoria?
0: Lúcio quer saber quanto tempo que demora para sair o pedido do INSS. Vamos lá. Em 99, a gente tinha uma lei que falava sobre o prazo do processo administrativo no INSS. Esse prazo, em via de regras, era 30 dias, sendo prorrogáveis por mais 30. Porém, agora recentemente, em 2021, foi feito um acordo do INSS com a Justiça para tentar fazer uma tabela de forma geral para definir esses prazos. Então, assim, a gente tem o prazo em via de regra de 90 dias, que seriam 45 dias, podendo ser prorrogados por mais 45 dias. O que que muda? Tem alguns benefícios, como benefícios por incapacidade, auxílio-doença, aposentadoria por invalidez, ou benefício por incapacidade temporária e permanente, segundo o nome novo. Em via de regra, o prazo seria 45 dias. O que mais? Qual que tem o prazo diferente? Salário e maternidade. Também, em via de regra, o prazo é 30 dias. Auxílio-acidente, pensão por morte, auxílio-reclusão, o prazo, em regra, é 60 dias. Ele não é válido por recurso, é só feito por primeiro pedido. E caso você faltou de juntar um documento, o INSS solicitou mais alguma coisa, que é a exigência que ele faz, você pode ter esse prazo, esse prazo fica suspenso até o cumprimento dessa documentação ser apresentada, por exemplo. Tem casos que tem atraso? Sim. Como o número de servidores do INSS, o número de pessoas que trabalham no INSS, tende a ser menor do que a demanda, então ainda acontece que passa um pouquinho disso. Mas a regra seria basicamente essa.
1: Muito bem, assim, doutor Rodrigo Fagundes, conversando comigo aqui no microfone aberto, ele tem a sua participação via gravação, né? Já que ele atende Londrina também, e responde aqui dentro do nosso microfone aberto. O telefone para você mandar as suas perguntas e ele responder na próxima semana é o 43, anote aí, 998-3025-14. Repetindo, 43-998-3025-14. Doutor Rodrigo Fagundes, da Advocacia Doutora Marli Fagundes. Volta na próxima
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3: Meu muito obrigado a você que está na minha companhia. Como sempre, nosso amigo Candinho, na capital do estado do Paraná, sempre atento ao microfone aberto, acompanhando as principais notícias. Atamir Gonçalves, muito obrigado a você também pelo carinho da audiência. E agora você acompanha no nosso microfone aberto, nesta sexta-feira, a previsão do tempo para todo o país.
4: Previsão do tempo para sexta-feira, 14 de agosto de 2026. Região Centro-Oeste. Em Goiânia, Goiás, o dia vai ser de céu claro. Os termômetros registram mínima de 23 e máxima de 37 graus. A umidade relativa do ar gira em torno de 50 a 15%. Cuiabá, Mato Grosso, tem previsão de céu claro. A temperatura mínima é de 23 e a máxima de 36 graus. A umidade relativa do ar é de 60 a 15%. Região Nordeste. Fortaleza, Ceará, vai ter uma sexta-feira de céu claro. A temperatura marca mínima de 24 e máxima de 30 graus. A umidade relativa do ar vai de 85 a 45%. Barra do Mendes, na Bahia, sopra velhinhas diante de um céu claro, sem previsão de chuva. A temperatura mínima é de 13 e a máxima de 30 graus. A umidade do ar varia de 100 a 30%. Região Norte, Porto Velho, Rondônia, tem previsão de céu nublado. A temperatura mínima é de 25 e a máxima de 37 graus. A umidade relativa do ar é de 90 a 30%. Em Manaus, Amazonas, a sexta-feira vai ser de céu claro. A temperatura mínima é de 27 e a máxima 36 graus. A umidade do ar é de 80 a 20%. Região Sudeste. Em Vitória, Espírito Santo, a previsão é de céu encoberto. Os termômetros registram mínima de 20 e máxima de 30 graus. A umidade relativa do ar vai de 100 a 50%. Barbacena, Minas Gerais, comemora aniversário nesta sexta-feira sob céu nublado. A temperatura mínima é de 16 e a máxima de 30 graus. A umidade relativa do ar é de 100 a 30%. Região Sul, em Porto Alegre, Rio Grande do Sul, a previsão é de céu encoberto, mas pode chover durante o dia. Os termômetros registram mínima de 14 e máxima de 18 graus. A umidade relativa do ar fica entre 90 e 80%. Em Florianópolis, Santa Catarina, a sexta-feira vai ser de céu com muitas nuvens e pancadas de chuva isoladas. Os termômetros registram mínima de 18 e máxima de 20 graus. A umidade relativa do ar oscila entre 100 e 90%. Você ouviu a previsão do tempo para esta sexta-feira, 14 de agosto de 2026. Com informações do IBGE Cidades e do Instituto Nacional de Meteorologia, IMET, redação de Diego Freitas, da Agência Rádio Gov em Brasília, Vladimir Filippin.

0: E no nosso plantão de polícia, Operação Omnis intensifica policiamento em áreas urbanas e rurais de Ponta Grossa. A Polícia Militar do Paraná deflagrou na noite desta quinta-feira 13 a Operação Omnis no município de Ponta Grossa. A ação integrada teve como objetivo ampliar a presença policial, prevenir crimes e reforçar a ordem pública em pontos estratégicos das zonas urbanas e rural da cidade, combinando patrulhamento preventivo e repressivo. As equipes policiais realizaram abordagem, fiscalizações ao longo da noite. O balanço dessa ação resultou na abordagem de 73 pessoas, na vistoria de 61 veículos, na fiscalização de 4 estabelecimentos comerciais. A Operação Omnis faz parte de um conjunto de estratégia contínua voltada à criminalidade e também a garantia da segurança da população e do município. GAECO cumpre mandado de busca e apreensão em Curiúva e Baiti, região, por suspeita de corrupção envolvendo policiais rodoviários. Informação que nos chega aqui no nosso microfone aberto. O núcleo de Ponta Grossa do Grupo de Atuação Especial de Combate ao Crime Organizado, GAECO, do Ministério Público do Paraná, realizou na manhã desta quinta-feira 13 a segunda fase da operação Via Pix. A ação contou com o apoio da Corregedoria da Polícia Militar, que investiga a possível prática de crimes envolvendo policiais rodoviários estaduais nos Campos Gerais e também no norte do Paraná. Entre os crimes apurados estão corrupção ativa e passiva, falsidade ideológica, lavagem de dinheiro e informação de organização criminosa. Portanto, essas foram as notícias colhidas dentro do nosso plantão de polícia. 12:58. Bem, amigos, bem, amigas, estamos finalizando aqui pela sua Capital do Papel mais um show de notícia e informação para você, dentro do seu microfone aberto. Para você que ficou na minha companhia e de toda a nossa equipe, o meu muito obrigado. Eu retorno segunda-feira com toda a nossa equipe, levando até você muito mais informação dentro dos fatos que possam acontecer a partir de agora. E o meu convite para que você fique na boa companhia de Gilberto Alves com A Tarde é Nossa e a partir das 5 da tarde, Dimas Barbosa com Tarde Sertaneja aqui pela Capital do Papel. Gente amiga, ao finalizarmos dizemos: Senhor, fazei de mim instrumento de vossa paz. Grande abraço, obrigado, bom final de semana e até segunda-feira.
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Tarde. Gilberto Alves, chegando com a Tarde é Nossa. Aqui pela capital do papel, FM, transmitindo na frequência de 101.9 MHz de Telêmaco Borba, estado do Paraná. Seja muito bem-vindo, seja muito bem-vinda. Afinal de contas, aqui é o seu lugar, aqui é bem melhor. E não é que sextou, moçada, hoje é sexta-feira, dia 14 de agosto de 2026. Você no carro, na rua, no trabalho, no escritório, em casa, acompanhando nossa programação. Obrigado pela sua sintonia, obrigado pela sua companhia. E para você interagir conosco, registrar a sua audiência, confirmar a sua participação, é fácil demais, é muito simples. 3910-1210, código de área 42. Diga, você está nos acompanhando em que rua, em que bairro, em que cidade, em que estado, em que país você acompanha a programação da Capital FM? 3910-1210, código de área 42. Olha, eu não sei você, mas eu tô morrendo de calor, hein? A temperatura neste momento, segundo o Cimepar, é de 26,5, mas a sensação térmica é de 28 graus. Que calor, hein? Tem que se hidratar bastante hoje, tá muito quente mesmo, né? E não esqueça, fé em Deus, força, ânimo, coragem, com certeza, dias melhores virão. 1 e 2, tô chegando no pedaço, tô pintando na área e comigo o som de Alex Galdino, Together, boa tarde pra você.

0: E nós ouvimos com o Thiago York, Amei Te Ver. Não era bem essa versão que eu queria trazer, mas acabou entrando essa, né? Daqui a pouquinho eu volto com você, agora 1h18.
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0: 1h20, de volta com a tarde é nossa aqui pela Capital do Papel. Que calor é esse, hein? Meu Deus do céu, que calor. Eu tô com calor hoje. Tá feio o negócio, né? Pessoal chegando e interagindo conosco.
1: Boa tarde, Giba.
0: Boa tarde.
1: A Margarida.
0: A Margarida?
1: Tô chegando.
0: Jô Sorriso de Rolândia. Seja bem-vinda, querida.
1: Bora lá de Martinho da Vila.
0: Qual música?
1: Devagar, devagar, devagarinho. Ah, eu amo samba, pagode. Eu amo tudo. Falou que é música, é eu. É eu mesmo que gosto. É oferecer pro Claudir, né? O seu ouvinte aí. É, pro Riva e a Índia Márcia de Lara. É, também quero oferecer para Maria lá de Reserva, Sirene Ribas, a Jane e o Lucas, a Silvia e o seu Pedro, Luzia Queiroz, a mamãe da Silvia, Dona Ana, né? A Marica aí de Telêmaco, é, Vandeco e Luciana, é, Marildinha, é... de muitas emoções, né? É, a Clarice Martins de Curiúva, as duas Dirce, as duas Vanderleia, para o senhor Joaquim, que teve uma gripe bem forte, né? Ele e a Dirce, mas graças a Deus estão melhor. E para todas as pessoinhas, tá? Ah, para o Silvaldo, todos lá do grupo.
0: Grande abraço, Jô Sorriso de Rolândia. Um abraço para você, para o Rosildo e para todos da família.
2: Boa tarde, Gilberto.
0: Boa tarde. Vanderlei Jacaré?
2: Vanderlei, mais conhecido como Jacaré.
0: Isso, seja bem-vindo.
2: Estamos aqui trabalhando. Rapaz, já nem foi almoçar.
0: Não foi almoçar ainda? Ainda. Não bateu fome?
2: Terminamos o serviço aqui, rapaz. Para vir buscar 2h da tarde. Escutei tudo no microfone aberto.
0: Tá bem informado então, né? Ficou sabendo de tudo.
2: Então vamos escutar o Gilberto Alves.
0: Isso.
2: Até umas 3h, 3h, vou embora. Estamos firme na paçoca, rapaz. Estamos terminando o serviço aqui, rapaz. Viu? Hoje eu peço a música com o Brindage, Oração do Suicida. Ofereço para meus amigos que estão assistindo, o Robinho. O Cadeirudo tá aí hoje.
0: Ô, Cadeirudo. Grande abraço, Cadeirudo.
2: Preto. E para o meu amigo lá, ó. João Cambuca.
0: João Cambuca? De onde que é o João?
2: Da lanchonete Moriá.
0: Ah, da lanchonete Moriá.
2: Lanchonete Bar.
0: Uhum. Um abração pra eles
2: lá,
0: então.
2: Todos que estão lá, tomando um golito lá. E amanhã estamos juntos, rapaz.
0: Na máquina do tempo. Isso.
2: Amanhã eu pedi uma música lá, rapaz. Lá no máquina do tempo. Mas escolhi uma bem boa, rapaz. Ninguém escutou até hoje, ninguém escutou e... E vai escutar amanhã. Alô, Gilberto Alves. Muito obrigado, tenha uma boa tarde.
0: Um abração, meu querido.
2: Até amanhã, que Deus quiser.
0: Esse é o Vanderlei, mais conhecido como Jacaré. Bom final de semana pra você, meu querido. Um abração carinhoso. 1h23.

0: E nós ouvimos com o Marcinho da Vila, Devagar, Devagarinho. É, Devagar, Devagarinho, que ele hoje está completando 50 anos, né? E tá recebendo a homenagem da cunhada da Dirce 7 de José Lacerda, nosso querido Jefferson Abreu, o vice-prefeito aqui de Telêmaco, né? Também comunicador, né, Jefferson? Feliz aniversário para você. Muitos e muitos anos de vida, que Deus continue lhe abençoando. Ele que é colega de trabalho e também é vice-prefeito aqui em Telêmaco, hoje completando seus 50 anos, recebendo a homenagem de todos nós aqui do Grupo T de Comunicação, né? E que inclui as emissoras de rádio, né? Isso, que inclui as emissoras de rádio e também da sua cunhada, a nossa querida Dirce 7. Feliz aniversário pro nosso querido Jefferson Abreu. Quem é que tá chegando por aqui interagindo conosco?
1: Boa tarde.
0: Boa tarde.
1: Riba, tudo bem com você?
0: Tranquilo, Foguinho?
1: Bem, graças a Deus.
0: Que maravilha, hein?
1: Manda uma música, eu acho que com Nazaré, fez pra minha prima Romilda de Ventania e todos que gostaram da música. Um abraço, até mais. É o Foguinho do Jardim Itália.
0: Esse é o Foguinho do Jardim.

Itália, grande abraço ao Sidney Rodrigues, com certeza, trabalhando e também acompanhando a nossa programação, né, Sidney? Grande abraço para você. Boa tarde, sou o Nicolas. Estou ao lado da minha mãe, Jocelene, e gostaríamos de escutar a música Funky Town. Essa música é legal, hein? O ritmo bem gostoso, né? Nicolas Bueno, grande abraço a você, a sua mamãe, Jocelene, né? Acompanhando a nossa programação e tá chegando na nossa 101.9 na capital, Lip Sync, Funky Town.

0: E nós ouvimos com Nazaré, Love Leads to Madness. E essa também o Hamilton Batista Miranda oferecendo para todos os amigos da Vila Esperança, oferecendo para Dona Maria, Jéssica e Josiane, também para Jô Sorriso de Rolândia e para o DJ Jarbas da Vila Rosa, né? Grande abraço ao Hamilton Batista Miranda nos acompanhando na Vila Esperança, né, Hamilton? Grande abraço para você. 1h39.
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0: Muito bem, já estamos de volta com A Tarde é Nossa, agora 1h40, faltando 20 minutos para as 2 da tarde, você acompanhando A Tarde é Nossa. E quem está baixando por aqui, nosso amigo internauta direto da capital do estado, né? O nosso querido Corvo, né? O Candinho. Ele diz: olá, meu amigo Giba, bom ouvir vocês aí na capital do papel. Abraço. Toca Força Estranha, Gal Costa. Grande abraço, Candinho. Tudo de bom pra você. E o Candinho não fica bravo, viu? Ele que falou que o apelido dele era Corvo, né? Eu nem sabia disso, né? E ele sempre nos comenta, né? Sobre ser ter esse apelido de Corvo, né? Grande abraço, viu, Candinho? Tudo de bom pra você. Um abração muito especial. Quem é que tá chegando por aqui? Ah, nossa querida Dirce Sete, de José Lacerda, município de Reserva, né? Inclusive, hoje, a Dirce está homenageando o Jefferson Abreu pelo aniversário dele, né? Que Deus abençoe muito a vida dele. E tem uma mensagem muito bacana aqui que nos enviou a nossa querida Dirce Sete em homenagem ao aniversário do nosso querido Jefferson Abreu.

Fiz um acordo pacífico com o tempo. Nem ele me persegue, nem eu fujo dele. Aprendi que envelhecer não é perder a vida. É aprender a vivê-la de outra maneira. Já não tenho pressa de chegar a lado nenhum. Quero apenas caminhar devagar, guardar as boas lembranças, agradecer o que a vida me deu e aceitar com serenidade aquilo que ela ainda tiver para me ensinar. As rugas são apenas páginas escritas no rosto e cada uma delas guarda uma história, uma batalha, uma lágrima, um sorriso, um amor que ficou para sempre. Um dia, o tempo e eu encontramos-nos. Essa é a mensagem de hoje para a nossa querida Dilce Sete, principalmente para o Jefferson Abreu, né? 1h42, Ira, envelheço na cidade. Feliz aniversário, Jefferson!

Gal Costa, Força Estranha, é o que nós ouvimos aqui na capital. E a Mulher Maravilha interagindo conosco direto do bairro Socomim, né, Mulher Maravilha? Hoje na faxina, né? Um grande abração para você. Ela diz assim, boa tarde, eu também ofereço para o Jefferson Abreu, nosso Capitão América da Liga da Justiça, que hoje está completando os seus 50 anos, hein? Grande abraço ao Jefferson Abreu, né? Quem mais está chegando por aqui? Opa, boa tarde, Giba, Deus abençoe seu final de semana. Amém, querida, Deus abençoe o seu final de semana. Ela diz assim, estou te ouvindo desde o começo, mas trabalhando e produzindo bolos deliciosos, né? Anice Delfino, do Alto das Oliveiras. Anice, grande abraço para você, um bom trabalho. Obrigado pela sua companhia. E através da Natália Dias, eu desejo boa tarde para a Natália na recepção de nossa emissora. Bom trabalho para você, Natália. Obrigado pela colaboração. A Natália nos enviou aqui para os estúdios que a Rosilda, ela quer ouvir a música Eu Te Amo, Te Amo, Te Amo, com Roberto Carlos, e oferece para Marli, Jauri e a todos da Área 3. Beleza, um grande abraço para Rosilda e um abraço, né, para Rosilda da Área 4, irmã da Cida Martins, da Área 2, né, a mãe do Gustavo. Um abração carinhoso para ela que está sempre nos acompanhando também, né? O Clésio Rodrigues chegando por aqui. Olá, Giba, uma linda e abençoada tarde de sexta-feira para todos nós, Giba. Por favor, em homenagem ao meu filho Wellington Lima, que está completando 3.0 hoje. Ele quer ouvir a música Caminhoneiro com Roberto Carlos, né? Oferece a todos os aniversariantes de hoje e para todos os ouvintes e a todos os caminhoneiros também. É o Clésio Rodrigues. Forte abraço, irmão. Grande abraço, Clésio. Tudo de bom para você. Felicidades, então, para o Wellington Lima, né? Hoje completando 3.0. Feliz aniversário para você. Que Deus continue lhe abençoando. 1:51, dose dupla, então, com Roberto Carlos, caminhoneiro. E na sequência, eu te amo, eu te amo, eu te amo.

E nós ouvimos em dose dupla, Eu Te Amo, Eu Te Amo, Te Amo, Roberto Carlos, também caminhoneiro. Dose dupla com o rei Roberto Carlos aqui na Capital, pontualmente 2 horas, já já tem repórter Capital.

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O calendário do licenciamento de veículos 2026 no Paraná já está disponível. E os primeiros vencimentos começam nesta sexta-feira, dia 14 de agosto. A taxa do certificado do licenciamento anual, o CRLV, é de R$ 94,61. O pagamento é obrigatório para que o veículo fique regularizado. Os vencimentos são definidos de acordo com o último número da placa. Placas final 1, o prazo é de 14 de agosto. Final 2, 28 de agosto. Final 3, 9 de setembro. Final 4,

0: 18 de setembro, final 5, 28 de setembro, final 6, 9 de outubro, final 7, 20 de outubro, final 8, 30 de outubro, final 9, 13 de novembro e final 0, 27 de novembro. O Detran Paraná alerta que para emitir o CRLV é necessário quitar também o IPVA, multas e outros débitos vinculados ao veículo. Por isso, os proprietários devem ficar atentos ao prazo para evitar problemas com a documentação e a circulação do veículo.
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0: O sol brilhando forte e a temperatura neste momento é de 27,4, a sensação térmica é de 29 graus. Hoje é sexta-feira, dia 14 de agosto de 2026. E quem continua com você sou eu, Gilberto Alves, o Giba. Boa tarde é nossa aqui pela capital. Lembrando que para você interagir conosco, registrar a sua audiência, confirmar a sua participação é muito fácil, é muito simples. 3910-1210. O código de área é o 42. 3910-1210. Esse é o WhatsApp da capital para você interagir conosco. Meu abraço, meu carinho, uma ótima tarde para você nos acompanhando pelo rádio em 101.9. Obrigado pela preferência de sintonia, pelo carinho da sua audiência. Você, amigo internauta, nos acompanhando pelo site, pelo aplicativo da Rádio Capital do Papel, obrigado pela sua companhia.
1: Boa tarde, meu amigo.
0: Boa tarde. Gilmar. É o Xuxa?
1: Beleza.
0: Beleza, Xuxa, e você, Xuxa?
1: Em casa. Manda um alô para mim e para minha esposa, que é a Mirena. Estamos curtindo a sua programação. Show de bola, top. Nota 10.
0: Olha alô, só, hein? Meu amigo.
1: E manda também um alô lá para Sandrina e o Thiago, filho da minha esposa. Beleza? Falou. E para todos os ouvintes também. Falou, amigo. Tamo aí.
0: Grande abraço, Xuxa. Tudo de bom para você, para a esposa. Grande abraço também, né, para Sandrina e também para o Thiago, nos acompanhando, trabalhando e na sintonia da capital, né, Thiagão? Grande abraço para você. 2:05. Uma ótima tarde para você. Não esqueça, hein? Aqui é o seu lugar, aqui é bem melhor.

0: Esse é fera, é cantor, é compositor, é bom demais, hein? Vitor Clay, O Sol, agora 2:20.
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0: 2:21, o tempo passa, o tempo voa e você passa os seus melhores momentos sintonizado com a Capital 101.9, acompanhando A Tarde é Nossa. Vingança de Adriana é boicotada por quem ela jamais imaginaria em Quem Ama Cuida, novela das 9 da Globo, hein? A vingança de Adriana esbarrará em um obstáculo inesperado em Quem Ama Cuida. Atrás de um ponto fraco para atingir Ulisses, a protagonista nem desconfiará de que Liris protegerá o safado. Ela esconderá o vício dele em jogo. Depois de ver a vida de Ademir desmoronar, a fisioterapeuta começará a estudar as vulnerabilidades das outras pessoas que conspiram para a sua condenação, para a sua condenação pela morte de Arthur. A funcionária do cassino é a aliada incumbida de investigar o irmão do milionário, né? A injustiçada até aparecerá em cena comentando com Nancy que precisa descobrir logo quais os problemas do empresário para planejar sua vingança contra ele. E o que a Adriana não saberá é que a sua outra ex-colega de cela já tem uma informação importante na manga. A ex-detenta conheceu Ulisses jogando, logo percebeu a fraqueza dele e confirmou isso, mas decidirá não contar o segredo à amiga. O silêncio chamará atenção porque Liris sempre ouve os desabafos da injustiçada e incentiva seu plano de revanche. A situação ganhará ainda mais peso porque Nancy sacará a aproximação entre os dois e estranhará, né, a maneira como a personagem de Pri Helena passará a falar sobre o marido de Flávia Alessandra. Ao esconder o vício dele, ela impedirá que a fisioterapeuta tenha acesso justamente à informação que tanto procura para avançar seu plano. Não será um confronto aberto. Adriana sequer saberá que está sendo privada de uma peça importante do quebra-cabeça. Por isso, a omissão funcionará como um boicote silencioso à estratégia da mocinha. Ao mesmo tempo, a vingança da protagonista estará prestes a ganhar força com a fortuna deixada por Arthur. Ela encontrará um cofre em um banco com joias e barras de ouro em seu nome. Em seguida, transformará parte do patrimônio em dinheiro vendendo peças valiosas a um sheik. É o que está para acontecer nos próximos capítulos da novela das 9 da Globo, Quem Ama, Cuida.

Nós ouvimos com Marcelo Genesi, Felicidade. Lembrei do Jackson Martins, né? Ele que trabalhou muito tempo conosco aqui na rádio, né, Jackson? Grande abraço a você e a toda a família. Quem é que está chegando por aqui através da colaboração da nossa querida Natália Dias? Obrigado, viu, Natália, pela colaboração. Nos enviou aqui para os estúdios que a Rosilda, ela pede a música Secretária com Amado Batista.

e oferece para sua filha Joelma, que está fazendo aniversário hoje. Parabéns, viu, Joelma? Muitos anos de vida, muita saúde, muita graça, muita paz. Que Deus continue lhe abençoando, guardando e protegendo. Boa tarde, meu amigo Gilberto. Tudo bem com você? Boa tarde. Tudo bem com você, querida? Estou na sua audiência desde o começo também. Quero ouvir a música do Antônio Marcos. O nome da música é Se Eu Pudesse Conversar com Deus, né? Uma bem antiga, se for possível, para recordar. Agradeço se você me atender. Desejo um ótimo final de semana para você e sua família. Enfim, para todos nós, que Deus te abençoe sempre. Nossa querida Cesarina, né, Cesarina? Obrigado aí pelo carinho da sua audiência, sempre nos acompanhando. 2:32.

0: Esse foi Amado Batista em nossa programação secretária. 4 horas, ou melhor, 4 horas não, né? Tô perdido no tempo mesmo, hein? 2 horas e 40 minutos, faltando 20 minutos para as 3 da tarde. Já, já eu volto.
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Lobax Atacarejo, o maior e melhor atacarejo de Telêmaco Borba e região. 2 horas e 43 minutos e nós seguimos com a Tarde Nossa, aqui pela capital.

As mais lindas canções fazendo parte da programação da Capital. Nós ouvimos com Annie Murray, Nobody Loves Me Like You Do. 2:51, você acompanhando a Tarde Nossa, aonde quer que você esteja nos acompanhando, pelo rádio em 101.9, pela internet, pelo site, pelo aplicativo, obrigado pela sua companhia. E nós seguimos ao som de Silva e Anitta.

0: Essas meninas cantam e cantam muito bem, hein? Nós ouvimos com Pepe e Neném, Saudades do Seu Amor. Essa versão ficou realmente sensacional, né? 3:01, já tem Marcelo Correia falando de esporte.
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3: Boa tarde, Gilberto Alves.
0: Boa tarde, Marcelo.
3: Boa tarde, ouvintes da Rádio Capital do Papel FM 101.9. Sextou e nós estamos chegando com as informações do Esporte Capital, trazendo os resultados de ontem, né? Jogos aí da rodada das oitavas de final da Copa Libertadores da América 2026. Vamos então conferindo todos os resultados. Começamos com Independiente Rivadavia 0, Fluminense também 0, Estudiantes 1, Universidade Católica

0: também 1. Palmeiras 1, Cerro Porteño 1. Platense 1, Coquimbo Unido também 1. Cruzeiro 1, Flamengo 1. Mirassol 1, LDU Quito também 1. Rosário Central 0, Corinthians 0. E tivemos um jogo adiado devido ao terremoto lá na Colômbia, Independiente del Valle e Deportes Tolima. Esse jogo foi adiado devido à questão do terremoto na Colômbia. Além da Libertadores, nós também tivemos jogos válidos pela Copa Sul-Americana 2026 e os resultados são estes: Bolívar 1, São Paulo também 1, RB Bragantino 0, Atlético Mineiro 1, Santos 2, Macará 1, Cienciano 6, Botafogo 1, uma goleada, né? Vasco 0, Olímpia também 0. Agora, na próxima semana, nós teremos aí os jogos de volta, né? Tanto da Libertadores quanto também da Copa Sul-Americana, definindo quem segue adiante aí nessas duas competições. São as informações para você ligado no Esporte Capital nesta sexta-feira. Deixando aqui o meu abraço a todos, o desejo de um bom final de semana e até segunda-feira, se Deus quiser, voltamos com mais informações.
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Nossa. E sextou, moçada. Hoje é sexta-feira, dia 14 de agosto de 2026. Neste momento, a temperatura, segundo o Cimepar, é de 27,6. A sensação térmica é de 29 graus. Tá muito quente, tá muito calor, né? O negócio é se hidratar, né? Sombra e muita água fresca, com toda certeza, né? O sol continua brilhando e quem continua com você até às 5 da tarde com a Tarde é Nossa aqui pela capital, sou eu, Gilberto Alves, o Giba. E para você interagir conosco, registrar a sua audiência, confirmar a sua participação, é fácil demais, é muito simples. 3910-1210, o código de área é o 42. 3910-1210, esse é o WhatsApp da capital para você interagir conosco. 3 horas e 5 minutos. Não esqueça, hein? Aqui é o seu lugar, aqui é bem melhor. Uma ótima tarde pra você. Seja muito bem-vindo, seja muito bem-vinda. Mojo Leary.

O melhor da música, os melhores ritmos, você ouve aqui na 101.9 Magic Roots. Já eu volto com você agora, 3h21.

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0: 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Tamoio Prev. 3:23, a tarde é nossa aqui pela Capital do Papel. Você interagindo conosco, quem está chegando por aqui é Helena Brás, da Vila São Francisco. Helena, apenas ofereça para quem você quiser, minha querida.
1: É oferecer para a Silvia de Sapopema, para todos meus amigos lá e amigas do grupo Miss Capital do Papel, para Oséias, para Dirce de Fátima lá de Ortigueira, para a Noemi da Sem Casas e para todas minhas amigas lá do Embaú, a Sirene, a Giane, a Maria lá do Embaú. Abraço.
0: Grande abraço, querida.
1: Helena do São Francisco.
0: Bom final de semana, Helena e Helena Gianakef Brás, né, da Vila São Francisco, acompanhando a nossa programação. Na mesma frequência, Giba, Sodinha, Daniel e Ulisses, pessoal da Motor Alto conosco. Grande abraço, Valdir, Sodinha e toda a equipe trabalhando e nos acompanhando. Um abraço para o Celcinho, pessoal da Lataria e Pintura, também na sintonia da Capital do Papel, né? Um grande abraço ao pessoal da Nelson Silva, né? Eu não tenho visto mais o Sérgio Cavalão, tá fugindo de mim, né, Sérgio Cavalão? Tá se escondendo, não vi mais você ali. Tenho visto o João, tenho visto o Nivaldo, agora você eu não consigo ver mais, hein? Mas um abração carinhoso a essa moçada, né? O Nivaldo, o João, o Sérgio Cavalão, enfim, a toda a equipe da Nelson Silva sempre nos acompanhando. Um abraço para Dona Lourdes, na Vila São Francisco, ela que acompanha toda a nossa programação, né, Dona Lourdes? Grande abração carinhoso para a senhora. Pessoal de Ivaí, grande abraço ao Jorge, sempre na sintonia conosco, né, Jorge? Grande abraço, pessoal de Rosário de Ivaí, Rio Branco do Ivaí, um abração muito carinhoso. E quem é que tá chegando através do WhatsApp da capital?
2: Giba,
0: opa, boa tarde. Boa tarde.
2: Você está tudo tranquilo?
0: Tudo bem, Luiz?
2: Como é que está o tempo aí em Telêmaco? Tá meio mosco fosco, aqui tá com cara de chuva, mas continua quente. Giba, eu gostaria de ouvir, se for possível você tocar para mim, de ninguém, com Calvi Peixoto, e a qual eu ofereço para Nina, aqui da cidade de Baiti. Eu sou o Luiz Botafogo, uma ótima tarde para todos.
0: Esse é o Luiz Botafogo, bom final de semana para você, uma ótima tarde, Luiz, agora 3:25.

As mais lindas canções fazendo parte da programação da capital. Música boa, hein? Moacir Franco, Eu Nunca Mais Vou Te Esquecer. 3:32, você acompanhando a tarde nossa aqui pela capital do papel. E nós seguimos com Modern Talking, Atlantis Calling.

0: Flames, é o que nós ouvimos com David Guetta e Sia aqui na capital, agora 3 horas e 39 minutos.
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tarde é nossa. 3:40, faltando 20 minutos para as 4 da tarde, você sintonizado com a 101.9 Capital, acompanhando a Tarde é Nossa e também interagindo conosco. Um grande abração muito carinhoso ao pessoal nos acompanhando no Alto Socomim. Grande abraço a Mila Costa, né, Mila? Grande abração à mãe da Renata Mírias. Grande abraço também a ela que está sempre nos acompanhando, a Célia Alves e toda a família, né, Célia? Grande abração. Pessoal da Área 7 conosco, a família Charneski, seu Luiz Carlos e a dona Lourdes. Um abração carinhoso. Grande abraço a Isabel Cristina, assumida, né, Isabel? Grande abraço. Célia Ortiz também nos acompanhando no Jardim Alegre. Um abraço para Roseli Nascimento, o esposo Mirtão. Lá no Jardim Bandeirantes nós temos a nossa ouvinte, a Tereza, mais conhecida como Terezinha, né, Tereza? Grande abraço para você. Grande abraço também ao Marlon, à Vilma, à família Andrade nos acompanhando no Jardim Bandeirantes, né? Temos a Terezinha no Conjunto Residencial Tibagi, grande abração, muito carinhoso. O Josney, ele que é da Igreja Batista Betel, também de vez em quando nos acompanha. Um abração carinhoso, Josney, tudo de bom pra você. A Terezinha Marcondes é a sogra querida do Rui Miranda, né, Rui? Grande abraço pra você, trabalhando, né, transportando as pessoas, né? E acompanhando a nossa programação também, Rui. Grande abração para você e para toda a família, sempre na sintonia da nossa Capital do Papel. Ah, sim, do bairro Macopa, um abraço para Sônia Ribeiro, não dá para esquecer da Sônia de jeito nenhum, né? Do Áureo também não dá para esquecer, né, Áureo? Bem pertinho do asilo, acompanhando a nossa programação, o Gilmar Andurinha também nos acompanhando, pessoal do bairro Bonavila, a Sônia, o esposo Carlinhos, também o Américo conosco, o Lúcio, né, do Bonavila. Enfim, né, tem a Sueli do Bonavila, vizinha do Adilson Viana, né, um grande abração muito carinhoso. Falando em Toninho, um abraço ao Antônio Marcos Viana, o Toninho Boy, mais conhecido como Toninho Boy, né, Antônio Marcos Viana, conhecido como Toninho Boy, o presidente do bairro Bonavila, né, Toninho, grande abraço pra você, tudo de bom, hein? Opa, o que que ela colocou aqui? Boa tarde, sempre na escuta, nossa querida Célia Alves, olha que maravilha, viu? É tão bom quando a gente manda alô pra pessoa, a pessoa corresponde, né? Um abraço pro Adélio também e a esposa Liliane em Tibagi, né, Adélio? Grande abraço a você, a esposa Liliane, um abração pro Vandeco e a esposa Lu também nos acompanhando, a professora Vera Santos, professora Verinha também em Tibagi, na sintonia da nossa Capital do Papel. Cadê a Mulher Maravilha daqui? Ô, Mulher Maravilha, cadê você? Levante o dedinho. Opa, achei a Mulher Maravilha. Ela está oferecendo a programação especialmente para o Jefferson Abreu, né? O nosso vice-prefeito, né? Que hoje está completando aniversário. Ela diz assim, o Jefferson Abreu, o nosso Capitão América da Liga da Justiça. E ela quer ouvir uma música do Roberto Carlos e oferece para o Jefferson Abreu, né? Com muito carinho. Tá chegando, então, Roberto Carlos, às 3:43, amigo.

0: Música boa o tempo todo aqui na 101.9. Nós ouvimos com 14 Bis com Boca Livre, Canção da América. Essa música linda demais. E com esse arranjo aí de 14 Bis com Boca Livre, ficou muito bom mesmo, né? Quem é que tá chegando?
1: Boa tarde, pessoal.
0: Opa, boa tarde. Seu Vanadir de Andrade.
1: Maravilhoso da tarde aqui.
0: Que maravilha, hein?
1: Agradecer o programa para todos os ouvintes. Inclusive pro Gelo saber fazer aniversário, né? Ficando velho, hein, né?
0: Ficando velho.
1: Para você, meu amigo locutor, meu querido.
0: Obrigado.
1: E a todos os ouvintes eu aqui em casa. Então, olha, rapaz, toca a música daquela estourar pipoca aí. Qualquer uma delas. Tamo junto, de mamãe.
0: Esse é o de mamãe, o seu Vanadir. Um grande abraço, obrigado pela companhia. Agora 3h51, roupa nova.

Esse é Lulu Santos. Nós ouvimos Minha Vida. Daqui a pouquinho, olha que assunto, hein? Pico de glicose atrapalha o emagrecimento. Você vai saber de 7 formas de evitar. Esse assunto vai ficar para daqui a pouquinho, agora 4:01. Tá chegando, Repórter Capital.

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A Secretaria de Saúde alerta para o risco de reintrodução do vírus do sarampo no Paraná, devido à circulação de turistas e viajantes vindos de regiões com surtos da doença. Em São Paulo, já são 23 casos confirmados e 16 dos pacientes não tinham histórico de vacinação ou estava com o esquema incompleto. O sarampo é altamente contagioso. Uma pessoa infectada pode transmitir o vírus para até 90% das pessoas próximas que não estejam imunizadas. A principal prevenção é a vacinação com a tríplice viral, que protege contra o sarampo, caxumba e rubéola. A orientação é conferida na carteira de vacinação. Crianças devem receber a primeira dose aos 12 meses e a segunda aos 15 meses. Pessoas de 12 a 29 anos precisam ter duas doses e dos 30 aos 59 anos...

0: uma dose, conforme o histórico vacinal. Quem vai viajar deve verificar a vacinação pelo menos 30 dias antes. E atenção, o município está em campanha de multivacinação, com o dia D marcado para 22 de agosto. Procure uma unidade de saúde, confira suas vacinas e mantenha a imunização em dia.
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É, o sol continua brilhando forte. E a temperatura neste momento, segundo o Cinepar, é de 28 graus, mas a sensação térmica é de 29. E hoje é sexta-feira, sextou, moçada, dia 14 de agosto de 2026. E quem tem o prazer de continuar com você, com a Tarde Nossa aqui pela Capitão, sou eu, Gilberto Alves, o Giba. E para você interagir conosco, registrar a sua audiência, confirmar a sua participação, é fácil demais, é muito simples. 3910-1210, o código de área é o 42. 3910-1210, esse é o WhatsApp da Capitão para você interagir conosco. E a Tarde Nossa vai até às 5 aqui pela Capitão 101.9. Uma ótima tarde para você, vamos então com isso, hein? Pico de glicose atrapalha o emagrecimento. 7 formas de evitar. Na ingestão de carboidratos refinados, como massas, pão branco, doces e refrigerantes, a glicose entra rapidamente na corrente sanguínea, levando a um pico de glicose. Mesmo sucos de fruta podem contribuir para isso, por conta da frutose, açúcar da fruta e falta de fibras. Para conter o excesso de açúcar circulando, o pâncreas dispara a insulina. Só que, quando a resposta é desproporcional, a glicose despenca logo em seguida, deixando cansaço, irritação e uma fome que surge cedo demais. O resultado costuma ser mais comida, um novo pico e o acúmulo de gordura. Repetido dia após dia, esse ciclo pode ainda evoluir para resistência à insulina, quando é quadro, né, em que as células deixam de responder bem ao hormônio. Por que vale a pena manter a glicemia estável? Controlar esses picos está entre os pilares mais eficazes de qualquer dieta, e os ganhos vão muito além da balança. A oscilação abrupta de açúcar no sangue é uma das explicações para aquela sonolência que bate logo após o almoço. Ela também mexe com o apetite, empurrando o corpo para carboidratos refinados, justamente quando a fome bate fora de hora. Há ainda um efeito sobre a pele e o envelhecimento. Picos frequentes intensificam processos inflamatórios e podem degradar colágeno e elastina, acelerando o envelhecimento celular. No médio prazo, mesmo que não desenvolvendo resistência à insulina, pode caminhar para um diabetes tipo 2, sobretudo com histórico familiar ou dieta rica em ultraprocessados. O cérebro também sente. Oscilações constantes afetam humor e concentração. E alguns estudos associam açúcar elevado no sangue ao longo dos anos a maior risco de declínio cognitivo e doenças neurodegenerativas, como o Alzheimer. Dicas para evitar picos de glicose. Controlar os picos não resolve sozinho o excesso de peso, mas funciona como ferramenta de apoio. 7 estratégias ajudam a colocar isso em prática. Começando com... Primeiro, um shot de vinagre de maçã antes das refeições. Uma colher de sopa diluída em água antes do almoço ou do jantar reduz o impacto do carboidrato na glicemia. O ácido acético do vinagre desacelera o esvaziamento gástrico, o que atrasa a liberação de glicose na corrente sanguínea após a refeição. Pesquisas também apontam melhora na captação da glicose pelas células musculares, tornando a resposta à insulina mais eficiente. Segundo, trocar o refinado pelo integral. Farinha branca, açúcar, bolos e massas comuns elevam a glicose rapidamente porque são digeridos rapidamente pelo organismo. Versões integrais e minimamente processadas demoram, né, no caso, mais para virar glicose, o que suaviza a curva.
Terceiro, inverter a ordem do prato. Começar pela salada, seguir com a proteína como peixe ou frango e só depois atacar o carboidrato faz diferença real. Fibras, proteínas e gorduras formam uma espécie de barreira que retarda a absorção do carboidrato consumido em seguida. Quarto, adicionar gordura boa no prato. Um fio de azeite ou algumas fatias de abacate sobre o macarrão cumprem função parecida. Reduzem a resposta glicêmica da refeição e prolongam a saciedade. Quinto, elevar o consumo diário de fibras. A meta é chegar a cerca de 30 gramas por dia, presentes em vegetais, folhas, chia, linhaça, aveia, leguminosas, feijão, grão de bico e lentilha, e frutas com casca. Além de retardar a absorção de glicose, as fibras melhoram o trânsito intestinal e aumentam a saciedade. Sexto, caminhar depois de comer. De 10 a 15 minutos de caminhada logo após a refeição já ajudam a reduzir o pico glicêmico, porque a contração muscular facilita a captação de glicose pelas células independentemente da ação da insulina. Sétimo, dormir bem e manter o cortisol sobre, ou seja, dormir bem e manter o cortisol sob controle. Noites mal dormidas e estresse elevam o cortisol, hormônio que favorece a resistência à insulina e aumenta o apetite por carboidratos de absorção rápida. Manter horários regulares de sono e práticas de relaxamento entra na mesma lista de cuidados que evitam os picos. Essas sete estratégias convergem para o mesmo princípio, desacelerar a chegada da glicose do sangue. Evita a resposta exagerada de insulina. É essa resposta exagerada, né? Não o carboidrato isoladamente que abre caminho para mais fome, mas gordura estocada e, com o tempo, mais risco metabólico. Então tá aí, né? Mais essa que você ficou sabendo aqui na nossa programação, agora 4h12.

0: O melhor da música aqui na 101.9 Adel, Easy on Me. 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
2: 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Muito bem, quem

que está chegando por aqui interagindo conosco. Opa, boa tarde, Giba. Tudo bem, graças a Deus. Sextou com calorzinho. Acho que vem chuvinha. Obrigado, Mila Costa do Socovinho. Ô, Mila, grande abraço, minha querida. Obrigado pela sua companhia, tá bom? Quem mais chegando por aqui? A tarde é nossa, na capital com Giba e companhia, com Rosane da Área 2 e o filho Fábio Montanini, né? Ela diz assim: encerramos mais uma semana e um final de semana com Deus no controle e no comando sempre. Deus abençoe a nós todos. Receba meu abraço, filho, te amo. É o recado da Rosane, da Área 2, né? Rosane, da Área 2, pro filho Fábio Montanini. Tem mais alguém chegando por aqui? Quem é esse? Ah, sim, boa tarde, amigo Giba. Nelsinho Pintor de... Não, isso aí não posso fazer, não. É, boa tarde, Giba. Hoje gostaria de ouvir a música Ela Não Está Aqui com KLB. Ofereço para Mana Alice, Paulo Locoves, Celso da Lataria e Pintura, para o BemTV, pessoal das ambulâncias do UPA e todos os ouvintes. Abraços, amigão. Grande abraço. Bom final de semana, Nelsinho. Tá chegando às 4h24. KLB, Ela Não Está Aqui. Sombra, onde anda você, Sombra? Grande abraço.

A todo momento, o melhor da música na sua melhor sintonia, na 101.9 Capital, Century, Lover Why. Agora, 4 horas e 32 minutos, você acompanhando A Tarde é Nossa e também interagindo conosco. Boa tarde, Giba, tudo bem? Aqui é o Cândido Gomes, estou na audiência da Capital do Papel FM, prestigiando o programa aqui em reserva. Ofereço para todos os amigos de toda a nossa região. Aproveito para desejar uma boa tarde e um abençoado final de semana para você, Giba, e para todos os seus ouvintes. Estamos sempre juntos. Esse é o Cândido Gomes. Cândido, Deus abençoe, meu querido. Bom final de semana para você e para todos da família, sempre nos acompanhando, né? Quem também está chegando por aqui, amanhã estaremos juntos na Máquina do Tempo. Isso é bom demais. Giba, estou na escuta. Mande a programação para o Celcinho da Lataria e para o

Alcinho Pintor. Esse é o René José Soares, um dos filhos queridos da dona Sebastiana, sempre nos acompanhando, né? Um grande abração carinhoso para você. E essa próxima música que eu vou trazer aqui, quem gosta dela é o Josué, ele que é amigo do Áureo, né? O Josué da Vila São Francisco gosta dessa música aqui, né? Às 4h33, Grafite, Mama Maria. Música.

0: Sucesso que nós ouvimos com Jota Quest, Numa Boa. 4 horas e 40 minutos, faltando 20 minutos para as 5 da tarde.
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0: 4h41, já estamos de volta com A Tarde é Nossa aqui pela Capital do Papel e seguimos aqui pela 101.9 com George Ezra, Budapeste.

0: E nós ouvimos Ritmo Gostoso com Pharrell Williams, Rap.
1: Boa tarde.
0: Boa tarde. Celcinho.
1: Parabéns pro Dadinho.
0: Ah, o Dadinho novo, também? Dadinho. Olha só, parabéns, Eduardo.
1: Seu ouvintes aí, uma ótima tarde para todos aí. E mandar um abraço pro Bentivim, pro Piazito, pro Jacaré, pro Robinho. E manda para nós, se for possível, do Padre Zezinho aí. E uma ótima tarde. Amanhã estamos na máquina do tempo, se Deus quiser.
0: Grande abraço, Celcinho. Bom final de semana. Eduardo Lagos, grande abraço para você. Feliz aniversário. Deus abençoe. Tudo de bom.

As mais lindas canções você ouve aqui na 101.9. Essa nós ouvimos com Titãs, Enquanto Houver Sol. E a nossa amiga diz assim: oi, Gilberto, canção linda, Deus abençoe, bom final de semana. Ela tá falando da música do Padre Zezinho, né? Linda demais, né? Grande abraço, Antônia Sionec, as mulheres, as meninas da Biosaúde, bom trabalho, bom final de semana pra vocês aí, tudo de bom, hein? Agora 4h56. Eu quero agradecer a sua participação, a sintonia, a grande audiência. Desejo a todos um ótimo, excelente final de semana. Com a Tarde é Nossa, nós nos encontramos na segunda-feira, à 1 da tarde, depois do microfone aberto com o Carlão, aqui pela capital. Não desligue seu rádio, continue sintonizado com a 101.9, na sequência da nossa programação Tarde Sertaneja, com Dimas Barbosa. Daqui a pouco, também às 7 da noite, tem a Voz do Brasil. Grande abraço e até lá, se Deus quiser.

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0: já mandando seu oi, vai interagindo com a gente aqui na programação, tá? Depois desse programa maravilhoso com Gilberto Alves, a tarde é nossa. A partir de agora, você fica comigo, Dimas Barbosa, e a nossa tarde sertaneja. Já vai mandando oi, vai mandando um abraço, vai mandando aquele recado especial e também fazendo a sua seleção musical, tá? Pode pedir sua música, é música raiz? Manda ver. É música aí, sertanejão universitário? Manda também, que dentro das possibilidades, estando aqui na nossa playlist, nós trazemos para você curtir a música linda e maravilhosa que você gosta aqui na sua 101.
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0: Então já vai mandando seu recado através do nosso WhatsApp 42 39 10 12 10. 42 é o DDD da região dos Campos Gerais. Estamos aqui em Telêmaco, ao vivo da rua Reginaldo Guedes Nocera, primeiro andar, transmitindo para toda a nossa região através da nossa 101.9 e também para todo o Brasil através da rede mundial de computadores, os aplicativos de rádio e também o nosso site www.radiocapitaldopapel.com.br. 42 39 10 12 10 é o WhatsApp, tá? Para você mandar sua mensagem de áudio e também a sua mensagem de texto. 39 10 12 10. E para você que quer ligar pra gente, pode também, tá? Liga aí no número 39 10 12 00, tá? Ligação é no 39 10 12 00. A nossa amiga Natália vai atender você, vai anotar o seu pedido e vai mandar pra gente tocar aí a música que você quer curtir, tá? Então

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0: Tá na capital, tá na melhor, tá bom demais. Bora começar a nossa sexta-feira? Hoje é dia 14 de agosto de 2026. Sexto.

0: Fimi.
1: Tá na capital, tá na melhor, tá bom demais, eu te seguro. Música linda na voz do Panda, aqui na programação da sua tarde sertaneja. Você também curtiu com a gente, de Paulo e Paulino e a Marília Mendonça, Estrelinha. Agora são 17:11, 17:11. Deixa eu mandar um abraço pro pessoal que já está aí nos ônibus, aí se preparando para ir para casa, ou para você que já está na estrada, indo para casa descansar depois de uma semana de trabalho, depois de um dia de lida. Agora o pessoal indo para casa para aquele descanso merecido, né? Um abração pro pessoal aí das empresas que estão aí nos ônibus então, beleza? Pessoal da Vinça e motoristas da Vinça, os motora, com o rádio ligado, curtindo a gente, um abração pra vocês aí, trazendo a galera aí da Clabin MA, também do Puma, pessoal das empresas aí do Parque Industrial, enfim, você que está aí no trajeto, indo pra casa também de carro, né, gente? Pessoal também de carro, curtindo a nossa tarde sertaneja, aí sim, aí é bom, aí é legal. Fechar a semana com chave de ouro, na melhor programação do rádio do Brasil, do Brasil. E eu quero mandar um super abraço pra quem tá ligadinho com a gente aqui na programação, né? Ô Dimas Barbosa, boa tarde pra você, Dimas, tudo bem? Olha, eu gostaria de ouvir a música com Paula Fernandes.

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0: Valeu, um abraço. Olha aí, Leandro Borges de Almeida, um abração também pra você, tá? Obrigado pela companhia, pessoal curtindo a gente aí. Quem mais também tá aqui na 101.9? Oi?
2: Boa tarde, Alecrim Dourado, da capital,
0: Meu Deus
2: do Marcel, aqui no Eduardo Alcoves, motorista de aplicativo.
0: Não arrumou nada ainda, Eduardo, tá sem fazer nada também? Tá desde cedo sem trabalhar, isso? Conta pra mim aí,
2: Ainda na rodagem.
0: Ainda na rodagem, né, na sintonia.
2: Novo, tá bom. Ô, Alecrim, tá fazendo nada mesmo, como sempre?
0: Qual música?
2: Toque uma pra mim aí. Toque aí, Santo Fole, Verônica.
0: Verônica, valeu, um abraço pra você. É o Eduardo Locoves, motorista aplicativo, aqui com a gente também na programação da 101.9. Quem mais também tá por aqui com a gente? Ô, Dimas... Boa tarde, gostaria de ouvir a música com o meu Jacarandá, né? Com Valderi e Misael. Quero oferecer para todos os ouvintes da Vila Esperança, também lá para Dona Maria, para Jéssica, para Josiane do Bonavila, para Jô Sorriso de Rolândia e também pro DJ Jarbas da Vila Rosa. Tá bom demais? É o Hamilton Batista de Miranda, sempre com a gente aqui na nossa capital do papel. Aumente o volume, aumente o som e curta com a gente, Valderi e Misael.

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3: E já estamos de volta na 101.9 com a Tarde Sertaneja para você. A sua programação maravilhosa no seu final de tarde. Eu quero aproveitar para mandar um super abraço para Ziza e também para o Gerson. Estão lá na cidade de Equador, em Roraima, nos acompanhando pelo aplicativo aqui da rádio, radiocapitaldopapel.com.br. Um abração para Ziza, para o Gerson. Obrigado sempre pelo carinho, também pela companhia e audiência pessoal lá em Roraima. Também quero mandar um super abraço para todo esse povo da Vinça, né? Pessoal que estão indo para casa descansar, levando os trabalhadores de toda a nossa cidade para descanso também. Quero mandar especialmente em nome do Israel de Oliveira, ele que é motora da Vinça, né? Dimas, estamos aqui trabalhando com ônibus. Sempre ligado na programação, tá? Estarei aqui ouvindo a programação à tarde. Ele mandou pra mim, era 3h15 da tarde, né? É isso? 3h15 da tarde ele mandou, aí ficou um pouquinho pra trás, mas tô lendo agora aqui pra você, tá, Israel? Um abração pra você e pra todos os motoras da Vinça que estão trabalhando e também com o rádio ligado na nossa 101.9. Um abraço! Oi, Dimas Barbosa! Boa tarde, Dimas! Tudo bem? Aqui é a Luciana. Um abraço, Luciana! Obrigado pela audiência, obrigado pelo carinho, tá? Luciana, conta pra nós aí, Luciana, qual é o bairro ou a cidade onde você está acompanhando a programação da capital, beleza, Ma? Conta pra nós aí. 42-39-10-12-10 pra você mandar o seu recado, pra você interagir com a gente aqui, tá? 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

0: 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E já vamos também mandando um abraço para todo mundo que está aqui na programação curtindo a nossa 101.9. Quem tá por aqui comigo? Oi.
1: Boa tarde, meu amigo Dimas, tudo bem com você? Espero que você esteja bem.
0: Beleza?
1: Manda uma música aí, faz favor, com o Amado Batista, Folha Seca.
0: Folha Seca.
1: Minha prima Romilda, da Ventania, minha prima Vanderlei, da Área 6, para todos os Lemos Pinheiros e todos os ouvintes que estiver escutando.
0: Beleza.
1: Um abraço, até mais, é o Foguinho da Itália.
0: Valeu, Foguinho, um abração para você, nosso parceiraço Foguinho do Jardim Itália. Ô Dimas, boa tarde para você, Dimas, é a Nice Delfino. Oi, Nice, um abraço para você também, obrigado pela companhia. Nossa amiga Nice, aqui do Alto das Oliveiras, um abraço para ela, também lá para Dona Alvina, sempre com a gente na programação. Ô Dimas Barbosa, Dimas, eu estou na escuta, tá? Mande um abraço aí pro Nelsinho, pintor, e também pro Celcinho Latoeiro. É o Bentivi por aqui. Valeu, Bentivi. Um abraço para você também. Obrigado pela audiência, pela companhia. Oi, boa tarde.
2: Boa tarde, Dima. Tudo bem?
0: Tudo bem?
2: Manda uma música aí do saudoso Gardão Açúcar. Qualquer uma delas?
0: Qualquer uma delas?
2: Oferecer pra Jô de Rolândia, pro Rosildo, pro Foguinho Jardim Itália, pro
0: certo.
2: Zé do Palmeira, pro Zé do Bairro do Leal, pro Zé também da Construção, pro Alisson.
0: Legal.
2: Pra minhas meninas, pra Madre, pra Isadora, pra Evelyn, e pra minha esposa, que eu amo tanto, e pra vocês do rádio.
0: Obrigado.
2: Uma boa tarde e uma boa noite. Beleza?
0: Beleza, Dimas. Pra você também, tá, Virola?
2: Vamos terminar o horarinho, né? Falta mais uma hora e pouquinho.
0: Mais
2: né?
0: Uma hora e pouquinho, beleza? Então bora aí trabalhar, né? Um abração pra você, Virola, meu parceiraço aí também nas tardes da 101.9. Quero mandar também um abraço lá pra minha amiga Thelma. Oi, Thelma.
3: Boa tarde, Dimas. Tudo bem com você?
0: Graças a Deus.
3: Eu tô na escuta.
0: Valeu, Thelma, um abraço pra você também, tá nos acompanhando aqui em Curitiba, né? Curitiba, Thelma? Um abração pra você aqui em Curitiba.
4: Oh, boa tarde, Dimas.
0: Boa tarde.
4: Tá eu aqui, a mãe, minha mulher, Ana Lívia, Pedrito.
0: Seu Pedrinho.
4: O tempo virou, Dimas,
0: rapaz, do céu.
4: Será que vamos terminar sexta-feira?
0: Vai chover. Tá um barulhão
4: mas
0: agora
4: aqui no centro, hein? Escutando você, vai ser bom.
0: Vai ser bom demais, né? Então, olha
5: tá
0: só.
5: Tá chovendo aí, aqui tá chovendo.
0: Aqui não tá chovendo por enquanto, mas fez um barulhão agora aqui, né? Aí tivemos que fechar tudo aqui, porque deu um trovão
5: tá
0: agora.
5: Tá chovendo aí, aqui
0: que
5: tá
0: eu acho
5: chovendo.
0: Que vai vir. Acho que essa chuva vem. Valeu, um abraço. Quem mandou o recado é o nosso amigo Butina, o Emerson Butina, lá do Jardim São Félix. Um abração pra você também, tá? Tem mais gente chegando.
6: Mandado lá para...
7: Fala, Dimas Barbosa.
0: Opa!
7: Tudo bom com você?
0: Beleza, Luiz.
7: Dimas, gostaria de ouvir aí com o Zezé de Camargo e Luciano.
0: Qual?
7: Um dia que sair de casa. Pra curtir a sexta-feira.
0: Legal.
7: Tô aqui na Barra Mansa.
0: Barra Mansa, um abraço.
7: Da reserva. Tô indo pra casa descansar.
0: Beleza, então.
7: Dimas. Muito obrigado por atender meu pedido aí.
0: Tamo
7: beleza,
0: junto.
7: Beleza, meu irmão.
0: Beleza.
7: Fico com Deus. Forte abraço. Um bom final de semana pra você.
0: Pra você também. Nosso parceiraço Luiz Augusto está em Barra Mansa nos acompanhando. Um abração pra vocês, uma ótima sexta-feira e também bom final de semana.
8: Olá, Dimas.
0: Olá.
8: Uma boa tarde abençoada pra todos nós aí.
0: Pra
8: que Deus nos abençoe hoje e sempre.
0: Amém.
8: Dimas, se você puder fazer um favor pra mim. Com o Tião Trovador, parabéns, parabéns, parabéns.
0: Tem alguém fazendo

0: Aniversário
1: e oferecendo pro meu menino Hélito de Lima, que tá aniversariando hoje, né?
0: Rapaz do céu! Então vamos mandar os parabéns lá pro filhão lá do Clésio, que está colhendo mais uma flor no Jardim da Vida. Parabéns!
1: Pra todos os aniversariantes de hoje.
0: Isso, e pra todos os aniversariantes dessa data aí, 14 de agosto, né? Hoje também foi, é o aniversário do nosso parceiro aqui de comunicação, nosso amigo Jefferson Abreu, né? Ele que também está colhendo mais uma flor no Jardim da Vida, né? Fazendo cinquentinha, né? Cinquentinha redondo ele tá fazendo, né? Não, ele não é redondo, ele tá fazendo cinquentinha redondo, é o que eu disse aqui, tá? Não coloque palavras na minha boca, não, hein? É, o Jefferson Abreu fazendo 50 anos também na data de hoje. Então, em nome do Jefferson e também do filho do Clésio, os nossos parabéns para todos que estão aí colhendo mais uma flor no Jardim da Vida.
1: E oferecendo também para todos os ouvintes ali em Volta Grande, Sete Rincão, Balzinho dos Prestes, Colônia Augusta, lá nos Leal.
0: Toda a região aí, né?
1: E numa Copa, Borrinha Borrada, Cavalha Cavalada.
0: Uhum.
1: E no Área 6, Sr. Orlando, Vanderleia, Ferpa e a turma deles ali.
0: Um abraço pro Ferpa. Polícia
1: Militar, Civil e todos.
0: Todo mundo aí, né?
1: Da nossa cidade aí.
0: Tá bom.
1: E todos os ouvintes, um modo geral, e minha piazada, tá bom?
0: Beleza.
1: Forte abraço, Dimas. Daqui a pouco, um bom descanso, irmão.
0: Valeu, Clésio. Um abração pra você. Uma ótima sexta-feira. Bom final de semana.

0: 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Mandar um abraço lá pro Fabiano, tá ligadinho com a gente na área 2 também, né, Fabiano? Um abração pra você, obrigado pela companhia. Chegando no trabalho e, claro, com o rádio ligado na frequência do sucesso. Obrigado, tá? É, o Fabiano aqui da área 2, ligadinho com a gente. Mandar um oi também lá pra Rosângela, lá no Boa Vista, também com a gente, curtindo a programação. Rosângela, um abraço pra você, obrigado pela audiência. A dona Heloína também tá aqui com a gente, né, dona Heloína? Um abraço aqui no Alto das Oliveiras também, sempre curtindo a programação, né? Tem dia que ela reclama comigo: Dimas, você não mandou abraço pra mim? E que coisa, né? Então tô lembrando hoje, tá bom? Obrigado pela companhia, a dona Heloína. Também pro nosso parceiro Vladimir, mais conhecido como Vlad, aqui do estacionamento ao lado da emissora. Um abração pra você, Vladimir, tudo que é de bom e, claro, sucesso sempre pra você, tá? Saúde! Quero mandar um oi também lá pro Gilson, tá ligado com a gente aqui nas 100 casas. Dimas, aqui nas 100 também só dá 101.9.
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0: Vem chegando Amado Batista. Tá na capital, claro, tá na melhor. Pra fechar a sexta-feira e a semana com chave de ouro, só musicão, só musicão.

0: Viúva. Essa é a sua 101.9, a rádio que vai longe pra fazer companhia pra você. Estamos indo longe, uma barbaridade. Estamos indo pra Santa Catarina. Grande abraço ao meu parceiro Vinícius, Vinícius Eduardo. Um abração pra ele lá, tá ligadinho com a gente em Araguari, Santa Catarina. Obrigado pelo carinho, pela audiência, pela companhia sempre, tá bom? É uma alegria saber que vocês também nos acompanham em outros estados. Minha amiga Thelma, ela é de Curitiba, tá falando pra mim aqui. Dimas, eu moro aqui, ó, perto do aeroporto Afonso Pena, em Curitiba. Valeu, Thelma. Um abração pra você também, obrigado. Pessoal sempre trazendo alegria, diversão e também, claro, a boa companhia na nossa tarde sertaneja. Se o programa é bom, claro, é porque você ajuda a gente a fazer a tarde mais gostosa do rádio do Brasil, do Brasil.
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0: 17:49. Oi!
2: Dima, beleza, meu Dima?
0: Beleza?
2: Tá com moda aí pra nós ouvir aí com o Juca Bala.
0: Qual moda?
2: O nome da música é Cachorro Peludo.
0: Cachorro Peludo?
2: Essa música é do compositor Miguel Machado, lá da Reserva.
0: É?
2: Lá.
0: Olha só,
2: ele, rapaz, regravou essa música e ficou top, cara.
0: Ficou bom?
2: Tá com nós ouvir então aí.
0: É.
2: Juca Bala, Cachorro Peludo.
0: Tá bom então, valeu.
2: Aí, tamo junto aí na escuta.
0: Tamo junto, Douglas. Um abração pra você. Obrigado pela companhia. Tamo junto e misturado. Quem mais também com a gente? Oi, boa tarde.
3: Vai chover, vai chover.
0: Boa tarde.
4: Boa tarde.
0: Boa tarde.
4: Boa tarde, Zico, aqui é a Neiva do bairro São Silvestre. Queria que você tocasse a música para mim, Fernando Moreno, A Última Carta.
0: A Última Carta?
4: Seria para a turma da São Silvestre, para os ouvintes, para você e tua família.
0: Obrigado.
4: Para meus filhos, Nari Neto, lá para o Léo Eduardo e os companheiros.
0: Certo.
4: E até domingo, meu filho, sabe que te amo muito. Fique com Deus e hoje aguarde. Seja uma boa tarde, de uma boa noite. E até domingo, Gainha dele aqui da Capital do Papel.
0: Tá bom, valeu, um abraço pra você também, tá? Obrigado pela companhia. Nossa amiga Neiva, lá do bairro São Silvestre. Um abração pra vocês também, tá? Oi, minha amiga Jô. Boa tarde, Jô.
5: Boa tarde, Dimas. A Jô de Rolândia.
0: Fala, Jô.
5: Bora lá, 35 latas de cerveja.
0: É muita cerveja,
5: vamos,
0: não é? Vamos dividir, vamos dividir. É muita, muita, muita.
5: É o Leonardo que canta, acho que é, né?
0: É o Zezé de Camargo.
5: Para todos os seus ouvintes de perto e de longe, Paziz e o Gerson lá longe,
0: certo.
5: A Vilma, seu Joãozinho aqui em Tibagi, Crislaine, também quero oferecer para Dirce, seu Joaquim, na Colônia Augusta da Vitória,
0: certo.
5: A comadre Esther, em Ortigueira, exatamente lá na curva da orelha.
0: Na curva da orelha.
5: Luiz.
0: Quero mandar um abraço então lá pra dona Esther, nossa grande amiga Esther, obrigado sempre pela companhia, ela, o esposo também, lá na curva da orelha. Em nome deles eu quero mandar um abraço pro Luiz e também pra Paula, né? Que é nossos vizinhos ali no bairro São Francisco, são filhos, né? Lá da, filho e genro, ou é filha e nora, né? Filho e nora, alguma coisa assim, né? Eu tenho que perguntar lá, que eu não sei direito a ordem dos fatores. Eu fui muito ruim de matemática, então a ordem dos fatores pra mim me atrapalha, né? Mas fica o nosso carinho, nosso abraço pra toda a família da dona Esther e também do esposo lá na curva da orelha.
5: O Riquinho, o Luiz Fernando, as noras, né?
0: Todo mundo lá.
5: E pra minha comadre Jusce, compadre Joel, seu filho Tiago, minha comadrinha Aline com a família dela.
0: Pra
5: Clarice mais? Martins com o José, pra Rosenilda e o esposo Márcio, pro Foguinho do Jardim Itália. E para todas essas pessoinhas que estão nessa cestona. Aqui choveu, Dimas.
0: Choveu aí?
5: Choveu aí?
0: Aqui ainda vai, não, vai, mas vai
5: até
0: chover.
5: Até domingo.
0: Aqui ainda não choveu, mas o que está se preparando...
6: Tá chovendo aí, aqui está chovendo.
0: Aqui o que está se preparando, tomara que venha só água, né? Não venha aquele barulho que a gente não gosta, né? Eu mesmo não gosto de chuva com muita tormenta, né? Muito vento, não. Eu tenho medo. Ai, ai, ai. Valeu, um abraço, Jô. Obrigado pelo carinho. Nossa amiga Jô e também lá o Rosildo, aqui na cidade de Rolândia. Ô, Dimas Barbosa, muito boa tarde pra você, Dimas. Olha, manda um alô pra o pessoal da empresa Olus Service, do EMA. Estão aí sempre ligado com você. O Dionei Silva aqui, ó. Estamos indo para Piraí do Sul, voltando para casa, Dimas. Vão descansar e aproveitar o final de semana, né? E claro, ligado na programação. Se possível, toca para nós aí, Guilherme Santiago, a Casa Amarela. Valeu, Dimas. Obrigado. Valeu, Johnny. Um abração para você e também para toda a família lá em Piraí.

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1: 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Já estamos de volta com a Tarde Sertaneja aqui na sua 101.9. Nessa sexta-feira maravilhosa, tá aqui na programação fazendo a festa com vocês, Dimas Barbosa, até às 19 horas. Deixa eu falar para vocês, mandar primeiro um abraço lá para o seu Mariano e também para dona Valentina. Estão lá em Volta Grande nos acompanhando. Um abração para vocês aí, tá? Seu Mariano, dona Valentina e também o Marinho estão por lá acompanhando a 101.9. E lembrando que no dia 6 de setembro vai acontecer ali na comunidade Volta Grande a festa em louvor a Santo Antônio. Todo mundo é convidado para participar, tá? A festividade começa às 10 horas da manhã com a Santa Missa e depois tem o churrasco ao meio-dia. Tem serviço de bar e cozinha durante todo o domingo e também haverá música ao vivo. Às 14 horas tem leilão de várias prendas e às 17 horas show de prêmios. Festa em louvor a Santo Antônio aqui na comunidade Volta Grande em Ortigueira, Paraná. Dia 6 de setembro, a partir das 10 horas da manhã. 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Oi, boa noite ou boa tarde.
2: Bom dia, boa noite, né?
1: Boa noite.
2: Manda a música pra nós com Marino e Mariano aí pra nós, hein?
1: Marino e Mariano?
2: Quarto da saudade.
1: Certo.
2: Tá aí. Quero mandar pro Virola, pô. Dejalma.
1: Aham.
2: O Arthurzinho Batista, o Vando da Carrocinha.
1: Certo, quem mais?
2: Lembro aí. Mariana, Volta Grande. Olha a música é uma nós, hein?
1: Beleza.
2: Dá para o seu Joaquim, dona Dirce, né?
1: Ô, seu Joaquim, dona Dirce.
2: Né? Uhum. Tudo que tiver na escuta aí. Estamos na escuta aqui, né? Cortando um chimarrão.
1: Coisa boa, hein? Aí sim, né? A coisa legal
2: bem
1: também.
2: Sossegadão.
1: Bem tranquilo,
2: e
1: né?
2: E a turma estamos descendo além, não sei, do alecrim dourado.
1: Não,
2: né?
1: Esqueça.
2: Eu não sei o que é que eles arrumaram para você com esse negócio de alecrim, né, pai?
1: Eu tô para comprar uma chácara. Tô pensando em comprar um sítio aqui no alecrim, né? Daí o pessoal tá achando que eu vou mudar para o alecrim. já tô tudo certo, tá tudo certinho já, né? Só falta o banco liberar. O banco liberou o cascalho, eu tô indo pro alecrim. Vou ficar por lá um bom tempo pra, né? Por isso que o pessoal tão com essa história de alecrim aí, tá?
2: Amor, mas... Brincadeira, Dilma. Brincadeira à parte. Tendo a cabeça.
1: Tá bom.
2: Tamo aqui, né, mas curtindo.
1: Beleza.
2: Programão aí.
1: Valeu, um abraço pra você, obrigado. É o José do bairro Leal, Ortigueira, aqui com a gente. Oi.
3: Boa tarde, Dimas.
1: Boa tarde,
3: tudo
1: Bruna.
3: Bem? Você
1: tudo bem?
3: Com elfe de só gratidão.
1: Só gratidão, sucesso e saúde, né? Sextou, Bruninha.
3: É, Mande um abraço pra aquela turminha que você já sabe.
1: Uhum. Vai um abraço pra turminha lá.
3: Ayrton, pra Dina, uhum. O padrinho Rodinei e outro pra você.
1: Certo.
3: E hoje pode tocar uma música da tua preferência.
1: Tá bom.
3: Tá bom?
1: Deixa com nós aqui.
3: É a Bruna, aqui do Sucominho.
1: Valeu, Bruna.
3: E bom final de semana.
1: Obrigado.
3: Domingo, se eu tiver um tempinho, eu escuto você, tá bom?
1: Tá bom, tem problema não. Obrigado.
3: Domingo passado eu até mandei mensagem, mas aí não deu tempo de você ler.
1: Não deu tempo, né? Foi meio em cima da hora, né? É muita participação, né, Bruna? Mas tá bom. Obrigado, Bruninha. Um abração pra você e também toda a família aí no Socomim, nos acompanhando.
4: Oi, Dimas. Boa tarde, tudo bem?
1: Boa
4: aqui
1: tarde.
4: É a Ingrid.
1: Oi, Ingrid. Fala, Ingrid.
4: Ô, Dimas, tamo indo aí pra casa descansar um pouco, que amanhã também trabalho, né? Tem que levantar aí 5.
1: Aham.
4: Ô, Dimas.
1: Oi.
4: Eu vou pedir pra Helena,
1: a Helena
4: cantar um pedacinho da música aqui, que ela...
1: A Helena?
4: Ela quer, tá bom? Madrugada de solidão, como que canta?
1: Canta aí.
4: Madrugada

0: 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Toca essa moda com nós, irmão. Estamos indo embora agora.
1: Beleza.
0: Ela quer ir curtindo daqui pra lá.
1: Maravilha. Valeu, Ingrid, tchau, tchau. Tchau também lá pra Helena, né? Um beijo pra Helena. Ô, pessoal, qual é a nota que a Helena leva depois dessa cantoria aí? Conta

0: aí, a Rádio Capital, todos nós aqui também, José Lacerda.
1: Beleza.
0: Vai todo, rapaziada do Roda de Cima, toda a galera também de reserva, enfim, tudo que estiver curtindo a tarde sertanejinha, uma ótima noite, meu amigo, um ótimo final de semana também.
1: Obrigado.
0: E até mais, irmão. Até domingo, se Deus quiser. Obrigadão.
1: Valeu, um abraço pra você também, nosso parceiraço Oséias Machado.
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1: 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Vem chegando André e Andrade. Quem ama, perdoa. Quem não ama, quem não perdoa, não merece amar, né? É assim a letra? Eu errei.

0: 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Michel Teló e Maiara e Maraíza, modão do Ildo aqui na sua tarde sertaneja. Agora são 18:24. Ô Dimas Barbosa, muito boa noite, Dimas. Eu gostaria de mandar um abraço pro meu irmão Douglas Edson. Dizer, Dimas, que eu amo muito ele e que estou com muita saudade. Dizer que estou trabalhando muito para ajudar ele aqui, tá? O Marlon Mike, te amo, Douglas. Valeu, um abraço. É o Marlon Mike, é isso o nome da pessoa? O Marlon tá mandando um abraço, então, aí, tá? Para o Douglas Edson. Valeu, Marlon. Abração para você, tá? Quem mais também tá com a gente aqui na programação? Oi, boa noite.
1: Boa tarde, Dimas.
0: Boa tarde.
1: Uma música para mim, para minha sobrinha, para minha mãe, para meu pai, para todo mundo que está ouvindo. A flor e o beija-flor. É a Lorena do Caraguatá.
0: Valeu, Lorena. Um abração para você. Obrigado, pessoal lá do Caraguatá também com a gente nos acompanhando. Valeu. Ô, Dimas Barbosa. É o Marco Antônio, Dimas. Tá chovendo aí, aqui também não tá chovendo, mas vai vir chuva, Dimas. Valeu, um abraço, vai chover, né? A previsão, pelo jeito, é que a madrugada seja chuvosa. É o Marco Antônio, aqui da área 6. Valeu, Marcos, um abraço.
2: Boa tarde, Dima, tudo na Santa Paz, tudo tranquilo?
0: Graças a Deus.
2: Tá ótimo, nós vamos programando, tô só na escuta aqui, tá bom?
0: Tá bom.
2: Mas toca musicona bem boa aí pra mim e pra tudo que tá na escuta aí.
0: Beleza.
2: E pra Bruninha lá da Socomi.
0: Um abraço também,
2: e
0: né?
2: Tudo de bom pra vocês. Eu moro aqui na Rua Peroba, número 299, na área 1 do Alecrim aqui, tá bom?
0: Ah, seu Ayrton, na Rua Peroba 281 aí, eu vou tomar um café a qualquer hora dessa aí, tá? É, vou passar e tomar um café, quero ver se é esse endereço mesmo aí do senhor, hein? Aham. Ô, Dimas Barbosa, meu querido locutor, Dimas, a Paulinha é nora da comadre Esther, então tá explicado, né? Então o Luiz é filho da dona Esther, lá da Curva da Orelha. Um abraço lá também, né? É, a nossa amiga Jô tá aí conferindo a informação. Então, um abraço lá pra Esther, pra dona Esther, também lá pro esposo e toda a família também com a gente. Mais mensagem chegando.
3: Fala, meu amigo.
0: Falo sim.
3: Alecrim Dourado.
0: Meu Deus do céu.
3: Agora você tá lascado, irmão.
0: Eu vou ouvir os áudios com antecedência. Ô Zé, põe os áudios pra ouvir antes, com antecedência, e quem for falar Alecrim, você tira fora aí, né?
3: Agora não tem jeito, bicho. Já ficou
0: agora já foi, agora, né? Agora já.
3: Perdeu o poço de algodão doce.
0: Pois é, rapaz.
3: Dima, tá indo buscar o sobrinho ali no colégio. Estamos ligados na programação aí.
0: Um abração pra vocês aí.
3: Manda um salve lá pro sogro e sogra, Eneli, e o Joelson, que estão na escuta lá. E mais a minha pequena Laurinha, que hoje tá pro sítio hoje.
0: Certo.
3: Deus abençoe ele sempre lá. Dizer que eles são muito importantes na minha vida, beleza?
0: Com certeza.
3: Gostaria de ouvir aí com o Nando Moreno, mesa 14.
0: Mesa 14?
3: Eu apreciei todo mundo que estiver na escuta aí. Vai para minhas cunhadas que estão lá em casa agora há pouco aí.
0: Uhum.
3: A Joelma. Vai lá para a sogra dela, a dona Zélia também. Vai a cunhada, outra cunhada mais nova, a Georgiane.
0: Georgiane.
3: O sobrinho Vitinho.
0: Uhum.
3: E a toda a galera que estão na sintonia aí.
0: Beleza.
3: E a minha linda Jailma aqui também. Tá na. Escuta, beleza?
0: Um abração, amigão. Dona Jailma.
3: Arilson Matos. Ô, bonitão.
0: Valeu, Arilson. Um abração pra você. Obrigado pela participação. Arilson Vaz. Boa noite.
4: Me chamo Caíve, mano, Siqueira Campos, Paraná. Quero oferecer uma música pro meu marido, Fábio Júnior Aguiar. Dizer a ele que ele é muito importante na minha vida. Cada dia, cada noite que passa, ele se torna cada vez mais importante pra mim. E pra Vivizinha, amor, nós te amamos muito. E você é muito importante.

0: para nós.
1: Certo.
2: Quer falar com o papai?
3: Papai.
2: Fala com o papai.
3: Papai.
2: Escutou, amor? Papai?
0: E a música que eu vou querer é do Luan Santana, Te Vivo.
1: Valeu, um abraço pra você também, obrigado pela participação, tá? É a Caíse de Siqueira Campos mandando um abraço pro Fabinho e também a Vivi, né? Essa criança maravilhosa, fantástica, abençoada, com certeza, também mandando aquele oi pro papai, que legal. Um abraço pra vocês aí, Siqueira Campos, Deus guarde e abençoe vocês cada vez mais, tá bom?
4: Boa noite, tudo bem?
1: Boa noite.
4: Eu sou aqui de Ventania, meu nome é Lohana e eu queria pedir
1: Lohana.
4: Uma música do Matheus e Cauã.
1: Qual música?
4: Nessas Horas, e dedicar ela pro meu amor ouvir.
1: Tá bom.
4: Já queria aproveitar pra dizer que eu já tô morrendo de saudade. E que eu te amo mais que tudo, minha vida. Fica com Deus, tá bom? Se cuida.
1: Valeu, um abraço, pessoal lá em Ventania. Ô Dimas Barbosa, boa tarde, meu amigo Dimas, é o DJ Jarbas da Vila Rosa, mandando um abraço pro papai Antônio, pra minha linda esposa Noemi, pros filhos Daniel, Graciele, Ariane, pro genro Pedro, pro neto Gael, pro primo Birdi, pra Maria, pro Hamilton Batista, pro Foguinho, pra Maria Bichinha, lá pro Verdinho do bairro São João, também pro primo José Carlos em reserva, pro tio Jairo, pro primo Sebastião, pra prima Cirlei, pro Bruno Preparação e também pro DJ JC e claro, pra todos que estão ouvindo a Capital do Papel. 101.9. Toca pra nós, Dimas, Gilberto e Gilmar, todo tempo é pouco pra te amar. Valeu, Jarbas, um abraço pra você, pro seu Antônio e também pra toda a família. Aqui

0: Tá na capital, tá na melhor, tá bom demais. A programação top da sua tarde é aqui na Tarde Sertaneja. Matheus e Cauã nessas horas. Agora são 18:44, 18:44. Deixa eu mandar um super abraço pra minha amiga, É Neuza Parreira, né? Isso. Um abração pra Neuza Parreira, também lá pro esposo, né? O nosso parceiro Gilberto Parreira também, família maravilhosa, nos acompanhando, curtindo a programação aqui no centro. Valeu, Neuza, Gilberto, um abração pra vocês também, tá? Quem mais? Também mandar um super abraço lá para o Marquinhos, tá ligado com a gente aqui nas 100 casas. Valeu, Marquinhos, um abraço. Quem mais? Também mandar um abraço pro seu Ayrton ali nas 100 casas, próximo ao posto saúde ali, né? Onde tem aquele campo de futebol. Então, um abraço pro seu Ayrton Moraes. Ayrton Moraes, ali nas 100 casas. Obrigado pela audiência também, pela companhia. Quem mais? Também mandar um super abraço lá para o Rui da Ambulância. Tá com a gente também aqui na programação, né, Rui? Um abração pra você, obrigado. O Xuxa, lá do Xuxa's Beer, também tá curtindo a nossa programação. Uma linda e maravilhosa tarde pra vocês aí. Obrigado pelo carinho, pela grande audiência aqui no nosso programa. É o Tarde Sertaneja, aonde você curte o melhor da música sertaneja.
1: Boa noite, Dimas.
0: Boa noite.
1: Dimas, passando por aqui pedir uma música pra você.
0: Qual música?
1: Beleza? Se você puder tocar pra mim, toca pra mim essa música aí que eu vou pedir agora.
0: Qual? Beleza? Qual será?
1: Ô, Dimas, toca uma música pra mim aí com João Mineiro e Marciano. Sonhei com você, beleza? Não com você, mas uma música, beleza?
0: Tudo de bom pra você.
1: Boa noite,
0: tá bom, boa noite, um abraço.
1: Pra todos que estiver ouvindo a emissora. E pra você também, e pra minha esposa, Maria Aparecida.
0: Valeu, um abraço lá pra Maria Aparecida e também pro nosso amigo José Souza. Um abração pra você. Ô Dimas Barbosa, boa tarde, Dimas. Sextou. Manda um salve lá pro Jairo e também pro Cacirdo, beleza? Tamo ligado aí no Arilson do Alecrim. É o Arilson do Alecrim também? É o Vandeco. Tá mandando um abraço também lá pro Alecrim do Arilson. É o contrário, né? Valeu, um abraço pra vocês, tá? Ô, Dimas Barbosa, boa noite, Dimas. Aqui é a Laine. Olha, eu gostaria de ouvir a música Jeito Carinhoso com Jades e Jadson, tá bom? Tá bom, Laine. Um abração pra você. Obrigado pela companhia, tá? É um prazer ter você aqui na Tarde Sertaneja.
2: Boa noite, Dimas.
0: Boa noite.
2: Eu quero ouvir a música Boiadeira.
0: Boiadeira.
2: Ana Castela. Quero oferecer para a Índia, que falou aí, acho que deve ser a...
0: A Ingrid?
2: A Helena, minha xará, né?
0: A Helena, que falou que cantou a música com a Ingrid, ela é filha da Ingrid, parece, né?
2: É, deve ser filha dela,
0: uhum, parece que é.
2: E queria fazer uma pergunta para a Ingrid, ela é caminhoneira?
0: Não, ela é motorista de
2: ela
0: ônibus.
2: Falou em... Tava lá no caminhão, não sei o que, eu queria saber se ela...
0: É, a Ingrid, ela é uma das melhores motoristas de ônibus que tem na cidade. É, uma menina maravilhosa, dirige muito bem. Aprendeu com o Gabriel, né? Com o esposo dela, né, o Gabriel? Aprendeu com o Gabriel, né? O Gabriel aprendeu no FUC, depois mudou pra uma Rural, pra uma Brasília e foi pra uma van. Agora...
2: Fala pra ela que ela tem uma voz de locutora, né, a Ingrid? Ela é muito, eu acho ela muito simpática. Quero oferecer também para Oséias, para a Silvia lá de Sapopema.
0: A nossa amiga Silvia.
2: Para todos meus amigos e amigas do Grupo Amigos Capital do Papel.
0: Tá bom.
2: Para a Dirce de Fátima lá de Ortigueira.
0: A Dirce.
2: E para o José lá do bairro do Real.
0: Tá bom, abraço!

demais, tá bom demais. Agora são 18:55, 18:55. Vem chegando a Voz do Brasil. Eu, Dimas Barbosa, quero agradecer o carinho, agradecer a cada uma pela grande audiência na Tarde Sertaneja. Eu volto domingo às 9 horas da manhã com o Embalo Gaúcho aqui pela capital. Bom final de semana para todos vocês. Fiquem na melhor programação porque a capital é assim. Sua companheira, sua companhia, toda.

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0: Está no ar a Voz do Brasil. As notícias do governo federal que movimentaram o país no dia de hoje.
2: Olá, boa noite.
1: Boa noite para você que nos acompanha em todo o país.
2: Sexta-feira, 14 de agosto de 2026.
1: Vamos ao destaque do dia.
2: Vícios em apostas.
1: 1 milhão e 200 mil brasileiros decidiram bloquear o próprio acesso às plataformas.
2: E mais de 800 mil pessoas estão impedidas de apostar em bets por participarem de renegociação de dívidas. Dilson Santa Fé.
3: Desse total, aproximadamente 794.200 estão relacionadas à modalidade voltada a inadimplentes.
1: A regulação da publicidade para bets foi tema da entrevista de hoje.
2: Ricardo Morishita, da Secretaria Nacional de Defesa do Consumidor, faz um alerta para quem gosta de jogar.
4: Jogar faz você perder dinheiro. Você perde. A regra é perder.
1: E hoje vamos fazer um passeio por patrimônios históricos brasileiros.
2: O Brasil possui 26 locais com esse título mundial da Unesco.
1: Pela voz de quem vive no local, conheceremos mais sobre três cidades tombadas.
5: Sou nascido aqui em Ouro Preto, sempre fui apaixonado pela história, sempre ficava encantado, né, com aquele centro histórico ali, parecia a cidade que a gente vê nos filmes europeus.
6: São Miguel das Missões, que esse ano estamos comemorando 400 anos da história das missões.
7: E as pessoas só conhecem a cidade de Olinda pelo carnaval, mas muita coisa em Olinda aconteceu primeiramente.
2: Hoje na apresentação da Voz do Brasil, Luciano Seixas e eu, Mariana Jungmann.
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2: O governo brasileiro abriu processo para avaliar a adoção de medidas de reciprocidade em resposta às tarifas impostas pelos Estados Unidos.
1: A análise tem como base a Lei da Reciprocidade Econômica, que permite ao Brasil adotar medidas para responder a ações comerciais consideradas prejudiciais ao país.
2: O Ministério das Relações Exteriores também informou a solicitação de consultas diplomáticas com o objetivo de buscar uma solução por meio do diálogo.
1: Enquanto isso, o governo brasileiro seguirá defendendo o multilateralismo e buscando novos mercados para os produtos brasileiros.
2: Uma resolução do Ministério de Minas e Energia define diretrizes para o combate a fraudes e adulterações no mercado de combustíveis e de derivados de petróleo.
1: A norma também apresenta medidas para o fortalecimento da fiscalização pela Agência Nacional do Petróleo, Gás Natural e Biocombustíveis, ANP.
8: O objetivo da norma é fortalecer a fiscalização do mercado de combustíveis. Elaborada pelo Conselho Nacional de Política Energética, o documento estabelece a atuação da Agência Nacional do Petróleo, Gás Natural e Biocombustíveis nas ações preventivas de fiscalização dos agentes regulados, nas atividades de produção, importação, distribuição e revenda varejista de combustíveis e derivados de petróleo. Assim, a ANP poderá fazer a identificação antecipada de falhas e a adoção de medidas corretivas para manter o adequado funcionamento dos equipamentos, contribuindo para o aumento da confiabilidade e segurança operacional. A norma determina ainda um maior intercâmbio de informações eletrônicas com institutos de defesa do consumidor, ministérios públicos, polícias civil e federal e Inmetro. Caberá também à ANP combater as fraudes no setor, com atenção especial para matérias-primas, tipos de petróleo utilizados, os derivados e biocombustíveis produzidos, atestando anualmente que a produção está adequada ao processo produtivo, garantindo uma maior confiabilidade aos consumidores. Nazi Brum para a Voz do Brasil.
2: Quem negociou dívidas de cartão ou de contrato com o FIES não pode realizar apostas nas chamadas bets.
1: De acordo com o

0: Ministério da Fazenda, cerca de 800 mil pessoas estão impedidas por conta das renegociações.
1: A restrição também abrange beneficiários de programas sociais e aqueles que decidiram aderir à plataforma de autoexclusão.
2: Mais de 800 mil pessoas que renegociaram dívidas estão impedidas de apostar em plataformas autorizadas pela Secretaria de Prêmios e Apostas, a SPA. Desse total, aproximadamente 794.200 estão relacionadas à modalidade voltada a inadimplentes e 33.120 ao Fundo de Financiamento Estudantil, o FIES. Também há bloqueios para beneficiários do Bolsa Família e do Benefício de Prestação Continuada, o BPC. Segundo o Ministério da Fazenda, essas restrições seguem uma decisão do Supremo Tribunal Federal, o STF. Outra opção é a plataforma centralizada de autoexclusão, que permite solicitar o bloqueio de acesso às plataformas autorizadas. Já foram registrados mais de 1.200.000 pedidos. A plataforma também oferece cursos gratuitos sobre aspectos comportamentais e financeiros relacionados às apostas. Ainda um autoteste de saúde mental, com informações sobre riscos associados a apostas e pontos de atendimento no Sistema Único de Saúde, o SUS. Para obter mais informações e entrar na plataforma de autoexclusão, acesse gov.br/fazenda. Dilson Santa Fé, para a Voz do Brasil.
0: Pois é, e o vício em apostas, especialmente entre os consumidores que utilizam casas ilegais, vem preocupando os órgãos de controle do governo federal.
1: Para reduzir os prejuízos, uma portaria regulou as publicidades das casas de apostas, as chamadas bets.
0: Entre os órgãos envolvidos na regulação e fiscalização dessas propagandas está a Senacom, a Secretaria Nacional de Defesa do Consumidor.
1: E esta semana o tema foi discutido em oficina promovida pela Secretaria com PROCONs de todo o país.
0: Hoje nós conversamos mais cedo sobre o assunto com o secretário da Senacom, Ricardo Morishita. Acompanhe.
1: Secretário Ricardo Morishita, bem-vindo à Voz do Brasil. Prazer ter o senhor com a gente. Bom, secretário, essa semana a Senacom promoveu duas oficinas voltadas para as entidades do Sistema Nacional de Defesa do Consumidor, né? Uma delas reuniu os PROCONs de todo o Brasil para tratar de crédito ao consumidor, fiscalização e combate ao endividamento. Queria que o senhor falasse para a gente, então, o que foi abordado e como os PROCONs podem ajudar nesses problemas das famílias.
3: Muito bom. Olha, esse é um tema que tem preocupado todos os consumidores, o endividamento. Ele é um tema muito relevante. A primeira medida é trocar informações. A segunda é trabalhar na prevenção, combater tudo aquilo que pode ser combatido preventivamente. E depois verificar os efeitos para que na reparação, na negociação da dívida do consumidor, a gente consiga dar sempre a melhor proteção.
0: Tem uma outra oficina, que a Mariana falou de duas, né? Que seria a capacitação desses órgãos de defesa do consumidor em relação às bets, né? As apostas de cota fixa, chamadas bets, que hoje é um problema nacional, né? Se não mundial. O que foi abordado nessa capacitação, secretário?
3: Olha, basicamente a gente estava bastante preocupado com a questão da publicidade. Essa oficina, ela reuniu, eu acho que isso é importante a gente comentar, os três grandes setores públicos, a área pública que tem poder de fiscalizar e ajuizar ações. Então, nós tivemos lideranças dos PROCONs, das cinco regiões do país, nós tivemos promotores que estão trabalhando com esse tema e também a Defensoria Pública, porque a tutela, a proteção e o acesso dos consumidores carentes individualmente, você tem a Defensoria trabalhando. E os três juntos, além de trocar informações, a gente pôde olhar, sobretudo, para como isso chega para o nosso consumidor. E o foco é sempre o combate à ilegalidade, o combate daquelas que são legalizadas, mas estão cometendo abusos, e o foco é sempre você ajudar nesse mecanismo de prevenção.
1: Inclusive, a gente teve recentemente uma portaria interministerial, né, para tratar dessa questão da publicidade das bets, e a Senacom faz parte dessa, desse grupo aí de organismos do governo que montaram essa portaria.
3: Exatamente, isso é fundamental, né? Você vê o Estado trabalhando junto, coordenadamente, melhora, potencializa os efeitos no dia a dia do nosso consumidor.
0: As plataformas que estão regularizadas, né, junto ao governo federal, estão autorizadas a funcionar, tudo certinho, elas também têm limites, não é isso, secretário? O que, que as propagandas delas não podem conter, por exemplo?
3: Olha, eu acho super importante, mas eu posso fazer uma observação? O primeiro grande alerta para o consumidor: cuidado com as ilegais. Não há como ganhar com as ilegais. Elas estão descumprindo a norma, não recolhem os valores, não tem segurança para o jogo. É perda certa. Jogar numa bet ilegal é um prejuízo gigantesco para os consumidores, para o bolso dele e para a saúde dele. Então a gente faz esse primeiro alerta: cuidado, consumidor, cuidado com a bet ilegal. Essa é a primeira grande frente. A segunda, Luciano, é aquela para as legalizadas. E aqui acho que tem uma contribuição importante, uma clareza que o Estado brasileiro está dizendo. Três frases que ajudam a gente a entender quais as cautelas que o consumidor jogador, o consumidor apostador precisa ter. A primeira delas é o que o Ministério da Fazenda diz: jogar faz você perder dinheiro. Você perde, a regra é perder. Por isso, toda publicidade. Por exemplo, aquela que mostra que houve um consumidor que ganhou, aí mostra lá que aquele foi o premiado, mostra o valor que foi premiado. É enganoso, porque a regra é perder. Em mais de 90% dos jogos, em mais de 97%, 94%, eu tive agora no Espírito Santo, o Ministério Público fez uma mensuração, pelo menos 94% dos jogos são perdidos, o consumidor perde. Mostrar que ele está ganhando é uma enganosidade. Não pode. Essa é uma questão. A segunda questão: como jogar? A regra é perder. Aquele que vai na internet ensinar como a pessoa ganha é profundamente enganoso. Como é que você ensina alguém a ter sorte? Quando, na maioria das vezes, você vai perder. Porque é essa a primeira frase de advertência que precisa ser observada. Você vai perder. Você joga por entretenimento, é para se divertir, mas não porque você vai perder. Essa é a primeira frase. E toda publicidade que for contrária a essa frase, ela é enganosa. Essa é a primeira regra: você vai perder. A segunda regra, que essa diz respeito à saúde e à segurança dele: pode causar dependência. É sério isso, porque é biológico. Há uma interferência no comportamento biológico. Então, pode viciar. Porque pode viciar, tem uma regra importante. Quando você faz uma publicidade e facilita o jogo, quando você, por exemplo, o consumidor entra ali e aí tem, por exemplo, um botãozinho para turbinar a jogada. Olha, turbinar a jogada, você está incentivando ele a jogar mais. São mecanismos que podem causar vício, dependência. Bonificar é proibido. Por quê? Porque a bonificação, você vai entrar na bet, já ganha bonificação, é objetivo, é proibido. É prática abusiva. A 14.790, que é a lei que regulamenta, proíbe, e a portaria 73 interministerial diz a mesma coisa. Por quê? Porque na hora que você dá o bônus, você está incentivando a pessoa a jogar e está aumentando o risco em relação à sua saúde e sua segurança. Jogar pode causar dependência. Você perde dinheiro, pode causar dependência. É o Estado brasileiro dizendo isso. E a terceira coisa, qual é? É aquela que também machuca muito o consumidor. É quando se diz: apostar não é investimento. Não é. Não pode se dizer que é investimento. Não pode se criar cursos, né? Eu vi uma vez um influenciador dizendo assim: apostar é igual fazer investimento. Você precisa ter resiliência, você precisa ter força, mesmo perdendo. Se você não continuar jogando, você vai perder mais ainda. profundamente enganoso.
1: Então, só para a gente concluir, secretário, quais são os canais de denúncias para quem observar propagandas de bet que estejam aí infringindo todas essas regras? Olha, ou propagandas de bets ilegais?
3: Perfeito. Há sempre o canal do Fala BR, que ele pode entrar e pode fazer a sua denúncia. Mas lembra, se a gente está falando das bets legalizadas, aquelas que são autorizadas a funcionar, essa ela tem o consumidor.gov.br, porque elas são obrigadas a se registrar ali. Agora, tem uma dica que eu acho que é bacana. Como é que você sabe que uma bet é legalizada ou não?
1: Tem um site que você pode conferir,
3: né? Tem um site, essa é uma boa, exatamente. É o
1: site. Eu já fiz entrevistas
3: boa,
1: antes sobre
3: boa,
1: isso.
3: Boa, é isso mesmo. É a Secretaria de Prêmios e Apostas, que tem lá um site, e todas as legalizadas...

0: por sua entrevista aqui, A Voz do Brasil.
1: Uma alegria estar com vocês, sempre à disposição.
2: Será realizado neste final de semana um mutirão com 10 mil vagas de atendimento em agências da Previdência Social.
0: Para participar, o cidadão deve realizar o agendamento previamente pelo site ou aplicativo Meu INSS ou pela Central 135.
2: E fique atento, golpes e informações falsas sobre benefícios previdenciários têm feito cada vez mais vítimas.
0: Para acessar serviços com segurança e evitar fraudes, aposentados, pensionistas e demais segurados devem utilizar apenas os canais oficiais do INSS.
2: O Meu INSS reúne mais de 100 serviços e permite resolver diversas demandas sem sair de casa.
3: A Ivanilce da Silva Santos é aposentada em Rio Branco, no Acre, e conta que sempre que precisa, usa o aplicativo Meu INSS.
4: Eu sempre passei, eu uso qualquer hora, através do Gov, né? Eu consigo entrar no Meu INSS e fazer tudo o que eu quero pelo celular.
3: Atualmente, mais de 100 serviços do INSS são oferecidos de forma digital pelo aplicativo ou pelo site Meu INSS. A ferramenta foi criada para simplificar o acesso a serviços e evitar filas nas agências. E hoje, 6 em cada 10 requerimentos já são feitos pelas plataformas, segundo a diretora de Tecnologia da Informação do INSS, Aruana Espíndola.
5: Os principais serviços, além do requerimento de benefício por incapacidade, que hoje também é feito de maneira digital, além disso, salário e maternidade, pensão por morte e aposentadorias também são efetuados por esse site ou aplicativo.
3: Para acessar o Meu INSS, basta ter cadastro no gov.br. Mas quem ainda não tem, pode usar a própria plataforma para solicitar. Além da senha, o aplicativo oferece o duplo fator de segurança, mas é preciso tomar alguns cuidados para evitar golpes, como não compartilhar senhas e nem confiar em mensagens, solicitando dados, se passando pelo INSS. Reportagem Gabriela Noronha.
0: Você que é estudante e está escolhendo qual faculdade cursar, uma plataforma do Ministério da Educação pode te ajudar nessa missão.
2: É o Sistema Eletrônico de Acompanhamento de Processos da Educação Superior, o EMEC. A consulta é gratuita e pode ser feita diretamente pela internet.
0: Pelo EMEC, você pode verificar a situação cadastral e conferir as notas de qualidade de faculdades, universidades e cursos de graduação e pós-graduação no Brasil.
6: Estudantes podem verificar se os cursos de graduação e as instituições em que estudam ou desejam ingressar estão devidamente credenciados, reconhecidos ou autorizados pelo Ministério da Educação. A consulta ocorre por meio do Sistema Eletrônico de Acompanhamento de Processos da Educação Superior, o EMEC. O sistema gerencia, regula e monitora as faculdades, as universidades e os cursos de graduação e pós-graduação no Brasil. Instituições sem credenciamento e cursos sem autorização não podem funcionar. Já sem reconhecimento, os cursos não podem ter seus respectivos diplomas emitidos e validados. Ao consultar a instituição, também é possível verificar o índice geral de cursos e o conceito institucional. Eles são indicadores de qualidade do MEC, calculados pelo INEP. Rafael Arruda, diretor de Política Regulatória da Secretaria de Regulação e Supervisão da Educação Superior do MEC, destaca a importância de o estudante consultar esses indicadores.
7: É importante que as pessoas entendam a necessidade de observar essas informações para que possam fazer seus cursos em instituições adequadas, corretas e, ao mesmo tempo, de qualidade, e seus cursos também.
6: Antes de serem reconhecidos pelo MEC, os cursos de graduação passam por diferentes etapas de regulação da educação superior. O curso autorizado é aquele que recebe permissão para iniciar seu funcionamento e ofertar aulas. Já o reconhecimento é a confirmação para que o diploma tenha validade oficial em todo o país. Reportagem Júlio César de Oliveira.
2: A Voz pelo Brasil. Próxima segunda-feira é o Dia Nacional do Patrimônio Histórico.
0: O patrimônio é o legado do nosso passado, aquilo com que convivemos hoje, e é considerado de valor excepcional para a humanidade, como define a Unesco, a Organização das Nações Unidas para a Educação, a Ciência e a Cultura.
2: No nosso primeiro episódio da Voz do Brasil, vamos falar sobre patrimônios mundiais localizados aqui no Brasil. Acompanhe.

0: cultura, identidade e tradição. Cada pedacinho desse país, que recebeu o título de Patrimônio Histórico Mundial, preserva a memória e garante a riqueza da história por gerações. O Brasil possui 26 locais que receberam essa classificação, seja pela importância da arquitetura e da cultura ou pela beleza natural e ambiental. Então, já que estamos pertinho do Dia Nacional do Patrimônio Histórico, vamos conhecer três desses lugares que já ganharam esse reconhecimento mundial da Unesco. Nossa primeira parada é no Nordeste do país. Vamos até Olinda, em Pernambuco, conhecer o Centro Histórico. Ao caminhar pelas famosas ladeiras da cidade, encontramos igrejas centenárias, conventos e casarões coloridos. O guia turístico Júlio de Paula diz que Olinda não se resume aos famosos bonecos gigantes.
1: Pessoas só conhecem a cidade de Olinda pelo carnaval, mas muita coisa em Olinda aconteceu primeiramente. A primeira ordem dos carmelitas do Brasil é em Olinda, primeiro convento franciscano do Brasil é em Olinda, primeira catedral que está de pé, né, nos dias de hoje, de 1537, Catedral da Sé, é antigo, primeira faculdade de direito, primeiro hospital do Brasil, enfim, muita coisa primeira em Olinda, é o início da colonização.
0: E agora a gente viaja para outro destino. Estamos em Minas Gerais. E o hino do estado vem da gaita do nosso guia turístico Jim Neguinho. Ele vai nos apresentar a cidade de Ouro Preto. O município foi o primeiro do país a ser declarado Patrimônio Cultural da Humanidade pela Unesco em 1980. E aqui o passeio é completo, museus, esculturas e muitas igrejas, com destaque para São Francisco de Assis, feita pelo artista e arquiteto Aleijadinho. Além disso, podemos ver a história do Brasil por toda parte, como as Minas de Ouro, uma importante influência dos africanos, como nos conta Jim Neguinho.
2: Eram pessoas escravizadas, engenheiros, mineradores de regiões específicas do continente africano, que foram trazidos para aquelas condições de escravos para trabalhar na mina de ouro. Os portugueses trouxeram para Ouro Preto mão de obra especializada esse tipo de mineração. Então eu super recomendo conhecer a mina de ouro e a senzala, conhecer esse mercado do povo africano aqui na nossa cidade.
0: E para fechar a nossa viagem, atravessamos o país e vamos percorrer mais de 1.800 quilômetros para o nosso próximo destino. Estamos em São Miguel das Missões, no Rio Grande do Sul. Aqui é possível conhecer os trabalhos dos jesuítas durante os séculos 17 e 18. A principal atração da cidade é o sítio arqueológico de São Miguel Arcanjo. À noite, o turista pode participar de mais um espetáculo. Quem nos conta é a guia Cris Bueno.
3: De noite tem um espetáculo de som e luz, que é um dos espetáculos mais antigos do país, desde a sua criação, que jamais foi interrompido.
0: A Cris Bueno também falou sobre uma famosa tradição na cidade.
3: São Miguel também é reconhecido como a terra dos benzedores. Tem vários benzedores que atendem na sua própria casa. Benzimento era indígena e foi passando de pai para filho.
0: E só de falar desses três lugares, já deu para perceber que o Brasil é muito rico de história e de patrimônios, não é mesmo? Para conferir a lista de patrimônios mundiais reconhecidos pela Unesco, é só acessar o site whc.unesco.org. Aqui é a Raquel Mariano e nos encontramos na nossa próxima viagem. Até lá!
4: Bom, e na próxima sexta-feira a gente traz mais um episódio da Voz pelo Brasil. Dessa vez a gente vai falar sobre folclore e trazer o Boi Bumbá do Maranhão.
5: E essas foram as notícias do governo federal.
4: Uma realização da Secretaria de Comunicação Social da Presidência da República.
5: Com produção da empresa Brasil de Comunicação.
4: Fique agora com as notícias do Poder Judiciário e do Congresso Nacional. Boa noite, um bom fim de semana.
5: A gente volta na segunda-feira. Boa noite.
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8: Prazo para envio de propostas de modernização do sistema de justiça termina neste sábado.
9: STJ mantém multa do Ibama à importadora que comprou borboletas mortas da China.
8: Amanhã é o último dia para informar sobre o transporte gratuito de indígenas no dia das eleições.
9: Boa noite, eu sou Marcela Luiza.
8: E eu sou Walter Lima.
9: Nesta semana, o presidente do Supremo Tribunal Federal e do Conselho Nacional de Justiça, ministro Edson Fachin, e o presidente do Banco Central, Gabriel Galípolo, revisaram uma portaria conjunta que cria um grupo executivo responsável por desenvolver as bases de Sistema Nacional de Registro, Rastreabilidade e Controle da Cessão de Créditos de Precatórios.
8: Na ocasião, o ministro Edson Fachin destacou que o objetivo da iniciativa é garantir mais transparência e segurança. Vamos ouvir um trecho.
10: O objetivo dessa nova regulação, obviamente, não é impedir a circulação de créditos, mas sim de garantir que ocorra com transparência, segurança jurídica, rastreabilidade e proteção aos credores, especialmente aos credores em situação de vulnerabilidade.
9: A nova regulamentação torna obrigatória a escritura pública na primeira transferência do precatório.
8: A medida busca garantir ao credor informações claras sobre o valor atualizado do crédito, o preço negociado e as consequências da operação.
9: O Superior Tribunal de Justiça restabeleceu a multa aplicada pelo Ibama a uma pessoa que comprou 158 borboletas mortas da China sem autorização dos órgãos ambientais.
8: Para os ministros, o ato constitui infração à legislação ambiental. Fátima Uchoa.
11: As borboletas mortas seriam utilizadas na fabricação de quadros. A compradora alegou que a proibição de introduzir espécime no país sem autorização só seria aplicada à importação de animais vivos. Após o argumento ser rejeitado em primeira instância, o TRF4 o aceitou. Já a primeira turma do STJ restabeleceu a multa de R$ 33.600. Seguindo o voto da ministra Regina Helena Costa, que prevaleceu no julgamento, o colegiado considerou que a legislação que proíbe a introdução no território nacional de animais estranhos à fauna brasileira não distingue entre espécimes vivos e mortos. Assim, basta que um espécime animal ingresse no território nacional sem a licença para que haja infração.
9: Termina amanhã o prazo para que instituições públicas, privadas e da sociedade civil possam apresentar propostas para modernizar o sistema de justiça.
8: As sugestões devem buscar mais eficiência, transparência, acesso à justiça e fortalecimento da governança, com baixo ou nenhum impacto fiscal.
9: Cada instituição poderá apresentar uma única contribuição diretamente por meio de formulário disponível no site do STF, com envio de resumo escrito de até 4 mil caracteres.
8: As contribuições serão comprovadas pelo Grupo de Estudos para a Modernização do Sistema de Justiça, criado pelo presidente do Supremo, ministro Edson Fachin, no âmbito do Centro de Estudos Constitucionais do Tribunal.
9: Sábado é o último dia para informar sobre transporte de eleitores de aldeias indígenas e moradores de zonas rurais, quilombos e outras comunidades tradicionais.
8: O prazo é para o transporte gratuito no dia das eleições. Fábio Ruas.
12: Responsáveis por repartições e unidades do Serviço Público Federal, Estadual ou Municipal devem informar ao juízo eleitoral o número, a espécie e a lotação dos veículos e das embarcações. O dia 15 de agosto também é data limite para informar itinerários, horários e modalidades de transporte que serão ofertados gratuitamente nos dias de votação. Candidatas, candidatos, partidos, federações, coligações ou qualquer pessoa não podem fornecer transporte a eleitoras e eleitores no dia da votação.
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8: Boa noite.

0: E um bom fim de semana.
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3: Eu sou Humberto Pinheiro e estes são os destaques de hoje do Jornal do Senado, que começa agora. Senado aprova sistema de alerta para localizar pessoas desaparecidas. Alcolumbre destaca produtividade das semanas de esforço concentrado. Cidadania digital pode virar parte da educação básica para prevenir riscos no ambiente virtual. Boa noite. O Brasil registrou 43.828 desaparecimentos só no primeiro semestre de 2026, segundo dados do painel estatístico do Sistema Nacional de Informações de Segurança Pública do Ministério da Justiça. Para mudar esse cenário, a Comissão de Direitos Humanos aprovou a criação de um Sistema Nacional de Alerta para ajudar a localizar pessoas desaparecidas. Repórter César Mendes.
4: O projeto da senadora Damaris Alves, do Republicanos do Distrito Federal, determina que as buscas comecem logo após o registro da ocorrência e classifica os casos como voluntários, involuntários ou criminosos, cada um com seu protocolo específico. Avisos de alerta serão enviados por aplicativo e internet a pessoas que possam ajudar nas buscas com base na localização da ocorrência. Alterações feitas na proposta original ampliam o conceito de desaparecimento involuntário para incluir grupos vulneráveis como crianças, idosos e pessoas com deficiência e passam a usar o termo desaparecimento criminoso no lugar de desaparecimento forçado, como explica a senadora Roberta Scioli, do Republicanos de Roraima, que leu o relatório.
5: Essa alteração busca evitar o uso inadequado da expressão desaparecimento forçado, que já possui sentido jurídico próprio no direito internacional e no ordenamento jurídico brasileiro.
4: A proposta vai passar por votação em turno suplementar antes de seguir para a Comissão de Constituição e Justiça.
3: O senador astronauta Marcos Pontes, do PL de São Paulo, criticou a medida provisória que prevê a avaliação pelo Ministério da Educação da proficiência dos médicos recém-formados por meio do Exame Nacional de Avaliação da Formação Médica, o ENAMED. Ele defendeu o projeto de lei de sua autoria que prevê a aplicação do exame pelo Conselho Federal de Medicina como requisito para o exercício profissional. Marcos Pontes destacou que um conceito básico da administração é que quem executa não fiscaliza a própria execução. Assim, para ele, quem executa a formação, ou seja, o Ministério da Educação, não pode fiscalizar a própria formação, o que seria um erro grosseiro.
6: Quem tem que fazer esse exame, quem tem que executar esse exame, tem que ser o Conselho Federal de Medicina, que é o órgão preparado para isso, formado por seus pares, os médicos, são aqueles que entendem do que tem que ser feito para que tenha uma medicina melhor no país.
3: Já o senador Plínio Valério, do PSDB do Amazonas, cobrou a votação da proposta de emenda à Constituição, que amplia a autonomia operacional e orçamentária e financeira do Banco Central. Segundo o parlamentar, a PEC 65 de 2023 também prevê medidas para garantir a continuidade do PIX sob responsabilidade do Banco Central. Plínio lembrou que na época houve um acordo para que a proposta fosse votada em plenário após um prazo de 14 dias, solicitado pelo governo, mas a votação até agora não ocorreu. O senador defendeu o cumprimento do acordo e pediu que o texto seja apreciado logo. Para ele, o período eleitoral não deveria impedir a análise.
7: Há uma disputa econômica mais ampla pelo PIX, só não percebe isso quem não quer. O momento é este. No plano internacional, nós temos uma importante conquista a preservar e ampliar. Na nossa economia, sabemos todos a necessidade de defesa da moeda.
3: Após a semana de esforço concentrado realizado pelo Senado Federal, o presidente da Casa, senador Davi Alcolumbre, defendeu o modelo semipresencial. Alcolumbre reforçou a possibilidade dos senadores conciliarem suas obrigações em Brasília sem deixar de prestar conta nos estados. Mais detalhes com o repórter Douglas Castilho.
8: Com a proximidade das eleições, é prática comum no Congresso Nacional a realização de semanas de esforço concentrado, quando os parlamentares se reúnem em sessão para intensificar negociações importantes.

0: e votar matérias prioritárias. A medida é utilizada já que as reuniões para decidir as campanhas demandam presença maior dos parlamentares em suas bases. Os senadores que pretendem a reeleição têm até o próximo dia 15 para pedir o registro no Tribunal Superior Eleitoral. Ao fim da sessão realizada na última terça-feira, Davi Alcolumbre reforçou a utilidade do calendário especial.
1: Se nós pegarmos a produtividade da atuação do dia de hoje no Senado Federal, nós cumprimos integralmente o que estava pautado pela Secretaria-Geral da Mesa e anunciado, e incluímos outras matérias como item extra-pauta de solicitação de senadoras e de senadores, inclusive do governo, ou seja, aumentando em muito a eficiência da sessão deliberativa da Semana de Esforço Concentrado.
0: Nas eleições de 2026, 54 vagas no Senado estarão em disputa.
2: O Senado aprovou empréstimos aos municípios de Maceió, em Alagoas, Águas Lindas de Goiás e ao estado de Mato Grosso do Sul. As operações de crédito vão financiar projetos de mobilidade urbana, saúde e infraestrutura. Repórter Lana Dias.
3: Maceió vai contratar 150 milhões de dólares para financiar parte de projetos e obras de infraestrutura e mobilidade urbana, incluindo o sistema de ônibus de trânsito rápido. O dinheiro virá do novo Banco de Desenvolvimento, o Banco do BRICS. Mato Grosso do Sul também foi autorizado a pedir crédito de 80 milhões de dólares junto ao Banco Interamericano de Desenvolvimento, com o objetivo de apoiar a parceria público-privada do Hospital Regional do Estado. A relatora do texto, senadora Tereza Cristina, do Progressistas de Mato Grosso do Sul, explicou que o empréstimo dará mais segurança ao projeto.
4: A operação de crédito contingente constitui instrumento destinado a conferir segurança financeira à parceria público-privada do Hospital Regional de Mato Grosso do Sul, reduzindo os riscos associados ao cumprimento das obrigações do poder público, contribuindo para a estabilidade da relação contratual.
3: Os senadores ainda aprovaram um empréstimo para o município de Águas Lindas de Goiás, que será destinado à infraestrutura, saneamento, mobilidade e demais serviços públicos na cidade. Os textos irão à promulgação.
2: A Comissão de Ciência e Tecnologia aprovou o projeto que inclui a cidade digital como novo eixo da Política Nacional de Educação Digital. A proposta prevê ações nas escolas para prevenir riscos no ambiente virtual. O texto também prevê capacitação de professores e apoio às famílias. A proposta segue para a Comissão de Educação, onde será analisada em decisão terminativa. Mais informações com a repórter Patrícia Oliveira.
5: Com foco no uso de tecnologias digitais por crianças e adolescentes, o projeto aprovado prevê que escolas da educação básica promovam estratégias para prevenir o bullying no ambiente virtual, a superexposição e o uso excessivo de telas, além do compartilhamento indevido de dados e imagens e a desinformação. O texto também prevê a formação de professores e gestores, atenção à saúde mental, campanhas sobre direitos e deveres no ambiente digital e orientação às famílias, aspecto destacado pelo senador astronauta Marcos Pontes, do PL de São Paulo.
6: Às vezes o pai ou a mãe, né, ou os dois, chega e fala assim, deixa lá o celular com a criança conectada, mas não faz ideia com quem essa criança está conversando, não faz ideia o que, ela está vendo.
5: O projeto também estabelece medidas para ampliar a inclusão digital e a educação midiática. A proposta segue para decisão final na Comissão de Educação.
2: Com edição de Paulo Groba e trabalhos técnicos de João Lira, o Jornal do Senado fica por aqui. Acompanhe agora as notícias do Tribunal de Contas da União e da Câmara dos Deputados. Boa noite e um bom fim de semana.
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8: O Tribunal de Contas da União quer ouvir motoristas de todo o país sobre a qualidade dos combustíveis. A consulta faz parte de uma auditoria que avalia a fiscalização da Agência Nacional do Petróleo. Podem participar caminhoneiros, motociclistas, taxistas, motoristas de aplicativo e qualquer pessoa interessada. 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Combustíveis

0: de baixa qualidade podem causar prejuízos aos motoristas, aumentar custos e até comprometer a segurança dos veículos. 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
2: Deputados permitem desconto nos salários para pagamento de aluguel.
3: Câmara autoriza porte de arma oficial de justiça e fiscal agropecuário.
2: Plenário garante novas regras para venda e troca de milhas por dinheiro.
4: Boa noite. A Câmara aprovou um projeto que garante o resgate de milhas por dinheiro e a venda para terceiros nos programas de fidelidade. O repórter Antônio Vital acompanhou a votação.
5: O plenário da Câmara aprovou o projeto que garante direitos das pessoas que adquirirem milhas em programas de fidelidade, como a possibilidade de vender o saldo para terceiros. A proposta regulamenta o funcionamento desse tipo de programa e define regras para a venda, transferência e troca de pontos e milhas por dinheiro. De acordo com o projeto apresentado pelo deputado Ricardo Aires, do Republicanos de Tocantins, as empresas que oferecem programas de fidelidade só poderão restringir a venda de milhas pelos clientes se oferecerem uma opção para converter esses pontos diretamente em dinheiro vivo. Se não houver a opção de troca por dinheiro, a empresa fica impedida de bloquear contas, limitar o número de beneficiários ou dificultar a venda ou transferência dos pontos, com exigências como reconhecimento facial ou biometria. Isso vai valer para o resgate de milhas por produtos ou passagens aéreas, por exemplo. De acordo com o autor da proposta, Ricardo Aires, o objetivo é impedir que uma empresa lucre com a venda de pontos e, ao mesmo tempo, crie empecilhos para o cliente resgatar o que comprou. O relator da proposta do plenário, o deputado Paulo Soares, do Podemos de São Paulo, defendeu as medidas. Para ele, as administradoras que vendem pontos ou milhas, que hoje têm valor entre R$ 70 e R$ 80, reais, praticam um monopólio quando dificultam o resgate, a venda ou a conversão de milhas em dinheiro.
6: Um projeto como esse estabelece normas importantíssimas para que o consumidor não seja lesado. São regras claramente colocadas para que nenhum dos lados, na verdade, sejam prejudicados. E o consumidor tenha livre acesso ao que é direito dele, no caso aqui, no que diz respeito às milhas. Muitas vezes elas vêm como um bônus ou como um cashback, mas em outras ocasiões essas milhas são compradas. E, naturalmente, é fundamental que o consumidor tenha pleno direito de distribuir, comercializar, enfim, fazer o uso que bem entender dessas milhas.
5: O projeto que regulamenta o funcionamento de programas de fidelidade e define regras para venda, transferência e troca de pontos e milhas por dinheiro, seguiu para análise do Senado. Da Rádio Câmara de Brasília, Antônio Vital.
1: Consumidor.
2: Juarez Costa, do Republicanos de Mato Grosso, apresentou projeto que determina a retenção do pagamento de compras feitas pela internet até o consumidor confirmar o recebimento do produto. O deputado esclarece que a medida busca reduzir prejuízos provocados por fraudes ou por mercadorias não entregues.
4: Juarez Costa explica que o pagamento poderá ficar retido por até 30 dias. De acordo com a proposta, se o consumidor contestar a entrega, o fornecedor terá 10 dias úteis para comprovar o recebimento ou solucionar o problema. Caso contrário, o valor deverá ser devolvido ao comprador.
1: Habitação.
2: A Câmara aprovou projeto que permite desconto no salário para pagamento de aluguel. Entenda na reportagem de Antônio Vital.
5: O plenário da Câmara aprovou o projeto que autoriza desconto diretamente no salário do inquilino para o pagamento do aluguel. Projeto apresentado pelo deputado Júlio Lopes, do PP do Rio de Janeiro, cria possibilidade de consignação em folha de pagamento para aluguéis residenciais. O sistema será parecido com um dos chamados empréstimos consignados, que permitem desconto em folha para pagar financiamentos bancários. De acordo com a proposta, o aluguel consignado vai funcionar como garantia para as locações, o que pode baratear os custos para o locatário. O projeto estabelece um limite de 30% do salário para o pagamento do aluguel e permite que mais de uma pessoa ofereça essa garantia até alcançar o valor do aluguel. Além disso, prevê que o locatário empregado de empresa pública ou privada ficará dispensado da multa contratual se tiver que devolver o imóvel por conta da transferência para outra cidade. No plenário, o relator, deputado Cláudio Cajado, do PP da Bahia, acatou sugestão de mudança apresentada pela deputada Érica Cocai, do PT do Distrito Federal, que retirou do texto a possibilidade de uso do saldo do FGTS para pagamento do aluguel.
7: Consideramos meritória a emenda de plenário apresentada, vez que preserva a finalidade do FGTS, que é assegurar proteção financeira ao trabalhador em situações específicas, reduzindo-se o risco de comprometimento dessa reserva financeira do trabalhador.
5: Projeto que autoriza desconto diretamente no salário.

0: do inquilino para o pagamento do aluguel seguiu para análise do Senado. Da Rádio Câmara de Brasília, Antônio Vital.
1: Justiça.
2: Zé Adriano, do PP do Acre, é autor de projeto que cria procedimento para investigar as causas de incidentes graves em obras e serviços de engenharia contratados pelo poder público. Pela proposta, a análise será obrigatória em situações de acidentes com morte, entre outros.
3: Zé Adriano explica que a proposta prevê investigação técnica independente para identificar as causas do problema e evitar novas ocorrências. O texto também prevê a divulgação de relatórios no Portal Nacional de Contratações Públicas, com as recomendações resultantes da apuração.
1: Votação.
2: A Câmara aprovou o porte de armas para oficiais de justiça e fiscais agropecuários. O repórter Marcelo Larcher traz mais detalhes sobre as mudanças propostas na legislação.
4: A Câmara dos Deputados aprovou o projeto que autoriza o porte de armas de fogo para oficiais de justiça e auditores fiscais federais agropecuários. O projeto altera o Estatuto do Desarmamento para incluir essas duas categorias entre aquelas que já têm direito ao porte de arma no país. Hoje, essa autorização já vale para policiais, militares e outras carreiras ligadas à segurança pública, desde que cumpram os requisitos legais, como comprovação de capacidade técnica e aptidão psicológica. Pelo texto aprovado, esses profissionais poderão portar arma de fogo de propriedade própria ou fornecida pelas instituições, inclusive fora do horário de serviço, com validade em todo o território nacional, conforme as regras previstas em lei. Outro ponto do projeto é a atualização de regras relacionadas à idade mínima para aquisição de armas. A proibição para menores de 25 anos continua valendo, com exceção das categorias que têm autorização legal para o porte, incluindo agora os oficiais de justiça e os auditores fiscais agropecuários. Relator da proposta, o deputado Jonas Donizete, do PSB de São Paulo, argumentou que a medida reconhece o risco enfrentado por esses profissionais no exercício das funções. Segundo ele, oficiais de justiça e auditores fiscais atuam diretamente na execução de decisões judiciais e em atividades de fiscalização, muitas vezes em situação de tensão e exposição a ameaças. No plenário, o relator foi o deputado Coronel Meira, do PL de Pernambuco. Ele justificou a necessidade de porte de arma para oficiais de justiça.
5: O oficial de justiça exerce, sim, uma atividade marcada pelo risco. É o oficial de justiça que sai dos fóruns dos tribunais para fazer com que a decisão judicial chegue às ruas, às residências, às empresas e tantas vezes aos locais de conflito. É ele quem cumpre mandados de prisão, medidas protetivas de urgência, ordens de busca e apreensão, reintegrações de posse, afastamentos do lar, em situação que podem envolver tensão, resistência, violência e risco concreto à própria vida.
4: O projeto que autoriza o porte de arma para oficiais de justiça e auditores fiscais federais agropecuários seguiu para análise do Senado. Da Rádio Câmara de Brasília, com informações de Daniele Lessa e Antônio Vital, Marcelo Larcher.
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1: Segurança Pública.
3: Júnior Ferrari, do PSD do Pará, é autor de projeto que altera a Lei Maria da Penha para obrigar o agressor a ressarcir os custos com o uso da tornozeleira eletrônica. Pela proposta, os valores arrecadados serão destinados a fundos de combate à violência contra a mulher.
2: Júnior Ferrari argumenta que o custo médio mensal de monitoramento de cada tornozeleira varia entre R$ 200 e R$ 300, pagos integralmente pelo Estado. Ele salienta que a cobrança do agressor não será condição para aplicar a medida protetiva.
3: Júlio Arcoverde, do PP do Piauí, é favorável à redução da maioridade penal de 18 para 16 anos. Ele defende ainda a responsabilização de adolescentes entre 12 e 16 anos que pratiquem crimes com violência ou grave ameaça, crimes hediondos e crimes contra a vida.
2: Júlio Arcoverde argumenta que a medida endurece a punição de adolescentes envolvidos em crimes graves e reduz o uso de menores por organizações criminosas. Ele acredita que a proposta adequa a legislação à gravidade desses delitos e amplia a proteção da sociedade.
1: Comissão. eleições.

0: A comissão que analisa a redução da maioridade penal iniciou seus trabalhos sob questionamento de inconstitucionalidade. O repórter José Carlos Oliveira nos traz os argumentos.
1: O deputado Aloísio Mendes, do Republicanos do Maranhão, foi eleito presidente da Comissão Especial da Câmara dos Deputados sobre redução da maioridade penal. Os parlamentares vão analisar três propostas de emenda à Constituição que tratam de plena maioridade civil e penal aos 16 anos de idade, redução excepcional da maioridade penal em casos de crimes hediondos e de extrema crueldade e redução geral da maioridade penal para 16 anos, com previsão de que adolescentes entre 12 e 16 anos respondam criminalmente por crimes cometidos com violência ou grave ameaça, crimes hediondos e crimes contra a vida. Aloísio Mendes escolheu como relator o deputado Mendonça Filho, do PL de Pernambuco, que afirmou o foco na construção de uma proposta tecnicamente estruturada nas boas práticas internacionais e moralmente à altura da dor das vítimas e seus familiares.
2: A unificação das PECs que tratam do tema nos permite fazer uma discussão aprofundada sobre como constituir e futuramente regulamentar um sistema prisional juvenil no país, modernizado o sistema de justiça criminal brasileiro para dar uma resposta civilizada à demanda social por justiça.
1: Mendonça Filho apresentou um plano de trabalho para buscar, entre outros pontos, o diagnóstico sobre a promoção da justiça às vítimas, o dimensionamento do impacto civil e o estudo da viabilidade institucional da medida. As audiências na Câmara, os seminários nas cinco regiões do país e as reuniões técnicas com especialistas e entidades vão se basear em cinco eixos temáticos: constitucionalidade, direitos humanos e tratados internacionais, segurança pública, crime organizado e dissuasão penal, infraestrutura e gestão dos sistemas prisional e socioeducativo, impactos jurídicos e legitimidade de eventual referendo popular sobre o tema nas eleições municipais de 2028. Os canais de interação da Câmara com a população, como o E-Democracia, também serão usados para recebimento de perguntas e contribuições por escrito. O relator apresentou um cronograma até a votação da proposta.
2: O debate vai evoluir, certamente numa velocidade reduzida no período eleitoral, mas passada a eleição nós teremos a oportunidade de aprofundar as discussões para que, na minha intenção, até dezembro, tenhamos a votação dessa matéria na Comissão Especial e no Plenário da Casa.
1: A redução da maioridade penal é tema polêmico na sociedade, com forte oposição, principalmente de entidades ligadas a direitos humanos. Antes do início dos trabalhos, o deputado Tarcísio Mota, do PSOL do Rio de Janeiro, apresentou questão de ordem para tentar barrar a instalação da comissão. Depois, utilizou o mesmo instrumento para apontar nulidades e inconstitucionalidades do tema. Também citou jurisprudência do Supremo Tribunal Federal, desrespeito a tratados internacionais e risco de transferência de adolescente do sistema socioeducativo para o falido e superlotado sistema prisional comum.
3: A inimputabilidade penal até os 18 anos, assegurada pelo artigo 228 da Constituição Federal, constitui um direito individual do cidadão em desenvolvimento. O artigo 60 da Carta Magna proíbe terminantemente a deliberação de qualquer proposta de emenda tendente a abolir, entre aspas, direitos e garantias individuais. A instalação de uma comissão destinada a suprimir direitos fundamentais em meio a um período de funcionamento prioritariamente remoto dessa casa configura grave de cerceamento democrático.
1: O presidente da comissão, Aloísio Mendes, contestou.
4: Os pontos levantados por Vossa Excelência já foram vencidos na CCJ com relação à dissimilibilidade desse assunto e com relação à votação remota, existem precedentes na casa e hoje o plenário da Câmara está funcionando de forma remota e a comissão segue mesmo o caminho.
1: A comissão é formada por 38 titulares e igual número de suplentes. Os deputados Guilherme Derrite, do PP de São Paulo, Benes Leocádio, do União do Rio Grande do Norte e Sargento Faul, do PL do Paraná, foram eleitos para as três vice-presidências. Da Rádio Câmara de Brasília, José Carlos Oliveira.
5: Trabalho.
6: Ercílio Coelho Diniz, do MDB de Minas Gerais, propõe a criação do Programa Nacional de Retorno Profissional da Mulher 50+. A iniciativa busca facilitar a reinserção no mercado de trabalho de mulheres com mais de 50 anos que tenham ficado afastadas por pelo menos 2 anos.
0: Ercílio Coelho Diniz alega que essas mulheres enfrentam uma dupla barreira ao tentar voltar ao emprego: o preconceito relacionado à idade e à interrupção da carreira. Para ele, o programa valoriza a experiência dessas profissionais e reduz desigualdades de gênero e de idade.
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7: Economia.
6: O Congresso Nacional instalou a comissão que vai analisar a medida provisória que reduz a chamada taxa das blusinhas. A repórter Maria Neves acompanhou.
8: Deputados e senadores instalaram comissão especial para analisar a medida provisória que trata da chamada taxa das blusinhas. Apresentada pelo governo em maio, a proposta reduz a zero a alíquota do imposto de importação de produtos que custem até 50 dólares dos Estados Unidos, taxa que atualmente é de 20%. Se não for votada até 8 de setembro, a MP perde a validade. O presidente da Câmara, deputado Hugo Mota, adiantou que irá discutir o assunto com o Colégio de Líderes e o presidente do Senado, Davi Alcolumbre, para votar a proposta nas próximas semanas.
9: Para que essa taxação não volte, é necessário que o Congresso Nacional se debruce sobre esse tema nas próximas semanas e eu irei tratar disso no Colégio de Líderes, bem como também com o presidente do Senado, o senador Davi, sobre o que nós iremos fazer juntos, já que é uma comissão mista que depende da participação das duas casas.
8: Para presidir a comissão, deputados e senadores elegeram o deputado Dorinaldo Malafaia, do PDT do Amapá. O vice-presidente será o senador Randolfe Rodrigues, do PT do Amapá, e o relator escolhido foi o senador Eduardo Gomes, do PL do Tocantins. Além de zerar o imposto de importação de produtos de até 50 dólares, a medida provisória reduz a alíquota do tributo de compras internacionais com valores entre 50 dólares e 3 mil dólares para 30%. Até a edição da MP, a alíquota era de 60%. Na justificativa da proposta, o governo sustenta que a medida visa simplificar a tributação e incentivar a adesão dos importadores a programas de regularidade fiscal. A tributação das compras internacionais de baixo valor foi criada no Brasil por meio de uma lei de 2024 que vigorou até a edição da medida provisória em maio. Antes da lei, um decreto de 1980 isentava essas compras do imposto de importação. Da Rádio Câmara de Brasília, Maria Neves.
7: Esporte.
0: Wellington Roberto, do PSD da Paraíba, é um dos autores de PEC que concede imunidade de impostos a entidades esportivas sem fins lucrativos. O texto impede a cobrança sobre patrimônio, renda e serviços das organizações que cumprirem as exigências do Código Tributário Nacional.
6: Wellington Roberto ressalta que o benefício será restrito a entidades certificadas dos setores olímpico, paralímpico, clubístico ou educacional. Ele afirma que a proposta busca ampliar os recursos disponíveis para a formação de atletas e manutenção de projetos esportivos com finalidade social.
0: João Carlos Bacelar, do PL da Bahia, também assina a proposta de emenda à Constituição que pretende incluir as entidades esportivas sem fins lucrativos entre as instituições com imunidade tributária. O objetivo, segundo ele, é equipará-las às áreas de educação e assistência social.
6: João Carlos Bacelar justifica que a medida fortalece o esporte como política pública e garante mais segurança financeira às entidades esportivas certificadas. O deputado diz ainda que o texto mantém a exigência de cumprimento dos requisitos legais para acesso à imunidade.
7: Educação.
0: André Fufuca, do PP do Maranhão, defende a criação de um incentivo educacional no programa Bolsa Atleta. Proposta nesse sentido prevê um adicional de 10% no benefício para atletas que comprovem matrícula e frequência regular em instituição de ensino.
6: Relator da matéria na Comissão de Esporte, André Fufuca avalia que a medida estimula a continuidade dos estudos sem afetar a categoria estudantil, que já exige matrícula como requisito. O deputado acredita que a iniciativa amplia as oportunidades dos atletas após o fim da carreira esportiva.
0: Termina agora o Jornal Câmara dos Deputados, produzido pela Rádio Câmara, com trabalhos técnicos de Wellington Teles, apresentação de Márcio

0: Lissardi e Tércia Guimarães. Boa noite para você.
1: A Voz do Brasil volta na segunda-feira. Boa noite e bom final de semana.
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1: No mês do estudante, a Klabin celebra as oportunidades criadas em prol da educação e capacitação local. 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
3: 20 horas e 3 minutos.
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